0: explica que os créditos serão liberados gradualmente pelo BNDES.
1: A gente está usando recursos que já foram mobilizados para o BNDES, em especial, por exemplo, no Brasil Soberano 1, e que não foram utilizados então. Nós vamos atendendo à medida em que a necessidade aparecer, avaliando a necessidade de maneira bastante pontual e proporcional.
0: Os recursos poderão ser utilizados em 6 linhas de crédito com juros entre 3% e 9,8% ao ano e vão apoiar, por exemplo, empresas que querem manter suas operações enquanto reorganizam as vendas ou servir para a compra de máquinas e investimentos produtivos. O ministro do Desenvolvimento, Indústria, Comércio e Serviços, Márcio Elias Rosa, destacou que o programa atende a uma reivindicação apresentada por 22 setores produtivos.
2: Uma reivindicação de todos os setores, para que nós tivéssemos essa linha de crédito, acesso a essa linha, capaz de aplacar um pouco. Nós vamos continuar lá no MDIC, dialogando com o setor privado, com todos os setores atingidos e não atingidos.
0: A tarifa adicional de 25% dos Estados Unidos sobre parte dos produtos brasileiros exportados ao país entrou em vigor nesta quarta-feira. A medida atinge itens como etanol, máquinas agrícolas, açúcar orgânico, calçados, vestuário, papel, máquinas elétricas e produtos de aço. A sobretaxa será cobrada dos importadores americanos no momento em que os produtos brasileiros entrarem nos Estados Unidos. Reportagem Gabriela Noronha.
3: E o Ministério da Pesca e Aquicultura informou que determinados tipos de peixes e crustáceos ficaram de fora da lista dos setores atingidos pela tarifa de 25% imposta pelos Estados Unidos aos produtos brasileiros.
4: Entre eles estão a tilápia fresca ou refrigerada, albacora bandolim e lagosta congelada.
3: Estão na lista de itens sujeitos à nova tarifa o filé de tilápia congelado e lagostas vivas, frescas ou refrigeradas.
4: A relação completa dos produtos está disponível em gov.br/MPA.
3: O Brasil registra 741 casos de feminicídio no primeiro semestre deste ano, uma redução de 2,5% em relação ao mesmo período do ano passado.
4: Os resultados foram divulgados hoje pelos Ministérios da Justiça e Segurança Pública e o das Mulheres.
5: Os dados são referentes ao período de janeiro a junho deste ano. O Brasil registrou 741 casos de feminicídio no primeiro semestre, uma redução de 2,5% em comparação ao mesmo período de 2025. Os indicadores são do Monitoramento Nacional da Violência contra a Mulher, elaborado com base no Sistema Nacional de Informações de Segurança Pública. Na divisão por regiões, o Norte teve o maior índice de queda, com 20%, seguido do Nordeste, com 19,9%. A gerente do projeto Mulher Segura, Fernanda Antonucci, ressalta a importância do acompanhamento constante desses índices estatísticos.
6: A redução de 2,5% dos casos de feminicídio demonstra que o enfrentamento à violência contra a mulher exige ações coordenadas, integradas entre os entes federativos e as instituições responsáveis pela proteção das mulheres.
5: O levantamento também contabilizou 20.441 prisões entre fevereiro e julho. Desse total, mais de 16 mil foram feitas em flagrante e mais de 4 mil por mandados judiciais. O monitoramento indicou que foram realizados mais de 92 mil atendimentos a vítimas e o acompanhamento de 55 mil medidas protetivas em todo o país. De acordo com Fernanda Antonucci, gerente do projeto Mulher Segura, o resultado mostra a relevância do acompanhamento dos indicadores.
6: Recebemos esse resultado com responsabilidade. Cada feminicídio evitado representa uma vida preservada, uma família protegida e uma mulher que pôde continuar sua trajetória com segurança e dignidade.
5: Os dados completos do Monitoramento Nacional da Violência contra a Mulher estão disponíveis nos canais oficiais do Ministério da Justiça e Segurança Pública e do Ministério das Mulheres. Com reportagem de Edinaldo Júnior, Márcia Fernandes, para a Voz do Brasil.
3: Vale lembrar que o Ligue 180 é o principal canal de denúncias e acolhimento em casos de violência contra a mulher.
4: A ligação é gratuita e o serviço funciona 24 horas por dia, todos os dias da semana.
3: Além do atendimento por telefone, o canal também recebe mensagens pelo WhatsApp no número 61 96100 0180.
4: O preço do tomate caiu 15%.

0: 11,85% nas principais centrais de abastecimento, as CEASAs, no país no mês de junho.
1: É o que mostra o sétimo boletim Hortigranjeiro, divulgado hoje pela Companhia Nacional de Abastecimento, a Conab.
0: De acordo com o levantamento, o quilo do produto foi comercializado em média por R$ 5,59 no atacado.
1: Além do tomate, a melancia, a laranja e a maçã também ficaram mais baratas.
0: Segundo a Conab, a redução dos preços é reflexo do aumento da oferta e da menor demanda por algumas frutas no período analisado, como explica a analista de mercado da companhia, Flávia Starling.
2: Em relação aos preços das principais frutas, a laranja apresentou uma desvalorização de 13,20%. Já a maçã, o que aconteceu? Houve a finalização da colheita tanto da variedade Fuji quanto da variedade Gala, aumentando a oferta e com isso os preços também reduziram em consequência. Já a melancia, dentre as frutas, foi a que apresentou a maior desvalorização. Houve queda tanto nos preços quanto na comercialização. Todas as frutas apresentaram desvalorização nas suas cotações da média mensal ponderada, com exceção da banana. A banana, ela apresentou incremento de 2,10% devido à menor oferta.
1: Hoje a Voz do Brasil completa 91 anos.
0: Já mudou de nome, de formato e até de horário, mas o compromisso com o cidadão permanece.
1: Aqui pelas ondas do rádio e atualmente também por meio de outras plataformas, é possível saber sobre as principais políticas públicas e serviços do governo.
0: Como sempre, foi ao longo dessas mais de 9 décadas.
3: Em 22 de julho de 1935, foi ao ar pela primeira vez o programa de rádio mais antigo do país. Estreou durante a presidência de Getúlio Vargas para divulgar os principais atos do governo.
4: Na Rede Brasileira de Rádio Difusão, a Voz do Brasil.
3: Ao longo dos anos, o programa passou a contar também com notícias do Poder Legislativo, do Judiciário e uma pequena participação do Tribunal de Contas da União. Mudou o nome, o formato, mas a missão permaneceu a mesma ao longo desses 91 anos. Levar informações oficiais aos brasileiros de todos os cantos do país.
5: O excelentíssimo senhor presidente da República, Tancredo de Almeida Neto, faleceu esta noite.
6: O Brasil tem uma nova constituição.
7: Presidente Fernando Henrique condecora os pentacampeões.
3: No sul do Brasil, o pescador Márcio Prudêncio Constantino, de Balneário Rincão, em Santa Catarina, está sempre sintonizado.
8: Traz a informação precisa, sem distorção, sem fake news, traz as informações mais relevantes para o cidadão brasileiro que tem acessibilidade em qualquer local. Que a gente aqui do Sul, às vezes, não sabe o que está acontecendo no Norte. As atualizações de programas, o que vai acontecer, programas sociais, ele abrange tudo. Então, quem escuta ali sabe que o que está acontecendo é realmente. Para mim é sem igual.
3: Um dos principais objetivos da Voz do Brasil é fazer com que os cidadãos conheçam os serviços públicos a que eles têm direito, não importa o local onde moram ou sua condição de vida, como no caso do pescador Márcio Constantino.
8: É ali que vai saber não só dos pescadores, que é a minha modalidade, mas de toda a categoria. É muita informação que é noticiada e às vezes as pessoas, por falta dessa informação, não vão nem procurar os seus benefícios, seus direitos. Normalmente a gente já escuta de primeira mão na Voz do Brasil e depois é só ir de atrás, aqui que a gente já tá bem informado, né?
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0: longo dessas décadas, o programa se modernizou e hoje é multiplataforma. Está disponível também na internet em tempo real e nas redes sociais. Mas o rádio continua sendo a marca registrada do programa e está entre as memórias mais saudosas da agricultora familiar Maria Santos Almeida, de 57 anos.
1: A gente se criou ouvindo a Voz do Brasil, porque a gente tinha somente o rádio, nem televisão a gente não tinha. Então, no horário da tardinha, a gente tinha o compromisso de ficar inteirado com aquelas notícias que se passava e que a gente então ficava sabendo somente pelo programa, pela Voz do Brasil. Atualização sobre saúde, sobre política, sobre programas sociais, que a gente na época até nem entendia.
0: Maria Almeida não só passou a entender dos programas sociais, como tornou-se beneficiária. Foi pelas ondas do rádio que ela soube, por exemplo, do Programa Nacional de Fortalecimento da Agricultura Familiar, o PRONAF.
1: Desde bem antes de eu me aposentar, de 20 e poucos anos, impacta bastante a gente e todos os agricultores, e ele nos dá a certeza de que aquilo ali foi atualizado, falou na Voz do Brasil, para nós tá falado.
0: Na outra ponta do país, em Oeiras, no Pará, o jornalista Cristivan Alves tem uma relação com a Voz do Brasil que é também afetiva.
2: Desde a infância, no meu território quilombola, a gente ouve a Voz do Brasil, né? Isso no período quando a gente era criança e vem atravessando a nossa geração todinha, né? Eu, como um comunicador quilombola aqui da Amazônia, a gente traz uma referência afetiva, né, no jornalismo brasileiro quando se fala em Voz do Brasil, né?
0: Depois de quase 60 anos de obrigatoriedade da transmissão às 19 horas, em 2018, o horário de veiculação da Voz do Brasil ganhou flexibilidade. O programa continua sendo transmitido ao vivo às 19 horas, mas as emissoras têm liberdade para iniciar a transmissão até às 21 horas. Independente disso, ao toque da trilha, todo brasileiro, em todos os cantos do país, já sabe o que vem na sequência. Reportagem Natália Kosli.
3: Por causa dos riscos de incêndios florestais durante o período de estiagem, o IBAMA orienta propriedades rurais para prevenir o fogo.
4: E alerta para as multas e interdições em caso de descumprimento de medidas de combate aos incêndios.
5: Com a chegada do período de estiagem, aumenta o risco de incêndios florestais em diversas regiões do país. A prevenção é uma das principais formas de reduzir a ocorrência e a propagação do fogo. O IBAMA publicou editais de notificação preventiva destinados a proprietários de imóveis rurais localizados em áreas de maior vulnerabilidade. O presidente do IBAMA, Jair Schmidt, explica qual o objetivo do edital.
6: Como é que o IBAMA faz isso? E faz uma notificação para essas propriedades para que elas adotem medidas preventivas para evitar os incêndios, mas também que realizem os planos, né, de operacionais voltados a combater esses incêndios caso eles ocorram.
5: Os editais reforçam obrigações previstas na legislação ambiental. Entre as orientações estão a proibição do uso do fogo sem autorização, a redução do acúmulo de vegetação seca, a proteção de áreas de preservação, a implantação de aceiros quando tecnicamente recomendados, o monitoramento das propriedades, a capacitação de trabalhadores e a comunicação imediata às autoridades em caso de incêndio. O presidente Jair Schmidt destaca que durante o período seco, medidas preventivas ajudam a reduzir o risco de incêndios florestais. A prevenção depende da atuação dos órgãos ambientais, dos proprietários rurais e da população. E a adoção antecipada dessas medidas contribui para proteger pessoas, propriedades e o meio ambiente.
6: O IBAMA notificou 11.805 propriedades rurais no Pantanal, na Amazônia e no Cerrado, se ocorreu alguma queima naquele local. Se não houver autorização, essas áreas elas podem sofrer fiscalização e as pessoas serem multadas, serem autuadas, serem área embargada ou algum equipamento material também apreendido.
5: O monitoramento também utiliza imagens de satélite e sistemas de sensoriamento remoto para identificar focos de calor, acompanhar áreas de risco e apoiar as ações de fiscalização. Reportagem Pablo Mundim.
4: E a fumaça dos incêndios florestais pode afetar a saúde, especialmente em períodos de piora da qualidade do ar.
3: Para orientar a população, o Ministério da Saúde disponibiliza documento com alerta e recomendações para a população em caso de queimadas e incêndios florestais.
4: Entre as principais recomendações estão acompanhar as previsões meteorológicas e os alertas oficiais sobre queimadas e qualidade do ar, além de beber água regularmente para manter as vias respiratórias hidratadas.
3: Também é importante evitar atividades físicas e esforços intensos ao ar livre quando a qualidade do ar estiver comprometida e priorizar a permanência em ambientes internos e protegidos da fumaça.
4: O documento pode ser encontrado em gov.br/saúde.
3: Sabonete, shampoo, cremes para cabelos ou para pele. Todos esses produtos atraem a atenção do consumidor.
4: Mas na hora de comprar, é preciso ficar atento ao selo da Anvisa, que é responsável por regulamentar os cosméticos.
3: Para garantir a segurança de quem compra, a agência atualiza as substâncias que podem ser utilizadas nesses produtos.
7: Eles fazem parte do cotidiano, mas em alguns casos podem se tornar vilões da saúde. Os produtos de higiene pessoal, cosméticos e perfumes comercializados no país são regulamentados e fiscalizados pela Agência Nacional de Vigilância Sanitária, que acabou de atualizar as listas de substâncias restritas e proibidas na fabricação desses itens. O gerente geral de cosméticos e saneantes da Anvisa, Bruno Rios, explica que essa lista está sempre passando por atualizações.
8: Tanto de proibitivos quanto de restritivos, ela é uma lista viva. Então a gente está sempre acompanhando novos estudos, novas evidências científicas, novos modelos regulatórios. Então, sempre quando há novos estudos, a gente corre atrás para poder fazer uma nova avaliação daquela substância para ver se, de fato, ela ainda é uma substância segura e que ela ainda pode ser utilizada nos cosméticos que serão oferecidos para a população.
7: Entre os problemas que podem ser ocasionados pelo uso de produtos irregulares estão as alergias e dermatites de contato. Para evitar reações adversas, é importante observar se o produto tem um registro na Agência Nacional de Vigilância Sanitária, além das condições em que ele é armazenado e vendido. Como explica a médica dermatologista e primeira secretária da Sociedade Brasileira de Dermatologia, Rosana Lazzarini.
9: Se você está comprando um produto numa farmácia ou numa loja e ele está exposto ao sol, a chance de ter a transformação de alguma substância dentro desse cosmético e ela se tornar um alérgeno aumenta. Então, eu acho que são cuidados também que têm que ser tomados, né? Observar a procedência, está aprovado pela Anvisa, observar se como que foi armazenado esse produto.
7: As substâncias que se tornaram restritas só poderão estar presentes na fórmula dos cosméticos e produtos de higiene pessoal em condições e limites explícitos. Já os itens proibidos deverão ser banidos desse mercado. As listas de substâncias restritas e proibidas estão disponíveis na página da Anvisa na internet, em gov.br/Anvisa. No site, também é possível fazer denúncias sobre produtos comercializados que não tenham selo da Anvisa ou relatar reações adversas causadas por produtos regulamentados. Reportagem Luana Karen.
4: 22 de julho é o Dia Internacional do Trabalho Doméstico.
3: De acordo com dados do IBGE, são mais de 5 milhões de trabalhadores e trabalhadoras domésticas no país.
4: E você sabia que o registro na carteira de trabalho e a garantia de salário mínimo são direitos obrigatórios no Brasil?
3: Saiba mais sobre as principais leis que regem a categoria e o que empregadores e funcionários devem fazer para assegurar contratos dentro da legislação.
10: O Brasil acumula 5,6 milhões de pessoas que atuam no trabalho doméstico remunerado, segundo dados da Pesquisa Nacional por Amostra de Domicílios Contínua, referentes ao quarto trimestre de 2025. O setor é amplamente feminino. 92% da categoria é composta por mulheres. Desse total, 68% são mulheres negras. O rendimento médio mensal das trabalhadoras domésticas ficou em R$ 1.335. Cerca de 76% das trabalhadoras trabalhadoras não possuem carteira assinada e 65% não realizam contribuições para a Previdência Social. Para combater a informalidade e assegurar proteção social, os direitos dos empregados domésticos foram regulamentados e foi criado o Simples Doméstico, integrado ao portal E-Social. O cadastro na plataforma é uma obrigação do empregador. É ele quem deve emitir mensalmente a guia de recolhimento dos impostos e do Fundo de Garantia por Tempo de Serviço, o FGTS. O registro na carteira de trabalho é obrigatório desde o primeiro dia do contrato. Após um período de 12 meses, o empregado tem direito a 30 dias de férias remuneradas. No caso da trabalhadora gestante, ela tem direito a 120 dias de licença maternidade, sem prejuízo do emprego e do salário. Para cadastrar o funcionário ou tirar dúvidas sobre o cálculo de verbas, acesse esocial.gov.br ou consulte os canais de atendimento do Ministério do Trabalho e Emprego. Edinaldo Júnior para a Voz do Brasil.
4: Estão abertas até 6 de agosto as inscrições para cursos de formação de lideranças quilombolas e ciganas.
3: O objetivo é capacitar essas pessoas para atuarem na gestão territorial, no controle social e na execução de políticas públicas de igualdade racial.
4: Os cursos serão realizados em formato que combina atividades presenciais e práticas nos territórios.
3: Estão sendo ofertadas 70 vagas ao todo, com bolsas mensais de R$ 1.000 para os participantes selecionados.
4: As inscrições devem ser feitas pela internet. Os editais podem ser encontrados no site gov.br/igualdade racial.
3: E essas foram as notícias do governo federal.
4: Uma realização da Secretaria de Comunicação Social da Presidência da República.
3: Com produção da Empresa Brasil de Comunicação.
4: Fique agora com o Minuto do TCU e em seguida as notícias do Poder Judiciário e do Congresso Nacional. Boa noite.
3: Boa noite e até amanhã.
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12: Minuto do TCU.
13: O Tribunal de Contas da União lançou um novo portal para ampliar a transparência sobre o uso da inteligência artificial no setor público. A plataforma mostra como o TCU utiliza essa tecnologia em auditorias, atividades internas e serviços prestados à sociedade. O site reúne informações sobre as ferramentas de inteligência artificial em uso, os resultados alcançados e as regras adotadas para garantir o uso responsável da tecnologia. Também apresenta medidas de segurança, governança e proteção de dados. O objetivo é compartilhar experiências, estimular boas práticas e apoiar outros órgãos públicos a usarem a tecnologia com transparência, ética e responsabilidade. O portal é aberto ao público e pode ser consultado por gestores, pesquisadores, estudantes e qualquer cidadão interessado. Saiba mais em tcu.gov.br.
12: TCU, fiscalização a serviço da sociedade. 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
14: CNJ lança central de vagas e emprega Lab no Rio Grande do Norte.
15: Eleições 2026. Material de campanha impresso para pleito majoritário também deve ser produzido em braille.
14: Justiça determina indenização ao filho de João Cândido.
15: Boa noite, eu sou Marcela Luiza.
14: E eu sou Walter Lima e conduzo esta edição em comemoração aos 91 anos da Voz do Brasil.
15: O Conselho Nacional de Justiça lançou no Rio Grande do Norte duas novas iniciativas do Plano Pena Justa para enfrentar a superlotação do sistema prisional.
14: As ações também buscam reduzir a reincidência criminal. Judite Aragão.
16: Uma das medidas anunciadas é a Central de Regulação de Vagas. O sistema organiza o ingresso de pessoas no sistema prisional de acordo com a capacidade de cada unidade e amplia o uso de alternativas penais quando possível. Outra iniciativa apresentada foi o Emprega Lab, espaço de articulação entre judiciário, executivo, setor produtivo e sociedade civil para ampliar oportunidades de qualificação profissional e emprego para pessoas privadas de liberdade e egressas do sistema prisional. No Rio Grande do Norte, o cenário evidencia a necessidade dessas medidas. Atualmente, o estado tem quase 7.900 pessoas presas para pouco mais de 5.000 vagas.
15: Pais não precisam esperar filha completar 18 anos para que ela mesma saque a indenização por danos morais recebida em razão do atraso de voo.
14: A decisão é do STJ, Fátima Uchoa.
17: Ao reformar acórdão do Tribunal de Justiça de São Paulo, a terceira turma do STJ considerou que não havia motivo que justificasse a retenção do dinheiro. Assim, por unanimidade, o colegiado seguiu o voto do relator ministro Humberto Martins, para quem o Tribunal Estadual contrariou o entendimento consolidado do STJ, no sentido de que os pais podem administrar os bens dos filhos menores, segundo o Código Civil, e em regra têm o direito de sacar valores de indenização destinados a eles.
15: Material de campanha impresso para a eleição majoritária também deve ser produzido em braille.
14: TSE divulga percentuais que servirão de base para a aplicação da regra. Estevão Furtado.
18: Nas eleições 2026, a propaganda eleitoral impressa para cargos majoritários também deverá ser acessível às pessoas com deficiência visual. A regra determina que partidos, federações e candidaturas produzam material em braille de acordo com o percentual de eleitores com deficiência visual de cada localidade. Segundo a Justiça Eleitoral, o Brasil tem mais de 319 mil eleitoras e eleitores com deficiência visual. A medida busca ampliar a inclusão e garantir mais acessibilidade durante a campanha.
15: Engenheiro acusado injustamente de favorecer o filho obtém indenização.
14: Para a primeira turma do TST, a acusação foi infundada e atingiu a honra e a reputação do empregado. Mila Amaral.
19: A primeira turma do Tribunal Superior do Trabalho aumentou de 50 mil para 200 mil reais a indenização por danos morais a um engenheiro da Petrobras. Ele foi demitido por justa causa em 2015, acusado de favorecer a empresa do filho na escolha de softwares usado pela estatal. O TRT do Rio havia anulado a dispensa por falta de provas, mas manteve o valor baixo da reparação. No TST, o entendimento foi de que a empresa, além de não apresentar provas concretas, não garantiu também o direito de defesa, afetando a honra de um profissional com mais de 30 anos de carreira.
15: Justiça acolhe parcialmente parecer do MPF e determina indenização ao filho de João Cândido.
14: A União foi condenada a pagar 300 mil reais de indenização por danos morais. Vanessa Pereira.
20: Em 2024, a Marinha enviou um documento para a Câmara dos Deputados classificando a revolta da chibata como uma, abre aspas, deplorável página da história nacional, fecha aspas, e desqualificando os participantes da revolta. Na sentença, a Justiça Federal no Rio de Janeiro reconheceu que as expressões utilizadas pela Força Naval extrapolaram o direito à manifestação institucional e causaram dano moral ao descendente direto de João Cândido, e condenou a União ao pagamento de 300 mil reais de indenização por danos morais.
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15: Uma boa noite.
14: E até amanhã.
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1: Eu sou Humberto Pinheiro e estes são os destaques de hoje do Jornal do Senado, que começa agora. Publicidade de apostas esportivas ganha alerta sobre os riscos do vício. Combate à violência doméstica avança com projetos aprovados na Comissão de Constituição e Justiça. Governo libera 547 milhões para ressarcir aposentados do INSS. Boa noite. As publicidades de empresas de apostas esportivas, as bets, passaram a exibir mensagens de alerta sobre os riscos do vício e das perdas financeiras. A medida busca informar os apostadores e incentivar o jogo responsável. Os avisos passam a fazer parte das regras para a divulgação das plataformas de apostas e têm como objetivo alertar a população sobre os possíveis impactos do jogo compulsivo. Repórter Rodrigo Rezende.
2: As publicidades de empresas de apostas, as chamadas bets, devem conter, a partir de agora, uma das seguintes frases. Ministério da Fazenda adverte: apostar faz você perder dinheiro. Ou, Ministério da Fazenda adverte: apostar pode causar dependência. Ou, Ministério da Fazenda adverte: aposta não é investimento. A iniciativa do governo quer atentar para os riscos do vício em apostas, como acontece no caso de medicamentos e cigarros. O senador Humberto Costa, do PT de Pernambuco, que já foi ministro da Saúde, alertou sobre o perigo imposto pela chamada ludopatia.
3: Já fizemos isso com o tabaco e avançamos muito. O Brasil diminuiu significativamente o número de fumantes. Passou da hora de fazer o mesmo em relação às apostas esportivas. Esse não é um debate ideológico. O vício não pergunta em quem alguém votou. O endividamento não distingue partidos.
2: As novas diretrizes do Ministério da Fazenda ainda proíbem que, durante a publicidade, aconteçam opiniões ou análises que induzam ou influenciem a realização de apostas.
1: Um projeto apresentado no Senado cria a cobrança social extrajudicial para facilitar a recuperação de dívidas de pequeno valor. A proposta busca oferecer uma alternativa mais simples e menos burocrática para a negociação de débitos. O objetivo é promover a inclusão financeira, estimular a regularização cadastral de cidadãos e empresas e reduzir a judicialização das cobranças. As informações com o repórter Douglas Castilho.
4: A proposta do senador Rogério Carvalho, do PT de Sergipe, prevê uma articulação com os cartórios de protesto, aqueles que o credor utiliza para cobrar dívidas sem ingressar na justiça, para promover soluções mais rápidas e menos burocráticas. A primeira e mais emergencial medida do texto determina o cancelamento automático de todas as dívidas que já tiveram sua exclusão autorizada nos últimos 10 anos, desde que atingidos os critérios previstos. Rogério Carvalho explicou o projeto e apresentou dados do alcance da proposta.
5: Facilita a negociação de dívidas de até meio salário mínimo com custos menores e sem burocracia. E mais, determina o cancelamento automático sem nenhum custo de registros de protestos pequenos que já tenham autorização de baixa há anos. Essa medida pode beneficiar 4 milhões e meio de famílias e mais de 1 milhão de pequenos empreendedores.
4: O alvo principal são as pequenas dívidas em atraso que geram restrições cadastrais desproporcionais, travando o acesso de cidadãos ao crédito, a financiamentos e muitas vezes dificultando a obtenção de emprego. O projeto aguarda encaminhamento para a comissão pertinente.
1: O governo federal editou uma medida provisória que libera mais recursos para ressarcir aposentados e pensionistas do INSS que sofreram descontos indevidos em seus benefícios. Para isso, foi aberto um crédito extraordinário de 547 milhões de reais. Os recursos serão usados para devolver os valores cobrados irregularmente dos segurados e garantir o pagamento dos ressarcimentos. A medida faz parte das ações do governo para reparar os prejuízos causados realizados pelas fraudes identificadas no INSS. A reportagem é de Patrícia Oliveira.
6: A liberação dos recursos faz parte do processo de ressarcimento das vítimas do esquema investigado pela Polícia Federal na Operação Sem Desconto. Os recursos para a devolução vêm do orçamento da própria Seguridade Social. Para os senadores Alci Lucas, do PL do Distrito Federal, esses valores deveriam ser cobrados das entidades responsáveis pelos desvios. E lembrou que mais beneficiários ainda aguardam a devolução.
7: Tem muito mais gente que ainda não recebeu. As reclamações foram 6,6 milhões de contestações. Então faltou mais de 1,850 bilhão para devolver.
6: Para saber se você tem direito ao reembolso, acesse o portal ou o aplicativo Meu INSS. Faça login com seu CPF e senha da conta gov.br e confira se há lançamentos na opção extrato de pagamento. A devolução é liberada em até 15 dias úteis.
1: O senador Paulo Paim, do PT do Rio Grande do Sul, defendeu o fim da escala 6x1 e a redução da jornada para 40 horas semanais sem redução salarial. O parlamentar afirmou que a medida pode aumentar a produtividade e citou dados da Organização para a Cooperação e Desenvolvimento Econômico, a OCDE, segundo os quais países com menor carga horária anual, como a Alemanha, Dinamarca e Países Baixos, registram maior produtividade por hora trabalhada. Segundo o senador, a redução da jornada pode melhorar a qualidade de vida, reduzir a rotatividade nas empresas e fortalecer a competitividade da economia.
8: No Brasil, a média supera a 1.600 horas anuais. Mesmo assim, esses países produzem muito mais riqueza por hora trabalhada do que nós, o que investem em tecnologia, inovação, qualificação profissional.
1: Já o senador Eduardo Girão, do Novo do Ceará, pediu que a proposta de fim da escala 6x1 seja amplamente debatida antes de ser votada pelo Congresso. O parlamentar afirmou que é necessário ouvir trabalhadores, empregadores e representantes dos diversos setores da economia para avaliar os impactos da medida sobre o emprego, a competitividade e os custos de serviços e produtos. Girão também questionou argumentos que a mudança aumentaria a produtividade e citou estimativas apresentadas por setores como transporte e a panificação, que apontam possíveis aumentos de custos caso a proposta entre em vigor.
9: Tem alguma coisa muito estranha, muito esquisita nisso tudo, e não é assim enfiar a goela abaixo. O pessoal que defende o fim da escala 6x1 dizer que vai aumentar a competitividade, vai aumentar a produtividade. Eu fico na pergunta, para quem?
1: A Comissão de Constituição e Justiça aprovou neste primeiro semestre um pacote com 7 projetos de lei voltados ao combate à violência doméstica e familiar e à ampliação da rede de proteção às mulheres e dependentes. As propostas alteram prazos de denúncia, criam cadastros de restrição, humanizam exames periciais e barram mecanismos de pressão institucional contra as vítimas. Mais detalhes com Bruno Lourenço.
10: Entre os projetos de lei aprovados na Comissão de Constituição e Justiça relacionados ao combate à violência doméstica e familiar, está o que dobra o prazo para que as mulheres formalizem queixas contra agressores, que passa de 6 meses para até 1 ano. No mesmo sentido de proteção contra coações, a comissão avalizou o projeto que proíbe juízes de agendarem de forma automática a audiência de retratação prevista na Lei Maria da Penha. A relatora, senadora Mara Gabrilli, do PSD de São Paulo, apontou que o agendamento sem o pedido expresso da vítima pode gerar pressão indevida.
11: A exigência de manifestação expressa da vítima para a realização da audiência de retratação e a condição de que essa manifestação ocorra antes do recebimento da denúncia previne possíveis pressões ou coações.
10: Outra iniciativa votada na CCJ determina que o prazo de prescrição para o crime de assédio sexual só comece a contar a partir do momento em que cessar o vínculo de subordinação profissional da vítima com o assediador. O colegiado ainda aprovou a criação de um cadastro nacional com dados de condenados por feminicídio, estupro e violência psicológica, e projeto que assegura a realização de exames de corpo de delito humanizados em IMLs e delegacias. O colegiado chancelou também a obrigação de divulgação governamental em massa do canal Ligue 180 e deu parecer favorável a projeto que impede a repatriação compulsória de menores para outros países caso haja comprovação de indícios de violência doméstica no local de origem estrangeira.
1: Com trabalhos técnicos de João Lira, o Jornal do Senado fica por aqui. Acompanhe agora as notícias da Câmara dos Deputados. Boa noite e até amanhã.

0: deputados. Deputados reconhecem o hip-hop como manifestação da cultura brasileira.
1: Projeto prevê o uso de tecnologia 3D para reabilitação crânio-facial no SUS.
0: Avança na Câmara proposta que cria a Política Nacional de Bioeconomia.
1: Boa noite. Comissão aprova projeto que visa incentivar o desenvolvimento econômico com uso sustentável de recursos naturais. A repórter Sofia Peçanha tem os detalhes da proposta.
2: A Comissão de Integração Nacional e Desenvolvimento Regional aprovou uma proposta que institui a Política Nacional de Bioeconomia. O projeto busca orientar o desenvolvimento econômico do país com base no uso sustentável dos recursos naturais. A bioeconomia é definida no texto como conjunto de produção, utilização e conservação de recursos biológicos, ciência, tecnologia e inovação para produzir bens e serviços de forma sustentável. Entre os objetivos estão a promoção do desenvolvimento nacional, regional e local, junto com a conservação da sociobiodiversidade e o fortalecimento da presença do país em mercados internacionais que exigem produtos com menor impacto ambiental. A relatora do projeto na comissão, a deputada Socorro Nery, do PP do Acre, destacou que a nova política ajuda a estruturar a transição para um novo modelo econômico.
3: Atende a uma lacuna de coordenação intergovernamental e de integração de instrumentos de fomento, informação e governança capazes de dar escala à transição para uma economia de baixo carbono, com valorização de ativos biológicos e geração de trabalho e renda em bases sustentáveis.
2: O projeto estabelece incentivos fiscais e tributários, como crédito, benefícios fiscais e estímulo às compras públicas de produtos sustentáveis. Parte dos recursos virá de fundos regionais, do Fundo Nacional sobre Mudança do Clima e de mecanismos ligados ao mercado de carbono. Além disso, o projeto prevê a criação de instrumentos para viabilizar a política, como um conselho, uma estratégia e um sistema nacional de bioeconomia para administrar os recursos e mapear oportunidades no setor. Segundo a relatora Socorro Nery, a bioeconomia deve ocupar papel estratégico no desenvolvimento nacional.
3: Que bioeconomia deve ser uma estratégia de desenvolvimento para o nosso país, mas ao mesmo tempo clarificando que bioeconomia está sempre relacionada à sustentabilidade ambiental e econômica e sempre ouvindo e escutando com a participação da sociedade brasileira.
2: A medida ainda prevê a inclusão de comunidades tradicionais, povos indígenas e agricultores familiares nas cadeias produtivas da bioeconomia, com foco na capacitação e geração de renda. A proposta determina que os planos de desenvolvimento regional da Amazônia, do Nordeste e do Centro-Oeste passem a incorporar diretrizes da bioeconomia. O projeto que cria a Política Nacional de Bioeconomia será analisado a seguir pela Comissão de Meio Ambiente e Desenvolvimento Sustentável. Da Rádio Câmara de Brasília, Sofia Peçanha.
0: Economia. Júlio Lopes, do PP do Rio de Janeiro, alerta para o avanço da pirataria, da falsificação e da sonegação, afirmando que essas práticas fortalecem o crime organizado e causam prejuízos bilionários aos cofres públicos. Ele destaca que produtos aparentemente inofensivos podem financiar redes criminosas.
1: Júlio Lopes também chama atenção para os riscos à saúde causados por bebidas e medicamentos falsificados. Para o deputado, a atuação das quadrilhas nesse mercado exige mais conscientização da população sobre a procedência dos produtos consumidos.
4: Nós estamos lutando muito aqui pela Comissão Externa do Brasil Legal, não só para conscientizar você que está nos ouvindo, que tem que tomar muito cuidado com a origem das bebidas, com a origem do consumo dos produtos e serviços que você contrata, e é muito importante que você se ajude, ajude a sociedade a se proteger dessa prática, que também na área dos remédios hoje tem um espaço enorme. E os remédios mais falsificados são os remédios dos cânceres e das doenças raras.
0: Segurança Pública. A Câmara dos Deputados aprovou proposta que impede que crimes de violência contra a mulher sejam considerados de pequeno dano e, com isso, deixem de ser punidos. A reportagem é de Paula Bittar.
5: A Comissão de Constituição e Justiça da Câmara aprovou um projeto que proíbe a aplicação do chamado princípio da insignificância a crimes de violência doméstica e familiar contra mulheres. Essa proibição, pela proposta, é inserida na Lei Maria da Penha. O princípio da insignificância, que também é conhecido como bagatela, prevê que crimes de pouca importância que causem dano pequeno não devem ser punidos. Uma súmula do Superior Tribunal de Justiça já determina que o princípio da insignificância não se aplica aos crimes ou contravenções penais praticados contra a mulher no contexto das relações domésticas. O objetivo da proposta é transformar o que hoje é um entendimento do tribunal em legislação. A autora do projeto, deputada Laura Carneiro, do PSD do Rio de Janeiro, explica que nenhuma forma de violência contra mulheres pode ser considerada insignificante.
6: Não existe insignificância quando se fala em mulher, em violência contra a mulher, principalmente no momento que a gente está vivendo, onde a cada 5 horas e 25 minutos uma mulher é morta no Brasil. Então, nunca é insignificante a violência, porque ela pode se transformar depois em vicaricídio ou em feminicídio. Por isso a importância desse projeto aprovado nessa casa.
5: O vicaricídio mencionado pela deputada é o ato de matar pessoas próximas a uma mulher, como filhos, dependentes ou outros parentes, com o objetivo de fazê-la sofrer. O termo foi incorporado pela legislação brasileira neste ano, após aprovação pelo Congresso, e a previsão de pena é de reclusão de 20 a 40 anos. A Lei Maria da Penha já impede a aplicação de penas alternativas brandas e punições que possam ser resolvidas apenas com pagamentos ou doações. O projeto que proíbe a aplicação do chamado princípio da insignificância a crimes de violência doméstica e familiar contra mulheres segue agora para a análise do Senado. Da Rádio Câmara de Brasília, Paula Bittar.
7: Justiça.
1: Os deputados aprovaram a permissão para a prática privada do direito por advogados da União e o texto seguiu para análise do Senado. A repórter Maria Neves traz mais detalhes sobre o projeto aprovado.
8: A Comissão de Constituição e Justiça da Câmara dos Deputados aprovou o projeto que permite a integrantes de carreiras jurídicas federais exercerem a advocacia privada, fora de suas atribuições no serviço público. A proposta beneficia especificamente advogados da União, procuradores da Fazenda Nacional, procuradores federais e procuradores do Banco Central. As carreiras jurídicas da União exigem dos advogados dedicação exclusiva. O exercício da advocacia particular é proibido por lei. Mas, de acordo com a deputada Érica Cocai, do PT do Distrito Federal, nos estados e nos municípios não existe essa vedação. Por isso, ela considera que o projeto aprovado faz justiça para as carreiras da advocacia federal.
9: Nós precisamos romper essa condição que estabelece a ausência de isonomia dos profissionais das carreiras jurídicas da Advocacia Geral da União, que é bom lembrar que só em 2024 tiveram sucesso na sua atuação jurídica em quase 69% dos cargos e resgataram para a União quase 70 bilhões no mesmo ano de 2024. Portanto, nós não podemos perder esses profissionais. Esses profissionais não podem se sentir desestimulados de atuar para o benefício do próprio país.
8: Pelo texto aprovado, a advocacia fora do órgão federal de atuação não poderá ser exercida por advogados que ocupam cargo em comissão ou função de confiança. Além disso, os profissionais ficam impedidos de atuar contra a União, suas autarquias, fundações e empresas públicas. Para garantir a transparência, a Advocacia Geral da União deverá publicar em sua página na internet a lista atualizada de todos os profissionais que optarem por exercer a advocacia privada. Os interessados também deverão fazer uma comunicação prévia ao órgão antes de iniciar a atividade. A proposta determina ainda que o exercício da advocacia privada estará sujeito às orientações da Corregedoria Geral e da Comissão de Ética da AGU, além de obedecer ao Estatuto da Ordem dos Advogados do Brasil e à Lei de Conflitos de Interesses. Da Rádio Câmara de Brasília, Maria Neves.
7: Previdência.
0: Coronel Crisóstomo do PL de Rondônia destaca que foi o autor da proposta que deu origem à comissão parlamentar mista de inquérito que discutiu fraudes no INSS. Ele lembra que as investigações expuseram um esquema ilegal de descontos em benefícios de aposentados e pensionistas.
10: A consequência disso tudo é que o governo federal teve que bloquear todos os acessos a desconto, não havendo mais desconto, até que seja julgado e decidido como fazer esse trabalho, sem a necessidade de sindicatos e associações voltarem a pedir o desconto no Instituto Nacional de Seguridade Social.
1: De acordo com o coronel Crisóstomo, a suspensão de descontos não autorizados diretamente pelos segurados é uma vitória importante para proteger a renda de famílias mais vulneráveis. O deputado garante que o Congresso continuará fiscalizando o sistema previdenciário.
7: Trabalho.
0: Para Daniel Almeida, do PCdoB da Bahia, a redução da jornada de trabalho é a conquista mais importante das últimas décadas para a classe trabalhadora. Ele argumenta que a modernização da indústria e o ganho de produtividade com novas tecnologias justificam o reequilíbrio da escala no país.
11: Hoje você fabrica a mesma coisa com uma quantidade de horas trabalhadas muito menor do que há 38 anos atrás, quando a Constituição foi promulgada. E, portanto, os trabalhadores precisam participar da distribuição desta produtividade que as tecnologias conseguiram produzir. Portanto, é uma necessidade. De tempos em tempos, é preciso fazer esse equilíbrio para que os trabalhadores e a sociedade como um todo se beneficiem.
1: Daniel Almeida ressalta que garantir duas folgas semanais permite mais descanso, saúde e tempo livre para a qualificação profissional. O parlamentar também elogia a mobilização dos movimentos sociais e o apoio institucional do governo federal em favor da medida.
7: Cultura.
0: A Câmara aprovou o projeto que reconhece o hip-hop como manifestação da cultura brasileira. O repórter Antônio Vital acompanhou a votação.
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13: A Câmara dos Deputados aprovou o projeto que reconhece o hip-hop como manifestação da cultura nacional. O hip-hop é um movimento cultural e estilo de vida urbano que surgiu nas comunidades afro-americanas e latinas do bairro do Bronx, em Nova York, no início dos anos 70. Segundo o autor da proposta, deputado pastor Henrique Vieira, do PSOL do Rio de Janeiro, mais do que apenas um gênero musical, o hip-hop é uma ferramenta de expressão política e social. No Brasil, o hip-hop começou na década de 80, principalmente em São Paulo, em locais de encontro de jovens negros, pobres e moradores de periferias. O movimento se expandiu para outras regiões do país, adquirindo características locais, inclusive no Nordeste, onde foi influenciado pelo repente ritmos caribenhos e jamaicanos. Ser reconhecido como manifestação da cultura nacional permite que o hip-hop seja contemplado nas políticas públicas, com possibilidade de ter acesso a leis de incentivo, linhas de crédito e fundos setoriais, sem contar a garantia de livre manifestação. O projeto recebeu parecer favorável do relator, deputado Inácio Arruda, do PCdoB do Ceará. Segundo ele, o movimento já é reconhecido oficialmente como manifestação cultural por estados e municípios. Para o autor do projeto, deputado pastor Henrique Vieira, o reconhecimento oficial vai fomentar a cultura e evitar a criminalização do movimento.
14: Reconhecer o hip-hop como manifestação da cultura nacional é sair da chave da criminalização e entrar na chave do reconhecimento e da valorização. Porque o hip-hop vai acontecer e acontece independente do Estado. Mas cabe ao Estado, com política pública e investimento, ao invés de criminalizar, valorizar, fomentar e levar adiante.
13: Projeto que reconhece o hip-hop como manifestação da cultura nacional seguiu para análise do Senado. Da Rádio Câmara de Brasília, Antônio Vital.
7: Educação.
1: Beto Preto, do PSD do Paraná, comemora a criação do curso de medicina no campus de Apucarana da Universidade Estadual do Paraná, a Unespar. O deputado aponta que a medida atende a uma reivindicação de mais de 50 anos do município.
15: É uma luta de mais de 50 anos do município de Apucarana, que agora parece que realmente chegou no êxito. a Unespar é a única universidade que ainda não tinha o curso de medicina, e a partir de agora já são recursos liberados para a construção de um bloco de laboratórios, de salas de aula, e também praticamente liberado a contratação dos professores via concurso, além de estarmos muito próximos da marcação do concurso vestibular para a entrada no primeiro semestre de 2027.
0: Beto Preto ressalta que, a partir de agora, toda a rede estadual de ensino superior do Paraná passa a contar com o curso público de medicina. Ele celebra o fato de a nova graduação ampliar a formação de profissionais de saúde no Vale do Ivaí, região geográfica composta por 26 municípios.
7: Saúde.
1: Programa para recuperar crânio e face com tecnologia 3D no SUS avança na Câmara. A reportagem é de Luiz Cláudio Canuto.
16: A Comissão de Ciência, Tecnologia e Inovação da Câmara dos Deputados aprovou o projeto que institui o Programa Nacional de Reabilitação Crânio-Facial com uso de tecnologia 3D no Sistema Único de Saúde. O colegiado seguiu o voto do relator, deputado Rui Falcão, do PT de São Paulo. A reabilitação recupera aspectos anatômicos, funcionais e estéticos de pacientes com alterações provocadas por tumores, sequelas de tratamento, traumatismos e anomalias congênitas. Pela proposta, o programa vai oferecer suporte psicossocial aos pacientes e incentivar o desenvolvimento de materiais e de processos de modelagem em três dimensões. A iniciativa seria implementada por meio de parcerias com instituições de ensino e pesquisa, públicas ou privadas, para pesquisa, desenvolvimento e aprimoramento de tecnologias. O autor do projeto é o deputado Zacarias Calil, de Goiás, que afirma que, por meio do uso de scanner 3D e de exames de imagem convencionais, como tomografia computadorizada e ressonância magnética, é possível criar um modelo da superfície do rosto e do crânio do paciente, por exemplo. Assim, é possível saber que estruturas anatômicas precisam de reparação com o design pessoal de próteses e simulação do resultado final antes do tratamento. O deputado, que também é cirurgião pediátrico, afirma que o modelo já é aplicado no Brasil.
17: Em Campinas, São Paulo, nós temos um centro de tecnologia e informação que pode trabalhar juntamente com isso. Aliás, eles já fazem esse procedimento pelo SUS, que é um avanço muito grande, né? Você pegar determinado tipo de tumor, fraturas e outras patologias, malformações, você analisar através de uma tecnologia dessa, antes de você, por exemplo, submeter o paciente a um procedimento cirúrgico. Então, um profissional, ele vai saber exatamente de que maneira ele vai atuar nesse sentido. Inclusive, mostrando para o paciente, esclarecendo, né, suas dúvidas, de que maneira ele vai ser operado.
16: O autor da proposta diz que a técnica também pode ser aplicada na odontologia, cirurgia plástica reconstrutiva, fonoaudiologia e reabilitação. Ele afirma que o impacto orçamentário não seria muito alto, porque a tecnologia, como já vem sendo utilizada, tende a diminuir o custo.
17: Se você tem um centro de tecnologia, informação, informática, que já faz pelo SUS, então a gente só vai praticamente complementar isso aí, né? Já existe, agora falta mais investimentos, né? E com isso aí a gente consegue, através dos recursos, emendas parlamentares, para ajudar esses centros de tratamento.
16: A proposta ainda vai ser analisada pelas comissões de saúde, de finanças e tributação e de Constituição e Justiça. Em princípio, ela não precisa passar pelo plenário. Da Rádio Câmara de Brasília, Luiz Cláudio Canuto.
7: Ciência e tecnologia.
0: Raimundo Santos, do PSD do Pará, defende projeto que institui a Semana Nacional da Consciência Digital Infantil. A iniciativa, segundo o deputado, visa orientar famílias e educadores sobre os riscos da exposição excessiva às telas e os perigos de crimes virtuais.
18: Hoje o mundo da internet é como se fosse uma extensão do mundo real. É uma praça pública onde tem todo tipo de informações úteis, mas também muita coisa nociva, principalmente a criança e adolescente. Dentro dessa política de educação digital, o projeto ele visa incluir uma semana de conscientização digital voltada para educadores, para a família, uma prevenção durante esta semana ao cyberbullying, aos crimes cibernéticos, também o combate à exposição a conteúdos impróprios, a promoção da saúde mental diante do uso excessivo de telas.
1: Raimundo Santos alerta que o uso desregulado das redes sociais provoca aumento de casos de ansiedade e depressão entre os mais jovens. A proposta já avançou por 3 comissões e aguarda análise na Comissão de Constituição e Justiça.
0: Termina agora o jornal Câmara dos Deputados, produzido pela Rádio Câmara, com trabalhos técnicos de Everson Urani e apresentação de Luciana Vieira e José Carlos Andrade. Uma ótima noite para você.
1: Uma boa noite. A Voz do Brasil está de volta amanhã.
0: 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Boa noite.

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2: Guilherme Santiago.
3: Marília. Vamos judiar desse povo.

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0: Obrigado, gente. Valeu, boa noite. Valeu. Tchau, tchau.
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1: Estamos chegando
2: agora.
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1: Ô, compadre, comadre, estamos chegando aqui no Clube do Caipirão, defendendo as tradições culturais de nossa terra com grandes sucessos do nosso cancioneiro. Muita música, alegria pra você, que é o melhor ouvinte do mundo. Vamos que vamos!
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1: A sonoplastia do meu irmão companheiro Zé Luquinha, assessoria e produção da dona Juju. Juntos nós vamos reviver um passado tão vivo e presente na história e na memória de cada um de nós amantes da música sertaneja. Com a proteção de Deus, estamos chegando!

0: Clube do Caipirão, despertando você para mais um dia. Opa, que maravilha, mais uma vez, seja muito bem-vindo, compadre, bem-vinda, compadre, ao nosso Clube do Caipirão, edição especial sempre junto com você. A Juju já foi ajeitar um cafezinho pra nós, o Luquinha tá ali separando mais umas modas, e nós vamos juntos recordando os grandes momentos da nossa música sertaneja, e a moda por aqui não para.
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0: Na ponta da agulha, nós é Jeca, mas é joia, Breno Reis e Marco Viola. Ótima quinta pra você, bom dia!

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0: meu pai dizer assim:
1: fique com Deus, meus filhos, e até a volta.
0: E a

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1: O nosso programa de rádio, ele tem o objetivo de preservar a cultura caipira e a música sertaneja raiz. Por isso, nós temos alguns parceiros que nos dão um apoio cultural para continuarmos firmes nesse projeto.
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1: Aqui a moda não para, é uma na sequência da outra. Toca mais uma, companheiro.

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1: Nosso Clube do Caipirão está no ar desde 2008, defendendo a viola, a cultura, as tradições de nossa terra, sempre mantendo firme o melhor do nosso cancioneiro rural e da música tradicional, trazendo desde as raridades, as pioneiras da nossa canção, até mesmo as músicas mais novas, mas sempre dentro do estilão do sertanejo raiz, tradicional e romântico. 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
1: Já, já tem mais moda.
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2: É o Clube do Caipirão defendendo a viola caipira, as tradições de nossa terra. Bom dia pra você que tá chegando agora, você que já vem com a gente, seja muito bem-vindo. Tem muita moda boa pra gente ouvir.
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2: Vamos ouvir com a dupla Marechal e Rondon, o Capial.

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1: Uma super quinta-feira, bom dia!

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2: Vamos cuidar do nosso meio ambiente.
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2: Valeu, Wilson Sartori, pelas dicas. É isso aí, vamos cuidar do meio em que vivemos, vamos cuidar do nosso meio ambiente.
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0: Levanta, empiastro, vai trabalhar.
1: Já, já, tem muito mais sucessos pra você. Eu vou ali, já volto, é um coicinho só.
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4: Já estamos de volta com o Clube do Caipirão, maior programa sertanejo raiz do rádio.
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4: Na ponta da agulha, o Pião e o Ricaço, classiqueira com Sulino e Marroeiro.

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1: Bom dia, compadre.
2: Bom dia, comadre.
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4: Agora pare o que você está fazendo, aumenta o volume do rádio e vamos rir juntos no humor caipira com nosso amigo lendário Barnabé.

tinha. Meu Deus, quanto amor, sei que fome que eu tinha, maior que a que eu tinha no meu Ceará. Foi aí que eu resolvi a comer gilete. Um compadre meu lá do Quixeramobim ganhou um dinheirão comendo gilete na praia de Copacabana. Eu não sei não, bicho, mas eu acho que ele comeu tanto que quando eu cheguei lá na praia, aquele pessoal tava até com indigestão de tanto ver o camarada comer gilete. Uma vez eu tava com tanta fome que falei assim pro moço que ia passando: decente, deixa eu comer uma giletezinha pra voz me servir. Sai pra lá, pau de arara, tu não te manca. Ô distinto, só uma, eu não comi nadinha ainda hoje. Tô enchendo, pau de arara. Aquilo me deixou tão aperreado que se não fosse o amor que eu tenho na minha violinha, eu tinha arrebentado ela na cabeça daquele pai dela.

Às vezes a fome era tanta que a gente volta e meia arranjava uma briguinha só pra ir comer a boia no xadrez. Tá quentinho, bom na barriga. Mas com perdão da palavra, a gente devolvia logo, porque a boia já havia me estragado. Mas enquanto ela tava ali dentro da barriga, quietinha, que felicidade. Mas agora as coisas estão melhorando. Estão melhorando. Uma senhora muito bondosa lá no Leblão, ela gosta muito de ver eu comer caco de frito. Isso é que é bondade da boa. E com isso eu já ganhei assim uns 500 mil reais. Quando eu tiver mais um pouquinho, eu vou me embora. Volto pro meu Ceará.

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1: Aí bonito, hein? Nosso amigo Barnabé no Humor Caipira do Clube do Caipirão. Siga nas redes sociais, arroba Caipira Barnabé. Amanhã ele volta com muito mais.
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1: Coração apaixonado, nome da moda, vamos ouvir com Silveira e Barrinha.

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1: Vamos com o Minuto do Caminhão, pra você que tá na rodagem, tá no trecho, cruzando as estradas do nosso Brasil.
2: Há mais de 100 anos, as suspensões independentes são usadas nos carros. Garantem um nível de conforto e segurança muito maior. Entre os veículos pesados, os eixos rígidos ainda dominam. Mas não será por muito tempo. A mudança já começou e está avançando rápido. Nos ônibus europeus, as suspensões dianteiras independentes são oferecidas pela Iveco, MAN, Mercedes-Benz, Scania e Volvo. Por lá, até o estradeiro FH pode ser comprado com esse opcional. A tecnologia também está presente nos novos caminhões militares. Aqui no Brasil, as suspensões independentes estão equipando alguns implementos incríveis, como as carretas de dois andares da Labor. A fábrica paulista aproveitou a ausência dos eixos centrais para ampliar a capacidade de carga em até 50%, além de melhorar a estabilidade. Os modelos contam com uma porta traseira do tipo plataforma móvel e são feitos em várias versões: baú, sider, frigorífico, carga mista ou especial. E num futuro próximo, é certo que veremos muitos caminhões elétricos com suspensões independentes, até utilizando um motor por roda. O modelo P7 da empresa israelense RI é um exemplo. Usa vários módulos que agrupam tudo: suspensão, freio, direção, motor e semi-eixo. Quer saber mais sobre o mundo dos pesados? Aqui todo dia tem novidade para você.
1: São as dicas para os amigos da estrada. Você que tá na boleia do bruto, obrigado pela carona. Lembrando que o Clube do Caipirão é o limite aí do seu rádio.
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1: Ótima quinta para você. Bom dia.

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3: É o Clube do Caipirão pelo rádio, pela internet. O negócio é defender as tradições de nossa terra com as músicas que marcaram época. Bom dia!
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3: Agora vamos ouvir as irmãs Galvão e a Viola Sem Defeito.

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1: Bem, meus amigos, chegamos ao final de mais uma edição do nosso Clube do Caipirão, agradecendo você pelo carinho da sua companhia, da sua audiência. Fique com Deus, com ele também fluindo. Até mais.
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Compromisso com a consciência. Você certamente já leu ou ouviu algum dia a notícia de roubo, incêndio, naufrágio ou explosão de algum bem móvel ou imóvel que pertencia a alguém. No entanto, jamais deve ter lido ou ouvido uma manchete com os dizeres: foi roubada a coragem desta ou daquela pessoa. Foi extraviada grande porção de otimismo. Quem a encontrar, favor devolver no endereço citado. Ou então, incêndio consumiu toda a fidelidade de fulano. Ou naufragou a honestidade de Beltrano. Enfim, nunca tivemos notícias de que as virtudes de alguém tenham sofrido assaltos ou outro dano qualquer. E, no entanto, isso é uma realidade em nosso mundo. Acontece diariamente quando as negociatas indignas põem por terra a honestidade e a honradez desse ou daquele cidadão que sucumbe ante grandes quantias em dinheiro ou favorecimentos de alguma ordem. Essas virtudes que se deixam arrastar por interesses próprios não são virtudes efetivas. São ensaios muito frágeis de virtudes. Quem verdadeiramente conquista uma virtude, jamais a perde. Contou-nos um amigo, jovem advogado que labora num órgão público, que em certa ocasião estava com uma pilha de processos sobre a mesa, quando seu superior entrou na sala e tomou dois deles. Os pôs de lado, recomendando: quero que você arquive estes processos. O advogado perguntou por que razão deveria arquivá-los, recebendo a explicação de que os acusados eram seus amigos e lhe haviam rogado esse favor. O moço, que tinha compromisso com a própria consciência, fez com que os processos seguissem seu curso normal. Tempos depois, os acusados tiveram que arcar com as custas do processo e indenizar vários cidadãos aos quais haviam prejudicado. Quando questionado por seu superior sobre o ocorrido, o advogado argumentou que o fato de os acusados serem seus amigos não era suficiente para isentá-los da responsabilidade de seus atos. Caso o jovem advogado não tivesse firmeza de caráter, poderia ter dado ocasião a que fosse registrada em sua ficha espiritual a seguinte anotação: este espírito sofreu nesta data um assalto da corrupção e da prepotência. Foram furtados seus bens mais preciosos, a fidelidade e a honestidade. Felizmente, isso não aconteceu. A existência nos convida, a cada sol que nasce, ao exercício sublime da retidão e da paz interior. A fidelidade ao dever é a bússola que orienta a alma em mares revoltos. A honestidade na conduta é o brilho sereno de quem não teme o próprio encontro diante do espelho. Ser íntegro na ausência de testemunhas é a verdadeira medida da nossa maturidade espiritual. Não existe grandeza maior do que honrar a palavra empenhada e o compromisso assumido com a vida. O dever retamente cumprido floresce em sono tranquilo e consciência leve. O maior tesouro do espírito. Sejamos operários do bem, transformando o cotidiano em um altar de serviços prestados com nobreza. A fidelidade aos valores do Cristo é a ponte segura que nos confere harmonia e paz de espírito.

0: O texto que você ouviu está disponível no CD Momento Espírita volume 11 em plataformas digitais. 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E assim chegamos ao final de mais um Momento Espírita. Hoje, quinta-feira, 23 de julho de 2026. 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

0: tudo certinho por aí? Aqui é o Fernando Riquetti, dando partida para mais um Brasil Caminhoneiro. Escuta só, quando tudo tá correndo bem na viagem, muita gente nem percebe a presença da Polícia Rodoviária Federal. Mas basta surgir um acidente, uma pane ou uma situação de risco para entender a importância de quem está de plantão dia e noite cuidando das rodovias do país. Por que que eu tô falando isso? Porque hoje, gente, dia 23 de julho é dia do Policial Rodoviário Federal. Ele é comemorado no dia 23 de julho porque nessa data, no ano de 1935, foi criado o primeiro quadro de profissionais da então Polícia de Estradas. Eram os chamados inspetores de tráfego, considerados os precursores da Polícia Rodoviária Federal atualmente. E o nosso programa de hoje também é cultura, claro que é! Então sim, bora nós pra estrada! Tá começando mais um Brasil Caminhoneiro! Gente, o assunto agora tá preocupando o Brasil todo. É a falta de motoristas capacitados. E a turma não tá querendo seguir viagem. Por outro lado, a turma que já passou dos 55 anos tá pendurando as chuteiras. Por isso, preparamos uma matéria especial. Aperta o play!
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0: Eu estive numa grande transportadora e conversei com o Leonardo sobre esse assunto.
2: Eu acho que essa falta de motorista, na verdade, ela não chegou, ela sempre existiu. Desde que eu me conheço por gente, eu ouço meu pai dizer que falta motorista, e desde que meu pai se conhece por gente, ele diz que ouvia o pai dele dizer que faltava motorista. Falta motorista capacitado, falta o motorista que tu precisa pra tua empresa. Esse talvez falta mesmo, mas daí o que que tu tem que fazer? Tem que olhar pra dentro da tua casa e ver o que que eu preciso fazer pra conseguir captar esse cara no mercado. Eu acho que é isso que falta, é as empresas fazerem a lição de casa delas pra daí atrair esses talentos, digamos assim, e botar os caminhões a trabalhar. O motorista hoje, na verdade desde sempre, ele não quer só a remuneração, ele não quer só dinheiro. Dinheiro também, logicamente, é muito importante, todo mundo trabalha para ganhar dinheiro. Mas ele quer um reconhecimento do serviço dele, ele quer ser bem tratado pela empresa, ele quer, se o caminhão tem um problema no rastreamento, ele quer um suporte do rastreamento. Então veja assim, é tudo isso que engloba aí tu dar essas boas condições para ele, para daí tu conseguir reter o cara na tua empresa.
0: Renata é gerente de recursos humanos da transportadora. Eu também bati um papo com ela.
3: De fato, existe uma escassez, né? Ah. A gente teve um aumento significativo aí de contratação de colaboradores motoristas nessa profissão, que foi em torno de 70% em 5 anos. Então, é um volume alto de profissionais que a gente precisa colocar aqui para dentro para fazer todas as atividades, por uma falta de interesse, por achar, às vezes, da remuneração, ou por desconhecimento, e até a questão das estradas, né?
0: E as exigências cada vez maiores para quem dirige caminhões repletos de tecnologia estão entre os principais fatores para o problema. Essa falta de caminhoneiros qualificados pode trazer uma série de complicações para o transporte de cargas no Brasil, afetando diretamente a eficiência logística do Brasil e, por consequência, a dinâmica do mercado e também das indústrias. Menos profissionais disponíveis significam fretes mais caros, prazos de entrega mais longos, e isso acaba impactando o preço dos produtos que a gente busca nas prateleiras.
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0: Se o caminhoneiro está acostumado a enfrentar quilômetros de asfalto, na Amazônia, a viagem ganha um ingrediente diferente: a travessia sobre as águas. E hoje, o nosso destino é uma das balsas que cruzam o rio Amazonas. Quem tá lá para falar dessa experiência pra gente é o Francisco Garonce. E na balsa, o Garonce conversou com os estradeiros Josinei e o Everton.
5: A gente toma sempre um cuidado, né, para tá fazendo as coisas certas. Tem balsas que são mais apertadas, a gente precisa colocar o veículo mais próximo do outro. É uma estratégia nossa, né, que a gente usa, sempre tem o menino da balsa também para auxiliar a gente, né, pode ficar. E assim, o nosso dia a dia é esse aqui. Mas a gente tá acostumado, graças a Deus nunca aconteceu nada de imprevisto nem nada.
6: Olha só, turma, nós estamos aqui com o Everton. Você foi o cara que manobrou essa máquina aqui, cara. Com uma tranquilidade, parece que o negócio é fácil.
7: É, mas não é fácil não.
6: Agora, toda vez que vai fazer, exige atenção, né?
7: Porque a atenção é dobrada.
6: Segurança?
7: Segurança em primeiro lugar, né?
6: Você já faz isso há muito tempo?
7: Ah, tem uns 3 anos já.
6: E como que é cada manobra dessa aí?
7: Ah, todo dia que vem pra cá é diferente. Às vezes tem mais pra lá, mais pra cá.
6: Nós estamos chegando aqui agora, ó, a Careiro da Várzea, que é o outro lado do rio Amazonas. Pra turma que estava embarcada aqui, é o fim da travessia. Aqui eles seguem na 319 e a partir dali para fazer as suas entregas. Porque a tripulação aqui da balsa, ó, é atenção total. As travessias são essenciais para quem opera aqui na região amazônica. E é por isso que esses valores cobrados por cada um desses trechos sobre a água são fundamentais, porque na conta do estradeiro amazônico entra a variação do clima, as chuvas pesadas, aqui entra as condições das estradas, mas pesa bastante, tanto quanto o diesel, o valor pago por essas travessias. A operação de embarque e desembarque não é coisa simples. O estradeiro precisa ter o domínio sobre a máquina, porque nesse momento é a hora que, quando são seguidas as instruções da tripulação, tudo dá certo. Agora, se o caminhoneiro não tiver experiência, ou se ele deixar de seguir as instruções que são dadas por quem está coordenando esse embarque, é a hora que o perigo acontece. A questão da segurança aqui é levado muito a sério. Nós temos lá uma carreta carregada com botijões de gás, uma outra a gente vê já ali atrás com combustível. Naquela balsa só embarca produto perigoso e nela não vai carro, não vai moto, não vai passageiro a pé. É graças a esses profissionais que aqui a logística da Amazônia funciona e segue adiante, em um ambiente que é extremamente complexo e cheio de riscos.
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0: Música na boleia, Maiara e Maraíza.

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1: Tá curtindo aí o Brasil Caminhoneiro, é? Bacana, boa! Vocês sabem que boatos, né, turma? Sempre pintam por aí e é preciso ficar atento. Uma dessas cascatas que a gente sempre ouve pelas estradas é sobre o rádio PX, ou então o rádio do cidadão. A bomba que pintou recentemente era que o rádio PX ia ser proibido por lei, ou então que ele ia acabar. De jeito nenhum, turma. Rádio PX é importante, ele ajuda demais. Mesmo com o Zap Zap, ainda tem muita gente em QAP, o que significa que tá na escuta. Legal. O estradeiro Firmino, da cidade de Feira de Santana, na Bahia, é um deles. Fala aí, Tubarão.
3: A gente trabalha em caminhão, a gente vive muito longe da nossa família. Às vezes você conhece um colega desde a infância, mas não tem um convívio com ele por causa da distância e o caminhão. Aí foi através dessa necessidade que a gente buscamos a comunicação através do rádio. Praticamente hoje a gente tem mais afeto uns com os outros, troca informações direto através do rádio e a gente se torna uma família fora de casa.
1: É, parceiro, só que para você ter o rádio aí no seu cargueiro, é preciso de uma autorização da Anatel. Sem autorização, você vai ter problemas no caminho, viu? E para conseguir autorização, gente, é facinho. São poucos os documentos solicitados. É CPF, RG, comprovante de endereço e é barato. E é rapidinho também para você conseguir essa autorização, viu? Leva em média aí, ó, uma semana. E com o seu rádio em dia, você pode ter certeza, você não vai ter problema nenhum com botina preta durante a sua tocada.
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1: Ó, veio o modão.
4: Faz barulho aí, alô, Panda.
5: Aí, Ana Júlio César.
4: Satisfação.

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1: E aí, parceiro, você já viu aí pelas estradas um caminhão bem diferente, que às vezes a gente não consegue nem dizer que tipo de veículo é? Pois é, são os chamados caminhões customizados. Com modificações personalizadas, como pintura exclusiva, adesivos, acabamentos especiais e acessórios únicos, vou te falar, viu, gente? Dá um diferencial no bicho que cê tá doido. O Carlos Alberto, ele é despachante e aduaneiro e tem uma máquina dessas, viu? Vamos ouvir o papo?
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1: Pois é, turma, o Carlinho já escolheu de primeiro um veículo bem diferente. Não sei se é um ônibus, se é um caminhão, se é uma mistura dos dois. Carlinhos, conta pra gente, rapaz. Isso aqui era um ônibus que virou caminhão, um caminhão que vocês mudaram a cabine, conta pra gente.
2: Cara, isso aí era um ônibus que virou caminhão, na realidade foi uma ideia, né? Da antiga empresa que era dona. Sei. E é uma coisa fantástica, é uma coisa única.
1: Você lembra aí, caixa mecânica, se é automática, tipo de motor, sabe a capivara, o que que tá embaixo desse aí que toca esse veículo aí, Carlinhos?
2: Cara, ele é um 250 cavalos, tá, com uma caixa automática de 4 velocidades, o motor é B58 deitado, né? Então é raro, vamos falar que é um carro raro.
1: Quer dizer, não teve muitas mudanças na parte mecânica, o que mudou mesmo foi mais a parte de carroceria, que vocês tiveram que cortar e botar essa plataforma então, né?
2: É, o que mudou mesmo, a mecânica não, mas a customização de montar uma mecânica operacional é que foi bem trabalhoso, entendeu?
1: Bom, pra colocar o bichão aí em cima da carroceria, como é que faz? Tem alguma plataforma hidráulica? Como é que funciona o acionamento lá?
2: Então, é uma plataforma onde nós temos que desligar o motor dele, acionar o botão, ligar novamente e bascular ela todinha para poder colocar os carros em cima. Mas é bem fácil, bem tranquilo.
1: Não tem muito segredo não, né?
2: Não, é bem tranquilo. Mecânica funciona perfeitamente, então é tudo fica mais fácil, né?
1: Agora, por que que precisa desligar o motor? É para não mexer com a parte do sistema hidráulico de acionamento dele, Carlinho?
2: Exato, porque senão acaba confrontando um com o outro e pode estragar as engrenagens, entendeu?
1: Agora, Carlinhos, com a tua experiência, já que você trabalha também como despachante aduaneiro, como é que fica no documento um trem desse? Ele tá como caminhão, como ônibus, porque teve que fazer mudanças aí também, né?
2: Ele tá, na realidade, ele tá como mecânica operacional. Tá. Né? Ele é um ônibus adaptado e no documento está mecânico operacional e nós não temos tipo problema nenhum de andar por São Paulo, pelo Brasil, já fomos para Curitiba, fomos para um monte de lugar.
1: E o roncão dele, né, gente? Por ser aquele motorzão ali deitado, ali motorzão transversal, ele tem um som característico, chama a atenção de todo mundo, até quem tá acostumado com um veículo desse, o urbano, né? Ou quem rodava com ele na época que ele rodava lá por Curitiba, deve dar muita saudade da turma ouvir um roncão desse, porque não tem mais, né?
2: Ah, não tem mais, eu acho que é um dos únicos, né? Eu tenho lá um Volvo B58 também, ônibus. Opa. Eu acho que é o último, não tem esse, mais um é poucos que tem, com motor deitado e nessa configuração, e outro automático com overdrive, passou dos 90, ele aciona, vai a 120, 130 tranquilo.
1: É isso aí, Carlinhos, parabéns pelo capricho, um abração.
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1: Tem música na boleia.

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1: O roubo de carga só se torna lucrativo porque existe quem compre, armazene, transporte ou revenda mercadorias de origem criminosa. Essas pessoas ou empresas cometem o crime de receptação. Ouçam o que diz o inspetor Gonçalves, da Polícia Rodoviária Federal.
2: O receptador, ele é um comerciante do ramo, ele compra cargas regulares para o seu negócio. Mas ele também compra cargas irregulares por ganância, pelo lucro. Porque são cargas em que ele vai pagar um valor bem abaixo, em média, entre 30% e 40% do valor da carga, o resto tudo é lucro para ele. Coloca no mercado, mistura com as coisas boas que tem. Esse é o perfil do receptador estruturado.
1: Especialistas em segurança afirmam que uma das formas mais eficazes de reduzir o roubo de cargas é enfraquecer o mercado que compra e revende produtos roubados. Algumas medidas importantes são fiscalização mais rigorosa, intensificar operações em depósitos, centros de distribuição, feiras e estabelecimentos suspeitos. Verificar a procedência das mercadorias e utilizar sistemas de monitoramento e rastreamento que permitam identificar a origem dos produtos, integrar informações entre transportadoras, seguradoras e autoridades. E por fim, denunciar atividades suspeitas aos órgãos de segurança.
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1: E vamos embora que tá na hora. Eu sei que a prosa tá boa, mas o tempo acabou. 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Um abraço a todos e até amanhã. Tchau, turma!

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0: Neste dia que começa, venho te pedir a paz, a sabedoria e a força. Quero olhar o mundo com os olhos cheios de amor. Quero ver além das aparências teu filho, como tu mesmo vê. E assim, Senhor, ver o bem em cada um deles. Fecha meus ouvidos a toda calúnia. Guarda minha língua de toda maldade, que só de bênção se encha minha alma. Que eu seja tão bom e tão alegre, que todos aqueles que se aproximam de mim sintam a tua presença. Reveste-me de tua beleza, Senhor, e no decorrer desse dia eu me revele a todos. Amém.
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Alô, minha gente, salve, salve, bom dia, bom dia, bom dia. Agora é 5:06, hoje é quinta-feira, né? É, véspera aí da sexta-feira já, meu amigo. Quinta-feira, 23 de julho de 2026, dia do policial rodoviário federal. Já se passaram 204 dias do ano, hein? Lua quarto crescente no céu. Temperatura agora marcando em Lucas do Rio Verde, 21 graus. Onde quer que você esteja, bom dia!

Bom dia pra você em casa, bom dia pra você já no trabalho, né? Aí de plantão, bom dia pra você nos bairros, no centro, amigos aí na fazenda, no sítio, na chácara. E aí, tudo bem? Tudo tranquilo? Muito bom dia, sejam todos bem-vindos por aqui, o Jocir Ferreira, a partir de agora com você, vamos juntos no Toque da Viola, a verdadeira moda sertaneja. 9607-1705 é o nosso WhatsApp aqui, né? O nosso contato aí com você, amigo ouvinte. Mande-se aí, mande áudio se você preferir também. Bora interagir aqui com a gente na manhã, beleza? Bora começar então? Bora começar assim, ó.

0: o jeitão de caboclo com Ronaldo Viola e João Carvalho. Olha a hora, hein? 5:17, muito bom dia. Bom dia, bom dia, Ademir do Bandeirantes, tá ligado? Pedindo Zilizala, vingança do caçador. Grande Ademir, bom dia, bom dia. Ótima quinta a todos, ele mandou aqui, ó. Meu amigo Batista também tá ligado. Ô Batista, bom dia, fala comigo, Batista.
1: Bom dia, Joacir Ferreira. Já tô em Luca do Rio Verde, meu radinho ligado.
0: Maravilha.
1: Toca pra nós, Canibal. É, Tião Carreiro. Ótima quinta-feira pra todos nós. Cheguei 2:50 da manhã, já cochilei um pouquinho. Já liguei o rádio. Vamos que vamos.
0: Já tá de pé.
1: Paquistão, Parque das Américas.
0: Valeu, Batista, um abraço. De volta, Lucas. Catimbau, ele pediu, né? Tinha um Carreiro e Pardinho. Vou trazer primeiro de Zilizalo.

0: Atibau, Tião Carreiro e Pardinho na manhã, eu já volto.
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0: 21 graus em Lucas.
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8: Bora tomar um cafezinho, tá pronto o café aqui. E aí, o seu café tá pronto aí? Eita, então bora, seguindo 5h33, muito bom dia. Manhã de quinta-feira, dia 23 de julho. Deixa eu mandar um abraço aqui pra dona Fátima, meu amigo Osmar, lá no Primavera 2, né? Estão lá ligado, curtindo. Bom dia, bom dia. Bom dia, Joacir. Manda um alô aí pra nós, Luzia e Janete. Manda pra dona Fátima, seu Osmar, né? Uma abençoada quinta-feira. Estamos aqui na cantina Santo Antônio, fazendo a Santo Antônio, né? Manda uma do Eduardo Costa aí pra nós. Valeu, um abraço. A Luzia e Janete, né? Estão lá na fazenda Santo Antônio. Bom dia, Joacir, excelente, maravilhosa quinta-feira para você, sua família, muito obrigado, dona Valesca, né? Como também todos os ouvintes, Deus nos abençoe nesse dia maravilhoso, tenhamos um dia de paz e bom trabalho, né? Se conseguir, toca a música Estrelinha, gratidão pelo belíssimo programa, muito obrigado, minha amiga, dona Valesca, no centro, faz tempo, vou lá, né? Vou ter um papo com a dona Valesca. Conversar um pouquinho, né, dona Valesca? É o corre, corre. Eita, um abraço pra senhora também, né? Toda a família. Uma abençoada quinta-feira. Dona Ivone, bairro Bandeirantes, obrigado pela audiência. Também tá ligada. Que Deus seja lindo e abençoe todos nós com muito amor. E bom dia, dona Ivone Novak, do bairro Bandeirantes. Adelaide, Primavera 2, bom dia, obrigado pela audiência também, né? Tá ligada, curtindo a nossa programação. O Reginaldo, né? Reginaldo, bom dia, Reginaldo.
9: Bom dia, bom dia, bom dia, que é o Reginaldo do Jardim das Palmeiras. Toca uma pra mim aí, de Rio Negro Solimões, na sola da bota.
8: Olha, essa sim, hein?
9: Uma ótima quinta-feira a todos.
8: Valeu, Reginaldo, um abraço, obrigado pela audiência, 5h34 agora. Aquela parede.

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2: 5:42.

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3: 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Bom dia, galera, e da BRF Florestal pedindo padecimento. Tinha um Carreiro e Pardinho. Valeu, galera. Obrigado pela audiência. Eren Sorriso também tá ligado. Pedindo Chico Rei Paraná, o mocinho aventureiro. Bom trabalho para você também, Hélio. Obrigado pela sintonia. Bom dia, Darcino Veneza, pedindo Léo Caioto e Robertinho, Terra Prometida. Mas eu tô devendo aqui, de Paulo e Paulino e Rio Negro e Solimões, bora tocar agora, Estrelinha.

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1: 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Bom dia, filhos queridos, filhas amadas, que a paz do Senhor esteja na sua vida, no seu trabalho. Nesta manhã, invocando São Cristóvão, cuja festa celebramos esta semana, vamos rezar pedindo ao Senhor, neste peregrinar sobre a terra, livre-nos do assalto, da violência, de acidentes, em nome do Pai, do Filho e do Espírito Santo. Amém. Senhor Deus, somos peregrinos nesta terra, caminhantes no itinerário da vida, rumo ao encontro definitivo contigo. Senhor, que nos destes como exemplo São Cristóvão, que atravessou a correnteza furiosa de um rio com toda firmeza e segurança, carregando nos ombros o menino Jesus. Ó Deus, fazei que também nós, mesmo carregando as nossas cruzes, nossas dificuldades, mesmo com fardo pesado, consigamos com firmeza e segurança enfrentar corajosamente todas as correntezas, toda a tempestade, toda a tribulação, de modo particular, por intercessão de São Cristóvão. Fazei com que saibamos valorizar a vida, sabendo conduzir os nossos veículos no trabalho, no lazer. Dai-nos, Senhor, acima de tudo, serenidade quando o trânsito estiver caótico. Tirai a agressividade nas palavras e nos gestos, que saibamos respeitar o direito dos outros. Senhor, afaste de nós o perigo de provocarmos acidente. Então, que saibamos respeitar as leis do trânsito, as placas, os sinais, as advertências. Senhor Deus, dai-nos paciência e serenidade, discernimento para respeitar o limite de velocidade. Afaste toda e qualquer bebida, embriaguez. Protegei-nos, Senhor, dos acidentes, do assalto, dos perigos. Senhor, por intercessão de São Cristóvão, no trabalho ou no lazer, abençoai-nos na condução dos nossos veículos e na condução de nossa vida. Amém. São Cristóvão, protegei-nos. São Cristóvão, guardai-nos. Bom dia a todos.
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1: É, vamos seguindo aqui, são 6h10. Bora na sua manhã. Meu amigo Ed Carlos tá ligado, Ed, um abraço. Obrigado pela audiência. Hoje tem Corinthians, Ed. Bora. Corinthians e Remo, né? Jogão de bola. Vou trazer aqui o Chico Rei Paraná, meu amigo Hélio pediu, é mocinha e bandido, né? Mocinha e bandido, Chico Rei Paraná, valeu, um abraço. Obrigado pela audiência. Ah, ô Heloíno, meu amigo Heloíno, também tá ligado lá no Veneza, bom dia.
9: Bom dia, Joacê, bom dia, seu Dito, vamos tomar o café. E aí, estamos todo mundo bem? Que aqui, graças a Deus, estamos bem.
1: Tudo jóia.
9: Toca pra nós com o Lutuia Cascavé, com o Léo Canhoto, Robertinho. Agradeço. Tenha uma ótima quinta-feira, que Deus abençoe nós todos.
1: Amém, amém.
9: Fica com Deus, um abraço.
1: Um abraço, meu amigo Luíno, lá no Veneza. Toda a família, obrigado pela audiência. Bom dia, gostaria de ouvir compadre Ezequiel e Rio Negro Solimões, Nilva do Alvorada, ô Nilva, um abraço, ótimo dia a todos. A música Viva o Amor, né? Cida Campinho Verde, bom dia Ana, fazendo

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0: Cascavel. 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
2: 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Eu não como nada enrolado, não. 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
2: 6:24.
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2: 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E é o momento de revisar o maquinário para evitar perdas e ficar atento aos riscos de incêndios em áreas secas. Garanta máxima eficiência na retirada do grão. 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
6: Ô, Joaci Ferreira, fala hora pra mim! Fala hora pra mim, meu filho, que eu tô bem atrasado!
7: Que é isso, rapaz do céu? 6h30, olha a hora então, 6h32.
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7: Ai, ai, ai. Bora da manhã, 6h32, muito bom dia. É o nosso Acorde Cantando, a sua regional. Obrigado pela audiência, né? Você amigo, amiga de todas as manhãs. Ô, meu amigo Pedro, fala comigo, Pedro.
9: Bom dia, Jaci. Tudo tranquilo, homem velho?
7: Tranquilo demais.
9: Toca uma musicona aí pra nós aí do Mato Grosso e Matias, Juramento. Beleza?
7: Beleza.
9: Um abraço, fica com Deus, tenha uma ótima quinta-feira.
7: Esse é o Pedro de Oliveira, falso juramento, né? Mato Grosso e Matias. Ô, Neraí, bom dia, Nerei Martins, lá do Primavera 2. Mandou aqui, ó, bom dia a todos, pra você também, Neraí, uma ótima, abençoada quinta-feira. Josué, bom dia, Joaci, Josué, Parque das Araras. Toque pra nós, Rio Negro, Solimões, Cuitelinho. Alô, Jodail, bom dia, Jodail. Fazenda Pérola, meu amigo Noriel. Ô, Genésio, bom dia, Genésio. Obrigado pela audiência. Barreirito.
10: Oi, bom dia, Joaci. Manda uma musicona pra nós aí. Eu acho que é Goiânia e Paranaense que toca aquela lá. Passa lá em casa, manda pra nós aí. Estão ouvindo teu programa. Quero oferecer pra todo mundo aí, tá? Um abração pra você e pra todos os teus ouvintes, tá?
7: Valeu, Barreirito. Um abraço. Não sei se vai dar tempo de atender todos os pedidos, mas na medida do possível, simbora. Essa aqui o Robertão pediu pra curtir, hein? Tem um carreiro pra ens. Quarto vizinho. Eita!
11: Quando essa daí toca também no meu coração.

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1: A cotação da soja caminha para fechar o mês de julho com uma forte alta. A saca chegou a ser vendida nos últimos dias a R$142, o que dá um avanço na casa de 6% do começo do mês para cá, indicam dados CPEA. A demanda por farelo de soja está em alta no mundo todo, né? E apesar da Argentina ser o maior exportador do planeta, as vendas externas do Brasil têm ganhado espaço, tanto que a soja está mais cara mesmo em ano de safra recorde por aqui. E o porco ficou mais barato nos últimos dias. O quilo do suíno foi vivo, né? Foi vendido na casa de R$5,20. Posto em São Paulo e cerca de R$5,50 em Minas Gerais. No sul do país, a cotação a retirar está abaixo dos R$5. Os números são do CPEA. Em algumas praças, o tombo em julho passa de 5% com a oferta acima da demanda. Criadores reclamam da perda de poder de compra diante de insumos como farelo de soja e milho.
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1: Temperatura 20 graus em Lucas.
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3: Finalzinho do programa, daqui um abraço para Jacinta Pipe, oferecendo para as colaboradoras, costureiras, né? Para Maria, o Arno, a Salete, o Zezinho, lá no Telespírito. Valeu, um abraço, dona Maria, seu Arno, né? A nossa amiga Salete. Dani Iracema lá em Primaverinha, bom dia, quinta-feira abençoada para todos nós, amém. Salete, Chagra JS também tá ligada, bom dia. O professor Jairo mandou aqui para mim, ó, a partir de hoje até sábado, o atleta Jorge Antônio Lira, da Nós Podemos Nadar, aqui de Lucas, né? O atleta Jorge estará representando o município em Salvador. O Jorge, ele integra a seleção de Mato Grosso, né? De natação. Parabéns, hein? Felicidades. Deus abençoe aí o Jorge Antônio Lira, representando aí, ó, né, o município de Lucas do Rio Verde, lá em Salvador. Aí sim, hein? Valeu, professor Jairo, um abraço a toda a família, né? Boa sorte lá pro Jorge. E vamos embora, vamos embora.
4: Jaci Ferreira, tá na hora de dar tchau. Teletubbies.
3: Vamos embora, então.
4: Vamos embora.
3: Amanhã a gente volta a partir das 5 da manhã. Na sequência tem Regional Notícias. Um abraço, fique com Deus e uma quinta abençoada.

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Muito bom dia, a hora certa em Lucas do Rio Verde, agora são 7:05, está no ar o nosso Regional Notícias, edição desta quinta-feira. Uma produção do Departamento de Rádio e Jornalismo da Regional FM. Textos e edição de Sérgio Neri e Altair Anderle. A supervisão é de Davi Paré Agüero. A apresentação de Altair Anderle.

0: 7:06, hoje é quinta-feira, 23 de julho de 2026. Você vai acompanhar aqui no nosso Regional Notícias. Soja deve fechar o mês de julho com forte alta. Governo lucrou 14 bilhões e 700 milhões com FGTS em 2025 e deve repassar 90% deste valor aos trabalhadores. PL lança Wellington Fagundes como candidato ao governo de Mato Grosso. Queda nos preços e alto custo de produção preocupam suinocultores de Mato Grosso. Ônibus com 37 passageiros tomba na BR-163 em Nova Mutum e deixa feridos. Nova Rota Oeste confirma alça de acesso ao Alto da Glória em Sinop e entrega de 3 viadutos até dezembro. Lucas do Rio Verde é o primeiro no estado em avaliação de gestão sustentável. Colheita do milho entra na reta final em Lucas do Rio Verde com produtividade satisfatória. Unidade Básica de Saúde do Parque das Araras passa por readequação. Estas e outras você vai conferir a partir de agora aqui no nosso Regional Notícias, edição desta quinta-feira que está começando.
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0: Nesta quinta-feira, a previsão para Lucas do Rio Verde é de tempo firme com sol sem expectativa de chuva. As temperaturas devem variar entre 18 e 36 graus com calor mais intenso durante a tarde. Além disso, há um alerta amarelo de baixa umidade do ar emitido pelo IMET para a nossa região. Durante a tarde, a umidade pode ficar entre 20 e 30%, o que aumenta o risco de desconforto e de incêndios em vegetação. No momento, a temperatura em Lucas do Rio Verde está na marca dos 22 graus.
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2: Soja.
3: Os contratos futuros de soja com vencimento em agosto registraram elevação nos Estados Unidos na quarta-feira. Na Bolsa de Chicago, a cotação era de US$ 12,33 por bushel ao final do dia. Valor no mercado físico no Brasil por saca de 60 quilos. Estado do Mato Grosso, cidade de Rondonópolis, R$ 135,50. Paraná, Marechal Cândido Rondon, R$ 121. Bahia, Luiz Eduardo Magalhães, R$ 125. E Rio Grande do Sul, não me toque, também R$ 125 por saca de 60 quilos.
2: Milho.
3: Valores no mercado físico, por saca de 60 quilos. Paraná, Marechal Cândido Rondon, R$ 52, valor em estabilidade na comparação com a cotação anterior. Mato Grosso, Rondonópolis, também R$ 52, em elevação. E Goiás, Rio Verde, R$ 51, em elevação.
2: Boi Gordo.
3: Em São Paulo, na B3, os contratos com vencimento em julho eram negociados ao final da quarta a R$ 343,85 por arroba. Houve queda de 0,25% no dia. Boia Vista, Mato Grosso, Cuiabá, R$ 309,07 por arroba.
1: 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Comentários de Alexandre Garcia. 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
4: Bom dia. Começo com uma má notícia para o Brasil e em especial para os pecuaristas. O presidente Lula dizendo, não faz mal o tarifaço, não vai, a gente procura outros mercados e tal, né? A carne não está no tarifaço para os Estados Unidos, mas está na China. E ele não fala da China. A China já chegou à cota do Brasil e de agora em diante, além de 12%, tem mais 50%, se não me engano, ou 55%. 55, 67% sobre a carne brasileira. E não é só a China, não. União Europeia agora, a partir de setembro. Deixa eu ver que dia de setembro vai começar. 3 de setembro. Por quê? Porque estão acusando questões sanitárias, que o brasileiro usa lá uma espécie de antibiótico, lá um antimicrobiano, eles chamam, mas deve ser um antibiótico, que estimula o crescimento. E aí isso vai atingir, vejam só, vai atingir carne bovina, frango, carne de cavalo, pescado e mel na União Europeia. Então, tem China e União Europeia. Tá difícil, né? Bom, já que eu falo de coisas no estrangeiro, tá batendo na campanha de Lula o Ortega, da Nicarágua. O Ortega faz uma declaração, toma atitude, não tem mais eleição aqui. Porque senão a oposição vai ganhar, então não pode ter eleição. Assim, claro, com isso tá suspensa a eleição do ano que vem, que estava marcada. Tá suspenso. O Ortega já brigou com a Igreja Católica, já expulsou o bispo, freira, já prendeu padre, já fechou colégio católico, brigou com todo mundo. A Revolução Sandinista, né, a Frente Sandinista de Libertação Nacional é o partido dele. É ele e a mulher dele, porque ela não é mais vice-presidente, ela é co-presidente. Incrível, né? Ele é mulher. E aí, como é que pega aqui? Na última eleição proibiram o Bolsonaro de dizer que o Ortega é amigo do Lula, o Lula é amigo do Ortega. Mas só que você

0: atriz dele está fechando as portas, está com 67 anos desde a Revolução, né? Eles assumiram o poder em 1º de janeiro de 59. Logo se anunciaram regime comunista. E claro, aí não dá certo, né? Cuba era a pérola do Caribe, hoje até a cana é problemática. Imagina que eles deram charuto de garantia para o dinheiro brasileiro do BNDES na construção do porto de Mariel. É charuto. Aí o Brasil pagava para eles muita coisa através do programa dos mais médicos, né? O médico recebia, sei lá, 12%, 15%, o resto ia para o governo cubano. Lá na Venezuela, quando os americanos prenderam o Maduro, tiveram que matar 36 cubanos que faziam a segurança do Maduro. Em troca, o Maduro mandava petróleo para Cuba. E agora não tem mais petróleo, portanto, está quase sem energia, quase sem água, só a nomenclatura de lá que tem isso. Bom, tem que falar isso só para a gente saber, né? Porque ainda está cheio de gente aqui que acha maravilhoso, gente que gostaria de estar lá colhendo cana. No meu tempo de juventude, amigos meus iam para lá para ajudar Cuba a cosechar, né? A cana. E para encerrar, né? A tristeza aqui no Brasil da violência dentro de casa, dentro das famílias contra crianças, né? Teve aquele caso lá em Itapiranga, na Amazônia, que o pai foi bater no filho e tava lá um machete, um facão, furou as costas do menino, matou. Menino de 6 anos. Pai com 24, ou seja, foi pai com 18. E agora a justiça no Paraná, Francisco Beltrão, mantém na prisão o pai de 31 anos, que deu um chute no rosto da menina, da filha dele de 3 anos na rua, né? Uma pessoa que viu foi lá interferir e ele ameaçou a pessoa também, que aliás era dono de uma academia de ginástica. E agora se descobre que ele punia os filhos fazendo as crianças se ajoelharem sobre tampinha de garrafa com a borda virada para cima. Incrível, a violência que acontece dentro de casa, imagina que crianças, que adultos serão essas crianças. É terrível. Mas fica aqui a menção só para a gente lembrar e ficar vigilante também. De Brasília, Alexandre Garcia.
1: Comentários e Alexandre Garcia. 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
2: Agora são 7h17. Esse é o nosso Regional Notícias. Soja deve fechar o mês de julho em forte alta.
3: A cotação da soja caminha para fechar o mês de julho com uma forte alta. A saca chegou a ser vendida nos últimos dias a R$ 142,00, o que dá um avanço na casa de 6% do começo do mês para cá, indicam dados do CPEA. A demanda por farelo de soja está em alta no mundo todo. E apesar de a Argentina ser o maior exportador do planeta, as vendas externas do Brasil têm ganhado espaço. Tanto que a soja está mais cara, mesmo com um ano de safra recorde por aqui. Da Rádio 2, Humberto Ferretti.
2: São 7h18. Governo lucra 14 bilhões e 700 milhões com FGTS em 2025 e deve repassar 90% deste valor para os trabalhadores.
4: Em 2025, o governo federal lucrou 14 bilhões e 700 milhões de reais com os recursos do Fundo de Garantia do Tempo de Serviço, FGTS. E como já tem acontecido nos últimos anos, deve repassar a maior parte desse dinheiro aos trabalhadores. O FGTS é um fundo formado com o dinheiro do trabalhador com registro em carteira. Por lei, toda empresa deve depositar 8% do salário do funcionário em uma conta do fundo. O trabalhador só tem acesso a esse dinheiro quando é demitido sem justa causa ou em casos específicos, como aposentadoria, diagnóstico de doenças específicas e compra da casa própria. E como lucra com o dinheiro que pertence ao trabalhador, o governo divide parte desse valor. Esse ano, o valor a ser dividido

0: deve ser de 13 bilhões e 200 milhões de reais, o que representa 90% do lucro total. Esse valor será repartido de forma proporcional com os cotistas que tinham saldo nas contas do FGTS em 31 de dezembro do ano passado. Para que a distribuição dos lucros de fato aconteça, no entanto, o Conselho Curador do FGTS precisa aprovar a proposta na reunião marcada para o dia 28 de julho, terça-feira da semana que vem. Com a aprovação, a Caixa, gestora do FGTS, terá até o final de agosto para fazer o depósito nas contas vinculadas. Da Rádio 2, Milena Abreu.
1: São 7h19. Após governo limitar publicidade, especialistas defendem a proibição das bets no Brasil.
2: O volume de propagandas de apostas esportivas durante as transmissões de partidas da Copa do Mundo acenderam alerta nas autoridades brasileiras. Semelhante ao que acontece com bebidas alcoólicas e cigarros, desde a última sexta-feira, as empresas do ramo estão obrigadas a advertir que apostar faz perder dinheiro, pode causar dependência e não é investimento. As normas foram instituídas por portarias interministeriais, que também proíbem publicidades que incentivem apostas com base na expertise de comentaristas, especialistas ou influenciadores. As penalidades previstas são multas que podem chegar a 14 milhões de reais, suspensão da licença de funcionamento por 180 dias e, em caso de reincidência, cassação definitiva da autorização. A Confederação Nacional do Comércio estima que as apostas esportivas online retiraram cerca de 143 bilhões de reais do comércio varejista brasileiro nos últimos 3 anos. Esses prejuízos fizeram com que diversas entidades representativas dos setores produtivos, lideradas pela CACB, a Confederação das Associações Comerciais e Empresariais do Brasil, assinassem um manifesto alertando sobre o crescimento desenfreado da prática e suas graves consequências. A população economicamente mais vulnerável tende a ser ainda mais prejudicada. Por isso, o governo lança mão de outras ferramentas de proteção. Associado com o endurecimento da divulgação das bets, o Ministério da Fazenda determinou o bloqueio às plataformas de apostas de 2.800.000 beneficiários do Bolsa Família e do BPC, o benefício de prestação continuada. Renato Barreiros, diretor das Fábricas de Cultura, um programa do governo de São Paulo que promove a cultura na periferia do estado, revela que, no último ano, percebeu o crescimento de relatos de dívidas com apostas e sugeriu que o problema fosse encarado.
1: Agora em Lucas do Rio Verde, são 7h21. Esse é o nosso Regional Notícias. PL lança Wellington Fagundes como candidato ao governo de Mato Grosso.
3: O PL, Partido Liberal de Mato Grosso, definiu nesta terça-feira, durante convenção partidária na sede da legenda em Cuiabá, os nomes que disputarão as eleições gerais deste ano. Wellington Fagundes foi oficializado como candidato ao governo de Mato Grosso e José Medeiros a senador. O partido ainda não definiu quem será o vice da chapa ao governo. A deputada estadual, o partido lançou as candidaturas à reeleição de Faisal Calil e Gilberto Catani, do ex-deputado Chuchu Dalmolin, além da primeira-dama de Cuiabá, a atual vereadora Samantha Iris. Para deputados federais, o PL apresentou os nomes dos coronéis Assis e Fernanda e Rodrigo Zaeli, os três à reeleição, além do vereador por Cuiabá, Rafael Ranalli. Uma das novidades entre os candidatos à Câmara Federal do PL aparece o neurocirurgião Dr. Giovanni Mendes, referência nacional na área. Ele pretende ampliar sua atuação para além da medicina, defendendo propostas como o fortalecimento da saúde pública. A convenção partidária é uma reunião oficial realizada para tomar decisões importantes sobre as eleições, sendo a principal delas a escolha dos candidatos. No entanto, após esse ato, as candidaturas ainda dependem do registro na Justiça Eleitoral para que possam disputar oficialmente o pleito. Primeiro nome ao governo de Mato Grosso a ter a candidatura homologada em convenção partidária foi do publicitário Rafael Milas, do partido Missão, tendo como vice o empresário de Sinop, Thales Sartorello. Durante a convenção foram homologadas ainda as candidaturas do Missão à Câmara dos Deputados. Sapiquá, Rádio Agência, da redação em Cuiabá, Enéas Jacobina.
1: 7h23, queda dos preços e alto custo de produção preocupam suinocultores de Mato Grosso.
4: Apesar do crescimento da produção e dos recordes nas exportações brasileiras de carne suína, a rentabilidade dos produtores de Mato Grosso vive um dos momentos mais delicados dos últimos anos. A combinação entre preços em queda, custos de produção ainda elevados e dificuldades para ampliar o consumo interno foi um dos principais temas debatidos durante o quinto simpósio da suinocultura de Mato Grosso, realizado pela Acrismate, a Associação dos Criadores de Suínos de Mato Grosso. Durante o evento, o superintendente do IMEA, Instituto Mato Grossense de Economia Agropecuária, Clayton Gauer, apresentou um panorama atualizado da cadeia produtiva e destacou que o estado segue ampliando seu rebanho e sua produção. Entretanto, esse crescimento não tem se refletido na renda do produtor. Segundo ele, após a virada do ano, os preços pagos pelo quilo do suíno apresentaram forte retração, reduzindo significativamente a margem da atividade. Na avaliação dele, mesmo com uma leve redução nos custos, principalmente do milho, esse alívio não chegou de forma suficiente ao produtor. Clayton Gauer reforçou que hoje o setor registra alguns dos menores resultados econômicos da série histórica da suinocultura em Mato Grosso. Gauer disse ainda que a situação é mais preocupante para produtores que possuem financiamentos e investimentos em andamento, já que a redução da rentabilidade compromete a capacidade de cumprir os compromissos. Outro ponto destacado foi o comportamento das exportações. Embora o Brasil registre embarques recordes de carne suína, esse desempenho ainda não é suficiente para equilibrar o mercado interno. Já o pesquisador da Embrapa Suínos e Aves, Franco Miller Martins, enfatizou que o cenário exige dos produtores uma gestão ainda mais eficiente das granjas. E para o presidente da Acrismate, Frederico Tanuri Filho, a discussão sobre custos de produção, mercado e rentabilidade tornou-se indispensável diante do atual cenário da atividade. Sapicuá Rádio Agência, da redação em Cuiabá, e a Ponira Cavalcante.
1: 7h25. Depois do intervalo comercial, você acompanha aqui no nosso Regional Notícias. O ônibus com 37 passageiros tomba na BR-63 em Nova Mutum e deixa feridos.
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1: 7h26.
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7: Agora são 7:32 e volta com a sequência do nosso Regional Notícias. Ônibus com 37 passageiros tomba na BR-63 em Nova Mutum e deixa feridos. Um ônibus de viagem da empresa Novo Horizonte tombou ontem de madrugada por volta das 3 horas da manhã no trecho entre Nova Mutum e Diamantino. O veículo tinha 37 pessoas, incluindo o condutor. 9 ocupantes precisaram de atendimento médico e 2 mulheres precisaram ser encaminhadas para o hospital. Uma das vítimas ficou presa às ferragens e foi retirada pelas equipes de resgate da concessionária. Segundo a Polícia Rodoviária Federal, o motorista perdeu o controle da direção após uma falha mecânica no sistema do veículo, resultando na saída de pista e o tombamento no canteiro central. A pista passou por interdição parcial de uma das faixas para os procedimentos de atendimento e sinalização do local. 7:33, Nova Rota confirma alça de acesso ao Alto da Glória em Sinop e entrega de 3 viadutos até dezembro. O gerente de relações institucionais da Nova Rota do Oeste, Roberto Madureira, confirmou que 3 dos 6 viadutos previstos na travessia urbana da BR-63 em Sinop devem ser concluídos até dezembro deste ano, além da conclusão da duplicação no trecho. A informação foi repassada durante a 9ª reunião da comissão tripartite da BR-63, realizada na Unesim, com a participação de representantes da Agência Nacional de Transportes Terrestres e da concessionária. O viaduto em frente ao Parque de Exposições está 58% com sua obra executada. O do bairro São Cristóvão, com acesso à rodovia que liga Sinop a Santa Carmen, está no mesmo patamar. O terceiro viaduto, que está em ritmo menor, fica próximo ao Estádio Gigante do Norte. Durante a reunião, também foi discutida uma reivindicação de moradores do bairro Alto da Glória que solicitaram melhorias no acesso à rodovia. Madureira informou que a concessionária revitalizou o projeto após visitas técnicas e diálogo com a comunidade, concluindo pela viabilidade da implantação de uma nova alça de retorno. 7:35, Lucas do Rio Verde é o primeiro no estado em avaliação de gestão sustentável. Lucas do Rio Verde recebeu o selo de Caixa Gestão Sustentável categoria Safira, concedido por uma instituição bancária federal, alcançando 84 pontos na avaliação de indicadores de gestão pública de 2025, sendo o município mais bem avaliado do estado de Mato Grosso entre as cidades certificadas, obtendo a maior pontuação do estado. Rondonópolis recebeu a certificação na categoria Topázio, 74 pontos, e Campo Verde na categoria Cristal, 61 pontos. O selo reconhece municípios que demonstram elevado desempenho em aspectos relacionados à governança, responsabilidade fiscal, planejamento, transparência, sustentabilidade e desenvolvimento socioeconômico. A certificação é um importante indicador da qualidade da administração pública e evidencia o compromisso das gestões municipais com boas práticas de governança. Além de reforçar a credibilidade institucional do município perante órgãos públicos, instituições financeiras, investidores e sociedade, a certificação consolida Lucas do Rio Verde como uma das cidades modernas, organizada e preparada para atrair novos investimentos e oportunidades. 7:36, colheita do milho entra na reta final em Lucas do Rio Verde. A colheita da segunda safra de milho em Lucas do Rio Verde caminha para o encerramento com aproximadamente 90 a 95% das áreas já colhidas. A estimativa é do presidente do Sindicato Patronal de Lucas do Rio Verde, Tiago Simpac, que avalia que os trabalhos devem ser concluídos nas próximas semanas. Segundo o dirigente, as chuvas registradas nos últimos dias provocaram apenas pequenos atrasos nas operações de campo. De acordo com ele, o milho suporta melhor este cenário, já que normalmente, após um ou dois dias de tempo firme, a umidade dos grãos volta aos níveis adequados para a retomada da colheita. Simpac destaca que, de maneira geral, a safra apresentou bons resultados na região do Médio Norte de Mato Grosso. Apesar de diferenças pontuais entre propriedades, influenciadas pela distribuição das chuvas, a produtividade ficou dentro da expectativa da maior parte dos produtores. Outro fator apontado como positivo é o fortalecimento da cadeia do milho com a expansão das indústrias de etanol do estado. Conforme o presidente do Sindicato Rural, a chegada dessas unidades ampliou a concorrência pela compra do cereal, agregando valor ao produto e proporcionando maior liquidez do mercado regional. Agora, 7:38, Unidade Básica de Saúde do Parque das Araras passa por readequação. A Secretaria de Saúde de Lucas do Rio Verde informa que a UBS Parque das Araras estará fechada nos dias 23, 24, 25 e 26 de julho para a adequação do sistema de internet. No sábado, dia 25, e no domingo, dia 26, na quinta-feira, dia 23 e na sexta-feira, dia 24, os profissionais da UBS Parque das Araras serão remanejados para as UBSs do Cerrado e Jardim Amazônia, que também atenderão os pacientes da área de abrangência da unidade. No sábado, dia 25, e no domingo, dia 26, os atendimentos serão realizados na UBS do Cerrado, que estará de plantão das 13 às 18 horas, e o médico Giorgio Trentin supervisor de atenção primária à saúde, detalhou os procedimentos a serem feitos e as medidas adotadas para não deixar os pacientes sem atendimento.
8: O motivo de fechamento da unidade nesses dias é que a gente vai precisar fazer uma atualização no cabeamento de internet, né? Que foi colocado na unidade antes de abrir, mas a gente viu que ele não comportava o porte da unidade, porque é uma unidade grande, então a gente vai precisar fazer essa troca. Para fazer essa troca, prezando pela segurança da população, a gente não vai querer deixar a unidade aberta, né? Então nós vamos precisar fechar por motivos de segurança e vão ser nesses dias, né, que você falou, dia 23, 24, 25 e 26. Dia 23 e 24, como é dia de semana, que vai ser uma quinta e uma sexta-feira, os pacientes que tiverem necessidade de procurar a unidade básica de saúde, eles podem ir por proximidade mesmo para a unidade do Jardim Amazônia ou para a unidade do Cerrado. Eles vão ser acolhidos, a equipe vai estar lá. Se precisar agendar alguma coisa, já agenda. Se precisar passar por consulta, vamos dar um jeito para resolver da melhor maneira possível. E como a população já sabe, nos finais de semana, né, no dia 25 e 26, a gente tem o pronto atendimento no Parque das Araras, que também vai estar fechado, mas a gente não vai deixar essa população desassistida. Essa população vai poder procurar a unidade do Cerrado, que lá vai ter a equipe do pronto atendimento, das 1 às 6, funcionando de maneira normal, para poder acolher a população que precisar de atendimento nos fins de semana. A partir de segunda-feira, tudo resolvido, internet funcionando normal e vida que segue.
7: A hora certa, agora são 7:41. Depois do intervalo comercial, tem as informações do esporte e de segurança pública. Aguarde um instante só.
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6: A hora certa, agora são 7:46. Estamos de volta com a sequência do nosso Regional Notícias. Falar de esportes agora aqui, né? Ontem à noite, dois brasileiros entraram em campo pelos playoffs da Copa Sul-Americana e dá para considerar assim que os dois tiveram um bom resultado. O Vasco, jogando fora de casa, empatou com o Independiente Medellín pelo marcador de 2-2, né? E agora decide dentro de casa a vaga para as oitavas de final, precisando aí de uma vitória simples. O Bragantino a mesma coisa, jogou fora de casa contra o Sporting Cristal do Peru, empatou em 0-0 e agora decide em Bragança Paulista uma vaga na próxima fase, precisando também de uma vitória simples. Na outra partida de ontem à noite, o Lanús da Argentina bateu o Cinciano do Peru pelo marcador de 2-0. Ontem também nós tivemos 4 jogos pelo Campeonato Brasileiro da Série A. O líder Palmeiras não tomou conhecimento do Curitiba e venceu o time paranaense por 3-1, jogando dentro do Couto Pereira em Curitiba. Destaque para o Maurício, que defendeu a seleção paraguaia na Copa do Mundo, marcou 2 vezes na vitória do Palmeiras, 3-1. O Atlético Paranaense foi até São Paulo e no Morumbi venceu o São Paulo por 2-1, 2 gols do Leozinho, né? O Internacional, jogando em casa, perdeu para o Cruzeiro, 2-1 para o Cruzeiro. Caio Jorge e Matheus Pereira marcaram os gols do Cruzeiro. O Carboneiro descontou para o Internacional. E o Flamengo fez 4-0 na, para mim, já rebaixada Chapecoense, lá em Chapecó, 4-0. Destaque para o Pedro, que fez 2 gols, Rafael Thierry marcou contra e o Lohan completou a goleada. 4-0 Flamengo. E aí eu tava falando com o Sérgio Neri aqui, eu vi ontem à noite um pedacinho do jogo do Inter, né? Tava dando uma secadinha no Colorado, né?
7: Faz parte.
6: Né? Faz parte, né? E eu só vi, não consegui assistir nem o primeiro tempo todo, né? Mas eu vi o Caio Jorge marcando o gol pro Cruzeiro, muito oportunista, e o Pedro fazendo 2 pro Flamengo. O que que eu quero dizer? Que os dois assistiram a Copa do Mundo do sofá de casa, né, Sérgio? E aí o Ancelotti leva Matheus Cunha?
7: Matheus Cunha.
6: Matheus Cunha. Caio Jorge e Pedro comendo a bola, acabou a Copa do Mundo, eles retornaram, estão do mesmo nível, deveriam estar com a amarelinha, mas fazer o quê, né?
7: Bom dia, Altair, bom dia, Glaucio Viana, bom dia, ouvintes da Regional FM. Você falou tudo, né? É, lembrando que uma coincidência, né? Ontem foi a noite dos visitantes, né? Palmeiras, Atlético, Cruzeiro e Flamengo.
6: Todo mundo venceu, né?
7: É, venceram fora de casa. Agora, quanto a esse fato aí do Caio Jorge e do Pedro fazendo gols, aí o Matheus Pereira também, né? Que era outro que de repente merecia uma vaga na seleção, voltaram aí o Brasileirão fazendo gols. E os três tiveram a infelicidade de acompanhar a Copa do Mundo pelo sofá de casa, enquanto na seleção foram alguns jogadores aí, né, com todo respeito aos profissionais, mas inexpressivos, né, em suas equipes. Porque aí alguém fala, mas o Igor, não sei, não lembro o segundo nome dele, marcou 45 gols na Premier League. Mas o time dele disputou algum título? Não disputou. Não vive sob pressão, não sabe o que é jogar sob pressão. Já joga num Cruzeiro que foi terceiro colocado do Campeonato Brasileiro do ano passado e que está bem esse ano.
6: E vou dizer uma coisa, não adianta, os caras ficam enaltecendo essa Premier League, porque não sei o quê e tal. Mas o campeonato mais difícil do mundo é o brasileiro, cara.
7: A começar pela logística, né? Por exemplo, o Flamengo. É um clube do Rio de Janeiro, a temperatura média no ano lá é 30 graus, né? 28, 30 graus, e olha, chega a 40 graus fácil no litoral do Rio. E aí tem que viajar, viaja 3, 4 horas de avião, uma distância grande. Vai jogar em Chapecó.
6: Você vai jogar em Belém do Pará, por exemplo.
7: Em Chapecó, uma temperatura de 10, 12 graus, e olhe lá.
6: E aí é lá,
7: mais,
6: né?
7: Baixo. Joga em Porto Alegre, uma temperatura mais baixa. As viagens muito longas, a variação de temperatura, uma coisa também que judia bastante. E aí os caras vêm falar de Igor, de Matheus, da Premier League. Aí você vê uns caras com esse potencial, né? E ainda tem o Vitor Roque, que do Palmeiras, que também ficou assistindo a Copa do Mundo em casa ali, né?
6: Esse tudo bem, até estava lesionado, acho, né? Tinha uma lesão.
7: Então. Mas se colocar esses caras aí em comparação, os que jogam na Europa não serve.
6: Levou o Neymar para quê, né? Na pressão só, na pressão da torcida, na pressão da mídia, né? O cara tava machucado, tava sem condições, jogou poucos minutos na Copa do Mundo, levou pra agradar alguém, né? Deixa o Neymar em casa, leva um Matheus Pereira do Cruzeiro, aí teria ajudado muito mais, né?
7: O Gerson do Cruzeiro, que sempre foi um bom meio campo, mas ele tá em baixa. Cara, mas ele ia jogar uma Copa do Mundo, tem toda a motivação de jogar uma Copa do Mundo. Contra grandes adversários e ao lado.
6: O cara dá o sangue, jogadores. Né?
7: Sim. Deu pra ver naquele Mundial de clubes, né? Que ele jogou pelo Flamengo antes de sair. Ele com um contrato assinado com o clube da Rússia, e ele jogou demais.
6: Bom, eu tava olhando a tabela de classificação do Campeonato Brasileiro aqui, ó. É preocupante a situação de 4 grandes clubes do futebol brasileiro. 4, né? Internacional com 21 pontos, o Santos com 21 pontos, o Grêmio com 21 pontos e o Vasco com 20. O Vasco é o primeiro dentro da zona de rebaixamento. Esses 4 aí, ó, eu acho que um deles vai cair. Inter, Santos, Grêmio e Vasco. A dupla Grenal que se cuide, porque vai os dois pro vinagre daqui a pouco, né? Porque, por favor, né? O Inter também ontem à noite jogando em casa, diante da sua torcida, retorno do Campeonato Brasileiro contra o Cruzeiro. Tudo bem que o Cruzeiro tá na parte intermediária da tabela aí, tá em 7º lugar, né? Tem 27, foi a 27 pontos hoje, ontem, né? Mas estava ali no mesmo patamar do Internacional, não dá para perder em casa, né? Não sei não, bicho. Situação bastante complicada aí da dupla Grenal no Campeonato Brasileiro. Se não melhorar, e o pior é que não dá mais para contratar agora, né? Fechou a janela.
7: Agora
6: já
7: fechou, tem que se virar com o que tem, tem que fazer a limonada com os limão que tem em casa.
6: Rapaz.
7: Não dá para ir no vizinho pegar mais, não.
6: Não tem mais jeito, né? Ontem à noite também nós tivemos pela Série B do Campeonato Brasileiro. O Ceará perdeu em casa pro CRB de Alagoas por 1-0. A Ponte Preta segue assim, né, hein? Perdeu de novo a Ponte, né? Pro Operário de Ponta Grossa, 3-2, jogando lá em Ponta Grossa. Goiás e Sport Clube do Recife empataram em 1-1, e o Náutico ganhou do Londrina pelo marcador de 2-1. É lamentável a situação da Ponte Preta e do América Mineiro, dois clubes tradicionais do futebol brasileiro, que estão caindo para a Série C do Campeonato Brasileiro Série C, que é onde o Luverdense pretende estar o ano que vem, né? Hoje à noite nós teremos pelos playoffs da Sul-Americana, Bolívar e Grêmio, lá na altitude. Aí, tem umas coisas que não dá para entender, né? Não tem, não me entra na cabeça, né? Os caras ficaram quase 50 dias só treinando e agora eu vi ontem que o Grêmio vai poupar o time titular, vai com o time reserva hoje para enfrentar o Bolívar. Dá para entender um troço desse, né? Os caras ficaram todo esse tempo sem jogar, agora voltaram, perderam pro Mirassol, vai com o time reserva hoje para preservar os titulares para tentar uma reação no fim de semana contra o Fluminense no Brasileiro. Não tem explicação, né? O Boca Juniors enfrenta o Higgins e o Santa Fé da Colômbia joga contra o Caracas da Venezuela. Pelo Brasileiro da Série A hoje à noite, Botafogo e Vitória da Bahia e o Corinthians contra o Remo. Na Série B hoje, o Cuiabá entra em campo, né? Logo mais a partir das 8:30 da noite, horário de Brasília, na Arena Pantanal, o Cuiabá enfrenta o Atlético Goianiense. Também tem hoje Atlético e São Bernardo, Botafogo de Ribeirão Preto e Juventude. Bom, eu fui ontem no estádio Passo das Emas, acompanhei a saída do Luverdense. O Luverdense viajou ontem mesmo, viu, Sérgio? Treinou ontem, aí embarcou, busão confortável, né? Oh, show de bola, para Cuiabá, ia pernoitar ontem à noite, dormia em Cuiabá, viajava hoje, lá pro local do jogo, lá em Natal, onde no domingo, né? Aí a rapaziada vai descansar, amanhã, sexta-feira, vai treinar lá em Natal, vai descansar sábado, domingo é o jogo, né? Parece que tem aí uma premiação em torno de 180 mil reais para a gurizada dividir entre eles, em caso de avançar de fase, uma motivação extra. O time tá, me pareceu ontem assim, bastante interessado, né? Querendo mesmo, é o jogo do ano do Luverdense, domingo, lá em Natal, na Arena das Dunas.
7: Sabe que é assim, com a gente vem acompanhando aí o Luverdense nessa temporada, o time, e a gente não se cansa de falar que o time evoluiu bastante nos últimos jogos aí. Passar pelo Guaporé foi uma prova aí, uma prova irrefutável, né, desse progresso do time aí. E o que me deixou muito animado foi o comportamento do goleiro, né, do Cauã. O Cauã, ele tem se mostrado bastante seguro, né? Entrou numa boca pesada, né? Que foi substituir o João Guilherme, mas tem sido bastante seguro aí nas suas apresentações, e isso é importante. O João Guilherme está acompanhando também a delegação, imagino.
6: Conversei com ele ontem no estádio Passo das Emas, está lá, né? Está recuperando, né?
7: Para dar essa moral aí pro seu substituto. E agora é cada um colocar, dar o melhor de si em campo, né? Aquela história do coração na
6: ponta da chuteira, né?
7: E jogar o jogo da vida na Arena das Dunas.
6: Só lembrando que essa premiação de 180 mil que o Luverdense está oferecendo para os jogadores dividirem entre eles em caso de classificação, é uma grana aí que a CBF está dando ao Luverdense como premiação por participar desta fase do Campeonato Brasileiro da Série C. Então, é um direito que o Luverdense adquiriu, recebeu essa grana da CBF e decidiu repassar para o grupo de jogadores em caso de classificação. É um bom motivo, né? Não é assim. Imagina, são. Quantos jogadores tem? 25?
7: 25, eu acho.
6: 5, mais comissão técnica e tal. Mas vai dar uns pila pra cada um aí, né, Sérgio? Ah,
7: vai dar aí um. Dá pra fazer um almoço legal no Dia dos Pais, né?
6: É. Então. Todo mundo gosta de dinheiro, não gosta?
7: Ah, sim, sim, com certeza. E é o trabalho deles ali, e eles vão se sentir muito à vontade na Arena das Dunas, sem a pressão. E o time do ABC é um time forte, é um time muito equilibrado aí, mas agora é hora de alguém apresentar aquele algo mais, né? De tirar aquele truquezinho da manga.
6: Aquele coelho da cartola, né? Exato. Quem sabe, né? O Luverdense joga melhor fora de casa do que em casa e quem sabe não volta classificado de lá, né? Agora, 7:58.
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6: Bom, vamos lá então, Sérgio, destacando as informações da área de segurança pública na manhã desta quinta-feira.
7: Olha, a equipe da a equipe Raio da Polícia Militar de Lucas do Rio Verde esteve em Sorriso, né? Para reforçar ali o policiamento na cidade de Sorriso. É uma cidade que tem ali, né, um índice de criminalidade bastante intenso nos últimos anos, e a gente espera aí que
6: já foi eleita a cidade mais violenta do Mato Grosso, né?
7: Exato, e a gente espera que todo esse reforço, todo esse trabalho aí surta efeito e a população de Sorriso, né, tenha ali a sua sensação de segurança devolvida. E a equipe Raio da polícia aqui de Lucas, em uma operação realizada ontem, acabou detendo um indivíduo e recuperando, apreendendo aí uma grande quantidade de entorpecentes, né? Foram 8 tabletes de maconha, né? E além de 38 invólucros já embalados, né? Porções já embaladas ali da droga para comercialização. E um trabalho aí bastante interessante da polícia aqui de Lucas nessa ação ali de apoio à polícia da cidade de Sorriso. Sempre é importante aí divulgar essas ações, né? Apreensão de droga. Toda vez que uma quantidade de droga é apreendida, a gente imagina que uma família agradece, né? Uma ou duas ou três famílias agradecem aí que o trabalho policial realmente vem surtindo efeito. Tivemos também um acidente de trânsito de certa gravidade registrado ontem, quando um automóvel Corolla, né, um sedã Corolla, acabou, por algum motivo ainda desconhecido, se descontrolou ali na descida da rodovia MT-449 e acabou se chocando contra aquela contenção de concreto da rotatória da Galinha, acabou atingindo um poste e o condutor foi socorrido pelo corpo de bombeiros, que fica imediatamente ali na frente, e encaminhado para atendimento médico, né? Esse rapaz aí, não foi divulgada aí a gravidade das lesões sofridas pelo condutor desse automóvel Corolla, mas pelo estrago produzido ali no carro com essa colisão, a gente imagina que ele deve ter sofrido bastante, e a gente espera aí que ele se recupere da melhor maneira, o mais rápido possível.
6: Destruiu o carro, né?
7: Destruiu ali o automóvel Corolla, deu a tal da perda total. Tivemos um caso também registrado na cidade de Sinop, que a gente vai falar sobre isso, é um fato lamentável. Uma senhora acabou notando aí que a filha se comportava de maneira estranha nos últimos dias. Eram muitas idas ao banheiro dessa garota, e em uma delas a mãe acabou investigando, digamos assim, a filha, pegou o aparelho celular que estava com a garota e percebeu que no arquivo ali do aparelho haviam fotos de partes íntimas dessa adolescente, né? E ela perguntou para a filha o porquê daquilo, e a menina acabou relatando para uma irmã, não quis falar para a mãe, se sentiu constrangida, falou para a irmã que ela fez as fotos de partes do corpo dela a pedido de uma professora.
6: Meu Deus
7: do céu. A mãe imediatamente foi até a escola, tem ali o nome da escola, não sei se a gente divulga ou não, na cidade de Sinop, Escola Municipal Rodrigo Damasceno, e segundo essa mãe, as professoras não deram muita atenção a ela, ficaram ali chocadas com a situação, mas não deram muita atenção à história contada por essa mulher, e chegaram a sugerir em algum momento que a filha estivesse tentando ludibriar a mãe, tivesse provocado a professora. E ainda segundo essa mãe, que registrou o boletim de ocorrência na delegacia em Sinop, ela perguntou para a filha se a professora por acaso já havia tentado tocar no corpo dessa adolescente, e ela confirmou que a professora teria tentado tocar no corpo dela. Ela não deixou, ela negou, ela recusou aí, e por isso então essa mãe foi até a delegacia e denunciou a professora, que teria, segundo ela, segundo a filha dela, uma adolescente, solicitado fotos nuas dessa criança na cidade de Sinop, né? Um fato lamentável. E sobre aquele caso daquele rapaz que matou um empresário no extremo norte de Mato Grosso, a polícia divulgou mais um trecho ali das operações sobre esse fato, e o rapaz disse que tinha uma dívida, né? Uma dívida de R$500, e ele foi cobrar o Wagnel Santana da Silva, de 52 anos, e acabou assassinando aí o seu ex-patrão, né? O Wilson dos Santos Martins, de 39, né? Discutiu ali com o ex-patrão, acabou dando alguns tiros no senhor Wagnel por uma dívida de R$500. A polícia recebeu as informações, conseguiu localizar o Wilson e no momento da abordagem ele deu um nome falso, né? Ele deu um nome trocado ali para a polícia em uma tentativa de enganar, e a polícia conseguiu ali fazer com que ele desse a sua identidade correta, né? Original, e descobriu então que havia contra ele mandados de prisão. Mandados de prisão, né? Expedidos pela Justiça de Roraima, ambos por homicídio. Um deles por homicídio qualificado, por motivo fútil, e outro por um homicídio simples.
6: Agora falta identificar quem atirou nas costas da mulher dele, durante a fuga, né?
7: Certo? Exatamente. E nas
6: a mulher também
7: horas,
6: morreu, né?
7: Exatamente. Nas próximas horas, aí a polícia deverá também ter já essa informação confirmada, né? E agora o Wilson, ele vai responder por 3 homicídios, né? Tá cada vez mais pesada.
6: Que coisa, hein? Vamos embora, né?
7: Vamos nessa então, a partir das 12 horas tem mais informações no Jornal do Meio-Dia.
6: 8:04, na sequência tá chegando aí Ratinho Viola para comunicar para você o Bom Dia 103. A todos vocês, uma excelente quinta-feira.
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12: Salve, Lucas do Rio Verde, 8:11. A partir de agora tá no ar mais uma edição do nosso Bom Dia 103, apresentação do Ratinho Viola até o meio-dia com você nesta quinta-feira maravilhosa. Hoje tem Lebruto, hein, gente? Manda pra cá sua participação com a frase manda o Lebruto pra mim, 659-9607-1705. Não esquece que não pode falar louco quando atender ao vivo a ligação. Tem que falar, manda o Lebruto pra mim. Ganha na hora se responder desta forma e vai receber em casa, que é tudo de bom, né? É uma delícia o Bruto sofisticado. 8:11, quinta-feira, 23 hoje, né? 23 de julho de 2026. Vamos lá, começar o programa de hoje. Rua Santana, Deus é muito bom.

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0: 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Regional, 8 horas 29 minutos. Estamos de volta na programação da Regional FM. Sexta, quinta-feira, hoje, né? E ó, gente, hoje tem Manda o Lebruto pra mim. Manda pra cá esta frase. E aí é só aguardar a ligação, né? A ligação, que é onde você não pode falar alô. É aí que você vai ganhar o Lebruto, né? Atendeu a ligação, tem que falar: manda o Lebruto pra mim. E pronto, vai ganhar e receber em casa aqui na sua. Maravilha, alô, minha amiga Marinalva Barros, Jardim Primavera 2, na sintonia do programa, no Jardim Primavera 1, tá Lindalva, aquele abraço, bom dia. Bom dia, manda o Lebruto pra mim quem? Abraço especial pro João, do bairro Jaime Seitfurge, ligado na programação da Regional FM e aguardando também, né? A ligação do Lebruto. Abraço especial pra Eliane Ângela, do bairro Jardim Primavera. No Jardim Primavera também está a Dayana. Alô, Dayana, aquele abraço, bom dia. Obrigado pela audiência. Bom dia, Ratinho. Manda o Lebruto pra mim. Tá digitando o nome, né? Provavelmente. Tem que mandar o nome, hein, galera? Ah, meu amigo Wilson. Lá da Quatro Rodas, um abraço pra essa galera sensacional. Adair Luiz, ligado com a gente, aguardando a ligação do Lebruto também, né? Bom dia, manda o Lebruto pra mim. Daiane Nascimento, Jardim Primavera, aquele abraço, bom dia. A Dayana lá do Jardim Primavera diz que é ouvinte fiel aqui da regional. Que bacana, obrigado, querido. Uma excelente quinta-feira pra você, tá bom? 8h31, vamos lá naquela viagem bacana. Para relembrar os bons tempos, matar a saudade. Um abraço para Nelson Binsfield, ligado aqui na programação da Regional FM, que traz para você a partir de agora.
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1: Regional 8:44.
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A Nelce está parabenizando a neta dela, Nicole, né? Que está de aniversário amanhã. Parabéns, felicidade, Nicole. Abraço pro Alan Júnior, do Jardim Primavera, também ligadaço com a gente, aguardando a ligação do Lebruto. A Daiane Nascimento tá de férias aqui em Lucas do Rio Verde. Seja bem-vinda, querida. Obrigado pela audiência. Abraço para todo mundo aí do Jardim Primavera, na sintonia da regional. Já já tem o programa Experiência de Deus com o padre Reginaldo Manzotti. E depois a gente volta, né? Com a segunda edição do nosso Bom Dia 103 aqui na manhã da regional. E hoje tem Manda o Lebruto pra mim, tá? 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Para você concorrer a tudo isso é pelo nosso WhatsApp, 6599607-1705.

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0: E nós começamos, em nome do Pai, do Filho e do Espírito Santo. Amém. Diz o Evangelho: naquele tempo, os discípulos aproximaram-se de Jesus e perguntaram: por que tu falas ao povo em parábolas? Jesus respondeu: porque a vós foi dado o conhecimento dos mistérios do reino, mas a eles não é dado. Pois há pessoas que têm, que será dado ainda mais e terá em abundância. Mas há pessoas que não têm, será tirado até o pouco que têm. É por isso que lhes falo em parábolas, porque olhando eles não veem, ouvindo eles não escutam, nem compreendem. Deste modo, se cumpre nele a profecia de Isaías: havereis de ouvir sem nada entender, havereis de olhar sem nada ver, porque o coração deste povo se tornou insensível. O coração deste povo se tornou insensível. Eles ouviam com má vontade e fechavam seus olhos, para não ver com os olhos, nem ouvir com os ouvidos, nem compreender com o coração, de modo que se converte e eu os cure. Felizes sois vós, porque vossos olhos veem, vossos ouvidos ouvem. Em verdade eu vos digo, muitos profetas e justos desejaram ver o que vedes e não ouviram. Não viram. Desejaram ouvir o que ouvis e não ouviram. Senhor, tua palavra é forte, questionadora. Um povo de coração insensível. Somos este povo, Senhor. Um coração indiferente, distante. Então pedimos hoje, nesta quinta eucarística, dai-nos um coração crédulo. Dai-nos um coração sensível aos apelos do Espírito Santo. Senhor, ainda no Evangelho, falas com autoridade. Eles não queriam ouvir para não compreender a vontade de Deus. Senhor, dai-nos compreensão da tua vontade. Diz que eles fechavam os olhos e nós também o fechamos, para não enxergar. Dai-nos a graça de enxergar o teu reino presente no meio de nós. Eles fechavam os ouvidos para não ouvir, para não compreender com o coração. E assim, Senhor, era impossível se converter e ser curado. Hoje, nesta quinta eucarística, pedimos a graça de sermos convertidos e curados. Repita isso comigo: Jesus, a graça de sermos convertidos e curados. E portanto, troque o nosso coração, dai-nos um coração sensível, dai-nos um coração aberto aos apelos de Deus. Abra nossos ouvidos, Senhor, Efatá. Abra nossos ouvidos, abra nossos olhos, para que possamos acolher no coração tua palavra, convertermos e sermos curados. Hoje, quinta eucarística, qual a intenção que você coloca na presença de Jesus? Coloque: meu Deus, eu creio, adoro, espero e vos amo, e por isso coloco esta causa, este pedido, faço este clamor. Senhor Deus de misericórdia e de bondade, tende compaixão de nós, e de modo especial por aqueles que estão desempregados, por aqueles que estão nos cárceres, que são hoje presos numa penitenciária, mas também a prisão por alguma forma de sedução, presos em filosofias, ideologias, raivas, bipolaridade, polarização. Senhor Deus, nós te pedimos e clamamos, nesta quinta eucarística, coloque uma intenção. Tem alguém que está grávido, grávida na sua família? Reze por esta pessoa. Tem alguém que deseja o dom da gravidez? Peça. Alguém que está fazendo uma quimioterapia, radioterapia? Diga: Jesus, eu creio, adoro, espero e amo-vos. E peço nesta intenção. Peço, Senhor, por esta pessoa que passou uma noite perturbada, por várias razões, que está com o coração inquieto. Nós te pedimos e clamamos, Senhor, por esses relacionamentos que estão desgastados devido à mentira, o pai da mentira, o diabo que entrou dentro da casa e levou a desconfiança, que levou a dúvida. Nós te pedimos, Jesus Eucarístico, por aqueles que não têm mais fé, por aqueles que estão incrédulos no teu poder e na tua bondade, crermos para sermos convertidos e curados. Esta é a frase de hoje: conversão e cura. É o evangelho de hoje. Nós só começamos e eu volto já. Volte comigo, não quebra esta novena. Volte comigo.
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Amados filhos e filhas, Deus quer nos converter e nos curar. Quem poderá resistir se o sangue de Jesus está sendo derramado sobre nós? Nós estamos nesta novena. Portanto, o que você está pedindo a Deus?

0: hoje venho agradecer ao Senhor pela visita que recebi ontem através do manto de Jesus das Santas Chagas. Chegou ontem para mim o manto de Jesus das Santas Chagas, aonde eu e minha família fomos visitadas por Jesus.
1: Que maravilha!
0: Então, venho louvar e bendizer a Deus, a Jesus das Santas Chagas, por tudo que ele tem feito e faz todos os dias em minha vida e na minha família. E agradecer ao Senhor por essa obra linda. E rezo todos os dias pelo Senhor. Deus abençoe.
1: Meu grande abraço. E quero dizer, quem foi que falou ali? A Luísa Souza da Paraíba, lá diocese de Casageiras, Luzia. 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Josilene, que a paz de Jesus esteja com você.
2: Amém, padre. Benção, padre.
1: Deus abençoe. Você fala de onde, Josilene?
2: Aracaju, Sergipe.
1: Meu abraço, Aracaju. Como é que você me acompanha ali?
2: Eu acompanho aqui pela Rádio Cultura e no momento eu ouço pelo YouTube, que eu estou no trabalho.
1: Tá certo. Meu abraço à Rádio Cultura e também a quem acompanha pelo YouTube, padre Manzotti. Diga lá, filha.
2: Então, padre, eu estou ligando para o senhor para pedir um aconselhamento sobre o meu filho.
1: Por favor, vamos lá, que o Divino Espírito Santo nos ilumine.
2: Amém. Então, padre, é porque assim, ele é um menino ótimo, ele cursa a faculdade, está estagiando dentro dentro da faculdade que ele está fazendo, que é a Educação Física, e assim, ele já foi para a igreja, ele já se afastou. Ultimamente a gente está indo para a igreja, ele está ficando do lado de fora.
1: Certo.
2: Aí a convivência dentro de casa com ele cada dia fica mais difícil, porque assim, ele é muito calado, ele não dialoga com a gente, nem comigo, nem com o pai, de forma nenhuma. Tá. Ele só diz assim, ele só olha pra gente um pouco quando a gente tá, tipo assim, eu recebi dinheiro, ou senão ele manda mensagem pra pedir as coisas. Mas ele não é aquele menino prestativo, ele não tá dando valor à faculdade, eu e o pai tá dando trabalho pra poder pagar uma faculdade pra ele. Eu sou doméstica. E assim, entendo. O senhor sabe que é um trabalho
1: muito esforço, né? Com muito esforço.
2: Isso. E ele não dá valor, padre. E assim, ele era menino de igreja, a gente casou, eu e o pai casamos na igreja. E assim, ele foi o nosso porta-aliança, ele sempre conviveu na igreja, a gente faz parte de pastoral na igreja da nossa paróquia. Ele já participou com a gente também, quando a gente era da outra paróquia, no acolhimento.
1: Certo.
2: E assim, e de repente ele se afastou. E a gente tentou conversar com ele, mas só que o afastamento dele também veio de uma pessoa de dentro da igreja, que é do canto, que ele estava até sendo encaminhado para poder fazer a crisma. Aí essa pessoa, eu digo que assim, eu não sei com quem, por quem foi que ela foi induzida, diz isso na frente dele. Mas se ele não quiser fazer, não fosse não. E a gente nunca forçou ele a nada, ele estava indo de livre e espontânea vontade.
1: Entendi.
2: E depois disso, padre, é tudo para trás, tudo para trás, tudo para trás. E eu fico aflita, porque eu vi meu filho dentro da igreja, hoje meu filho é afastado, meu filho não vai assistir a missa mais com a gente. Eu consegui que ele fosse em 3 quintas eucarísticas, que ele trabalha perto da igreja, e eu e o pai tomamos a iniciativa de ir para a igreja, e ele foi 3 quintas eucarísticas com a gente. E depois disso ele está ficando fora da igreja, ele não está entrando mais.
1: Entendi. Quantos anos ele tem hoje?
2: 20.
1: Filha,

0: Veja, eu entendo a sua, você usou, estou aflita, e é, eu compreendo a sua aflição. Só que, infelizmente, a palavra que foi dita pela pessoa foi mal interpretada por ele, ou foi a oportunidade que ele teve de se rebelar. Mas, Josilene, você tem que acalmar teu coração. Repito, acalme teu coração. A semente, quando é plantada, ela fica. Pode vir o inverno, pode chegar a seca, mas depois floresce de novo. O seu filho continue a convidar, mas nunca brigar para ir para a igreja. Sempre convidar. Mesmo que ele fique fora, mesmo que ele esteja, mas ele está ali naquela fase de uma certa autoafirmação. Então, o exemplo de vocês é o que mais vai calar fundamente na vida dele. A participação nas quintas eucarísticas, na missa dominical e sempre dentro de casa, um ambiente tranquilo. Você vai falar, mas ele não valoriza, você falou, eu trabalho empregada doméstica para sustentar a faculdade dele. Não jogue isso na cara, mas ao mesmo tempo, faça de alguma forma num diálogo ele perceber o quanto esforço está sendo feito pelo trabalho. Não é hora de deixar azedar a marmita, desculpa usar um termo muito de caboclo. Não é hora de criar controvérsias, brigas dentro de casa, mas aos poucos fazer ele perceber. Por exemplo, ele recebe um dinheiro, não recebe?
1: Ele recebe.
0: Trabalha. Então,
1: ele está estagiando, né?
0: Não dê tudo. Faça ele sentir. Não dê tudo de mão beijada. Não é tudo que ele pede que você tem que dar. Quando ele pede, você fazer refletir. Olha, tá difícil. Olha, tem a faculdade. Olha, pensa nas mensalidades. Então, sem brigar, levá-lo à reflexão. Porque, de um lado, você não quer perdê-lo e acaba fazendo tira da boca, e eu acredito nisso, que você tira dos teus gostos, às vezes, para poder suprir as necessidades dele. Às vezes diz um não, olha, no momento nós não estamos podendo. Isso vai fazê-lo acordar. Mas sempre com o diálogo. E olha, Josilene, você é uma mulher de fé. Você vai vencer na vitória, na oração. Amém. Na oração. Tá certo?
1: E assim, padre, e a gente morava em um bairro, e depois que a gente se mudou, ele tinha 10 anos. E depois que a gente mudou, a gente morava na Zona Sul e depois foi pra Zona Norte. Aí lá na Zona Norte é a nossa casa própria. E assim, lá não é um lugar que a gente queria, é um lugar que a gente nunca viu na vida, pessoas que a gente nunca viu na vida. E depois que realmente a gente foi pra lá, como diz o senhor, azedou tudo.
0: Então, mas, filha, é a casa própria. Pode não ser um paraíso, pode ser mais simples, mas exatamente, não tem nada a ver com a casa. Toda mudança leva a certas reações. Que Deus abençoe, filha, que Deus a proteja. Eu volto já.
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0: Eu falava com a Joseline e só para reforçar, ela coloca a realidade de um filho que nos 20 anos não valoriza o que está sendo feito. E ela trabalha duro, o marido trabalha duro, os pais trabalham duro para sustentar a faculdade. Daí que é importante, às vezes, nunca criar briga, atritos a ponto de magoar. Mas não dar tudo de mão beijada. Às vezes, mas não é sempre, não é jogar na cara. É às vezes dizer, ó, nós não podemos dar este passo. Nós não podemos fazer isso. É fazer a pessoa valorizar aquilo que recebe. No que se refere à igreja, filha, o vosso testemunho vai calar mais alto. Você mesmo disse, nós fomos às quintas eucarísticas e convidamos, ele ficou na porta. Tá ótimo. Tá na porta. É uma questão de tempo, filha, paciência. Você disse que mudou a casa e aí as coisas azedaram. Primeiro, não jogue, a culpa não é a casa. Toda mudança, mudança de local, de casa, tem reações. Mas se você está preocupada e é de muita valia, eu diria, você pode ligar na paróquia e pedir que o padre vá benzer a casa. Talvez, já digo, que o padre não consiga abençoar todas as casas. Daí que existe os ministros da bênção. Isso é litúrgico. Isso é da nossa igreja. Existe a bênção feita por ministros. Eu tenho, sei, pelo santuário. Nós temos os ministros da bênção. Em última instância, quando chegar, hoje é dia 23, dia, a primeira sexta-feira do mês de agosto, fique atenta que eu benzo a água, o sal, e você vai aspergir na sua casa nova. Mas tire isso da cabeça. Mas se ajuda, que o faça. Filhos amados, Aracaju, meu abraço, ela acompanha pelo YouTube, minha saudação à Rádio Cultura FM, minha saudação ao padre Marcelo Conceição, Dom Josafá Menezes da Silva, da Arquidiocese de Aracaju. Sobre a leitura orante, escute o que as pessoas têm dito, por favor.
1: Aqui é Maria Prata e Caixeta.
0: Opa.
1: Hoje, dia 20 de julho,
0: essa semana,
1: leitura de Coríntios, capítulo 12, que fala da palavra sobre os dons do Espírito Santo.
0: Os carismas.
1: Há diversos dons,
0: isso,
1: mas um só Espírito.
0: Isso.
1: Os mistérios são diversos, mas um só Espírito.
0: Isso mesmo.
1: É o Senhor. Tenho muita fé no Espírito Santo.
0: Eu também.
1: E todos os dias peço ajuda, fé e sabedoria para resolver as coisas certas, do jeito certo, na hora certa.
0: Isso, filha.
1: Sou associada e coordenadora da Capelinha.
0: Amém.
1: Da Santa Chaga. Sou de Guimarães, Minas Gerais. Meu grupo tem 25
0: que
1: pessoas.
0: Lindo.
1: Um carinhoso abraço. Padre, reze por nós.
0: Um carinhoso abraço para a senhora também, Dona Maria Paraci. Toca a corneta, sacristão. Por quê? Porque ela é mensageira da Capelinha de Jesus das Santas Chagas. E pergunto, que tal você se tornar o mensageiro da Capelinha hoje? Ligue agora, 0800-410-6060. Lembrando, Maria Aparecia, ela contou, sou muito devoto ao Espírito Santo. E olha que oração bonita que eu também faço. Dai-me, Senhor, a palavra certa, na hora certa, no momento certo. Isso vale para você, lá, Josilene, que colocou a realidade com o filho. E também, ela é mensageira da Capelinha. Meu abraço às 25 famílias que recebem as Capelinhas. E obrigado por ser associado. E eu digo para você, quanto tempo você me escuta pelo rádio? Não poderia se tornar um associado hoje? Gente, não tem quantia, não é valor estabelecido. Pensa com carinho, gente. Nós temos tantas necessidades. Eu estou aqui 22 anos, das 10 às 11. Você é prova disso. Lhe custa ajudar um pouco? Torne-se um associado. Meu abraço a Guimarães, Minas Gerais, Rádio Única FM, Francisco, que é o diretor, Dom Cláudio Norris Tuns, de Patos de Minas, Bíblia Aberta, cartilha de oração.
2: Dá-me a palavra certa na hora.
0: E 1 Coríntios, capítulo 12, versículo 12 seguintes. Eu quero dizer que terminei os dons e carismas. Se alguém quiser acompanhar, fala agora na palavra de Deus. Vá no YouTube Padre Manzotti, está lá, dons e carismas, que é praticamente o início do capítulo 12, vários dias. Escute, aprenda, estude. E agora sigamos. Cristo é como um corpo. Então, a primeira explicação de Paulo é sobre os dons e carismas. A segunda parte do capítulo 12, ele faz uma analogia a partir do corpo humano. E ele diz: Cristo é como um corpo, o qual tem muitas partes. E todas as partes, sendo muitas, formam um só corpo. Assim também, todos nós, judeus ou não judeus, escravos ou livres, fomos batizados pelo mesmo Espírito para formar um só corpo. E a todos nós foi dado beber do mesmo Espírito. Pois o corpo, e isso você sabe disso, o corpo não é feito de uma só parte. E atenção, atenção, agora vem um texto maravilhoso. Escuta bem. O corpo é feito de mãos, cabeça, orelha, pés. É ou não é? O corpo tem vários membros. Olha o que Paulo vai analisar. Se o pé disser, escute bem, já não sou a mão, não sou do corpo, nem por isso deixa de ser do corpo. Se o ouvido disser, já não sou o olho, não sou do corpo, nem por isso deixa ser do corpo. Você vai falar: que absurdo, padre, o que Paulo está falando. Não, não é absurdo, não. Se o corpo todo fosse olho, como poderíamos ouvir? Se o corpo todo fosse ouvido, como poderíamos cheirar? Assim, Deus colocou cada parte diferente no corpo conforme ele quis. Se o corpo todo fosse uma parte só, não existiria corpo. De fato, existem muitas partes, mas um só corpo. Aqui está a riqueza da igreja. Aqui está a riqueza da comunidade. Cada um tem a sua missão. E ninguém é mais importante do que ninguém. Gente, se a gente perde um dedo do pé, a gente anda igual pato. Tanto que no Antigo Testamento, vou explicar para vocês, uma das punições dos derrotados era cortar o dedão do pé. Porque sem o dedão do pé, a pessoa não corre. Ela anda igual pato. Sabia disso? Era uma das punições dos povos vencidos. Assim eu pergunto: você faz parte da comunidade? E todos nós somos importantes, todos. Não há mais nem menos, mais importante, mais valioso, mais poderoso. Todos somos parte de um corpo e todos somos importantes e igual dignidade diante de Deus. Gente, isso muda tudo. Daquele que está na acolhida, daquele que faz leitura, daquele que serve lá na mesa da caridade, daquele que é padre e diácono. Somos iguais em dignidade diante de Deus e todos importantes, porque um corpo é feito de muitos membros. Voltamos já. Volte comigo.
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0: Queridos filhos e filhas, então reze comigo a partir da palavra de Deus. Senhor, pelo batismo eu faço parte deste corpo místico de Cristo, e eu me coloco a serviço. Repita isso, é tão importante isto. Senhor, eu faço parte deste corpo místico, onde sois a cabeça, esse corpo místico da igreja, povo de Deus. E Senhor, eu me coloco a seu serviço. Estou aqui. Senhor, fala. O teu servo escuta. Fazendo um eco do evangelho de hoje, mostre que eu enxergarei. Fale que eu te escutarei. Senhor, eu me ponho a seu serviço. Eis-me aqui, Senhor. Não importa o que ireis me pedir. Não importa. Eu não quero serviços que sejam vistos pelos homens. Seja o que for, eu farei. Eu não quero ir para a igreja para ser visto, mas para servir. Dai-me, Senhor, essa disposição, humildade, e capacita-me, Senhor. Amém. Esta foi a leitura orante de hoje, mas eu quero voltar. Não sei porquê, mas meu coração pede. Quem poderá resistir? Se o sangue de Jesus está sendo derramado, eu quero partilhar com você. Ontem, uma pessoa me disse assim: padre, a minha causa não tem jeito. A minha causa não tem jeito. Eu sei, a novena virá depois. Mas que bom, sacristão, veio com a música. A pessoa me disse assim: padre, eu estou desanimado. Eu já não consigo mais rezar. Eu estava para celebrar a missa. E eu rezei a missa naquela intenção, dizendo: Senhor, dá um sinal na vida dessa pessoa. Ainda hoje, até meia-noite, eu fui ousado no pedido e rezei a missa naquela intenção. Gente, eu estou testemunhando. Era 1h45, eu rezo missa ao meio-dia. 1h45, recebi a mensagem: padre do céu, aconteceu um milagre. Aquilo que estava enrolado, embrulhado, sem saída, Deus deu um sinal e as portas se abriram. Por que eu estou lhe contando isso? Porque talvez você esteja como esta pessoa. Talvez não terá oportunidade de falar para mim. Mas não precisa falar para mim, fala para Jesus. Jesus, eu estou enliado, Jesus. Jesus, eu estou num beco sem saída, Jesus. Jesus, eu preciso de um sinal, me ajuda, Senhor. O Senhor ajuda. Por isso eu acredito demais. Acredito demais no poder da oração. Eu abri meu coração hoje contando este fato para te edificar na fé. Maria, que a paz de Jesus esteja com você, Maria.
1: Bênçãos, padre.
0: Deus abençoe. Você fala de onde?
1: Padre, eu moro em Itatiba, São Paulo, perto de Campinas.
0: Perto de Campinas. Como é que você me acompanha ali em Itatiba, perto de Campinas, estado de São Paulo?
1: Ô, padre, faz um mês só que eu tô morando ali. Eu morava no interior de Minas, lá divisa de Espírito Santo.
0: Certo.
1: Eu sempre acompanhei o senhor pela Alexa. Aqui, eu arrumo um jeitinho e ouço o senhor pelo rádio, pela Alexa, pro YouTube.
0: Entendi. Tá bom, sabe? Filha, louvado seja Deus. Tá aí na internet, tá firme no YouTube, padre Manzotti. Vai lá, minha querida.
1: Ô, padre, eu quero dar um testemunho da minha filha.
0: Conte.
1: A, há 2 anos atrás, a minha filha foi numa consulta, assim, de rotina, para trocar o óculos, a lente. Chegou lá, padre, do nada, ela estava com a retina toda descolada.
0: Misericórdia.
1: E ela, assim, estuda, faz medicina, e ela estava no período de prova, padre. Nós viemos, o médico falou assim, ó, eu quero que você pegue, ela chama Mariana. Quero que pegue a Mariana, leva lá agora para Belo Horizonte, porque na época eu morava no interior de Minas, e ela estuda no interior de Minas também. Sim. Aí, padre, nós pegamos o carro, padre, sem saber, meu marido, nós de muito nervoso, viemos para BH. Fez a primeira cirurgia, eu não vou ficar entrando muito em detalhe não, porque é longo o caso. É, fez a primeira cirurgia, fez a segunda, a terceira, fazia a cirurgia e a retina descolava, E eu um dia chorando, na quarta cirurgia, chorando, aí eu pedi para Santa Luzia. Aí o médico chegou e falou para mim assim, ó, eu vou mexer só hoje no olho, só hoje a última cirurgia. Se não der certo, mãe, eu não coloco a mão mais.
0: Entendi.
1: Aí, doutor, eu... Aí, padre, doutor... Um aí, padre, eu ajoelhei, pedi. A retina descolou. Aí, mas a Mariana, chegamos em casa, ajoelhamos, rezamos um terço para Nossa Senhora das Graças e Santa Luzia.
0: Sim.
1: E aí a Mariana falou assim, mãe, eu conheço um oftalmologista aqui no meu Instagram. A Mariana, ele conversou com a Mariana e falou assim, Mariana, você vai no médico, no doutor Márcio, em Belo Horizonte, que ele é o melhor em retina. Padre, nós fomos lá. Aí o médico nem cobrou a consulta da minha filha. Padre, ele falou assim, ó, Mariana, eu daqui uma semana eu vou te operar. Padre, na hora que ele saiu da cirurgia, ele só colocou a mão no meu ombro e falou assim, mãe, não foi eu que operei a sua filha, foi Deus.
0: Oh, Deus.
1: Foi Santa Luzia, foi Nossa Senhora das Graças. A minha filha, padre, não recuperou toda a visão, mas ela recuperou quase 40%. A
0: louvado
1: estética
0: seja
1: do olho
0: Deus.
1: Dela.
0: Louvado
1: padre,
0: seja Deus.
1: Padre, eu assim, eu acompanho o senhor tudo, padre, eu rezo. E esse foi um milagre que eu recebi.
0: Com certeza.
1: Agora, padre, eu tô em viagem, padre. Eu tô aqui em Uberaba, tô indo para Brasília. Aí é um outro caso, vou falar rapidinho pro senhor.
0: A senhora tá dentro do carro?
1: Tô dentro do carro, nós paramos aqui em Uberaba.
0: Ô, meu Deus do céu, vai lá, olha aí a tecnologia, louvado seja Deus, diga lá.
1: Aí, padre, ó, tá eu, meu marido, a minha mãe e a minha irmã.
0: E que Deus abençoe a viagem, São Cristóvão abençoe.
1: Amém. Padre, eu quero pedir ao senhor para rezar para minha irmã tem 50 anos. Teve um transtorno, do nada, padre, do nada. Começou a ter pensamento ruim, não podia ver corda, não podia ver faca.
0: Ô, senhor.
1: Nós buscamos ela, agora nós estamos retornando com ela para Brasília.
0: Como é que é o nome dela?
1: É Dalva Maria.
0: Levarei na missa hoje, eu celebro às 5:30 da tarde. Levarei na intenção, tá bom, Maria?
1: Ô padre, deixa eu pedir uma coisa pro senhor. Daqui uns 15 dias eu vou ligar, quero receber uma capelinha da Santa Chagas, quero ser mensageira.
0: Amém! Toca a corneta, sacristão! Maria, Deus abençoe, uma boa viagem. Fala, filha.
1: Eu queria ganhar um presente do senhor, eu faço aniversário agora dia 31 de julho.
0: Ah, diga.
1: Eu queria um terço do senhor.
0: Mas com o maior prazer, minha santa. Só que você tem que ficar na linha. Fala pro teu marido não andar com o carro que vai cair a ligação. E eu preciso do seu endereço para mandar o terço. E aí a senhora torne-se uma mensageira da capelinha. Fique na linha, eu volto já, gente. Eu volto comigo na novena. 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

0: Eu falava com a dona Maria e aproveito para abençoar todos os que estão em viagem. Lembrando que sábado é dia de São Cristóvão. E no programa Experiência de Deus eu vou dar a bênção dos motoristas, a bênção de São Cristóvão, no sábado aqui no Experiência de Deus. Um abraço a Itatiba, São Paulo. Ela acompanha pelo YouTube, Rádio Evangelizar. Ela tá lá acompanhando, acho que mudando o cada vez que vai numa cidade, muda a rádio. Graças a Deus, nós estamos com mais de 1.653 emissoras transmitindo. Minha saudação a todos que estão em trânsito. Hoje, aniversário da Rádio Tacibe FM, em São Paulo. E quero lembrar também que nós fizemos na terça-feira o lançamento de uma nova catequese no YouTube Padre Manzotti, a importância da Eucaristia. Você já viu lá? Porque às vezes você fala assim, por que é importante receber a Eucaristia? Hoje é quinta eucarística, faço questão de bater nessa tecla. Gente, você está dirigindo, você está fazendo comida, você está lavando louça, você está lavando roupa, coloca o teu celular lá e deixa o áudio, faça disso um podcast. Na verdade, são catequeses de aprofundamento. Tem lá, ó, quantas vezes preciso ler a Bíblia para entender sobre a vida? Seu coração endureceu, aprenda a amar de novo. Outra, como está a sua consciência? Por que precisa da Eucaristia toda semana? E assim por diante. Catequese sobre a Eucaristia, vai lá, e assim outras catequeses. Amado povo de Deus, eu quero lembrar, dia 31 de julho, estarei em Araquari, Santa Catarina, às 19h30, missa e depois show de evangelização, você pode acompanhar pela TV Evangelizar, YouTube Padre Manzotti, Estados Unidos, 15h16, você já garantiu a sua presença no Retiro Nacional nos Estados Unidos, povo dos Estados Unidos, Hudson, Massachusetts, Clube Português. São dias diferentes, palestras diferentes. Se você for no sábado, pode ir no domingo, será diferenciado. 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Dia 22 de agosto, estarei em Nova Jersey, em Delran, na Escola Católica da Cruz Sagrada, das 8h às 17h. camarotetickets.com. E também, dia 25 de agosto, na terça-feira, estarei em Orlando, Flórida, na Basílica do Santuário Nacional Nossa Senhora Rainha do Universo. camarotetickets.com. Mais informação no site padregeraldomanzotti.com.br ou @missão.usa. 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E chegou a hora da novena, não quero me apressar não. Por isso, quarto dia do Santíssimo Sangue de Jesus. Quem poderá, Senhor Jesus, que derramaste teu preciosíssimo sangue em remissão dos nossos pecados, humildemente peço essa graça que tanto necessito. Qual é a graça que você tanto necessita? Qual é a graça? Lava-me, Senhor, com teu preciosíssimo sangue. Derrama o sangue de tuas chagas, mãos, pés e do teu lado aberto. Lava-me com teu sangue por inteiro, corpo, alma, espírito. Envolve com teu sangue a minha mente, o meu coração, minha vontade, os meus sentimentos. Derrama o teu preciosíssimo sangue sobre toda a minha pessoa. Senhor Jesus, que teu sangue seja minha defesa, minha fortaleza, minha guarda, e que nada do maligno possa atingir a mim e a minha família. pelo poder do preciosíssimo sangue derramado sobre mim e sobre esta causa que apresento agora. Apresente a causa. Apresente o pedido. E reze comigo, segurando o terço das Santas Chagas, se você o tem. A minha defesa é o sangue de Jesus. Repita. A minha defesa é o sangue de Jesus. A minha proteção é o sangue de Jesus. A minha cura é o sangue de Jesus. A minha fortaleza é o sangue de Jesus. Diante do teu sangue, Jesus, o inimigo é repelido e foge. Todo joelho se dobra nos céus, na terra e nos infernos, porque esse sangue tem poder. O Senhor esteja convosco. Ele está no meio de nós. Abençoai, Senhor, a água, a roupa dos enfermos, as fotos de família. Abençoai os remédios. Abençoai aqueles que mais estão necessitados hoje. Lembra do que eu contei de ontem, a experiência de uma pessoa que disse: eu não tenho saída, não vejo perspectiva. E Deus deu um sinal claro. Confie no Senhor, tenha uma fé inabalável. Em nome do Pai, do Filho, do Espírito Santo. Amém. E eu me despeço com o clipe Inabalável. 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
6: Dois brasileiros entraram em campo ontem à noite pelos playoffs da Copa Sul-Americana e os dois conseguiram bons resultados. Jogando em Medellín, o Vasco da Gama empatou com o Independiente em 2-2 e agora na partida da volta só precisa de uma vitória simples para confirmar a classificação para as oitavas. Montaño marcou os dois gols do Independiente de Medellín, Varela contra e Spinelli empataram para o Vasco da Gama. O Bragantino não saiu do 0-0 com o Sporting Cristal do Peru em Lima. Na partida da volta semana que vem em Bragança Paulista, a equipe precisa de uma vitória simples para chegar às oitavas de final do torneio. Na outra partida de ontem à noite, o Lanús da Argentina ganhou do Cienciano do Peru por 2-0. Watson e Carreira marcaram os gols do time argentino.
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E aí, galera pet, eu sou o Lineu Silva. Para começar essa nossa primeira parte com o pé direito, vamos direto para uma dica que faz toda a diferença no dia a dia com seu bichinho. Você sabia que pets também gostam de rotina? Pois é. Horários certinhos para comer, passear e descansar ajudam demais o seu animal a se sentir mais seguro e confortável. Essa organização deixa eles mais tranquilos, diminui a ansiedade e, olha, melhora muito a convivência em casa. Animais acostumados com essa organização costumam se adaptar melhor a tudo. É um carinho que a gente oferece e que volta em dobro. Pode apostar! Esse foi o Momento Pet com Lineu Silva. Daqui a pouquinho tem mais dicas quentinhas para os seus companheiros. Não sai daí!

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11: 10h08, estamos de volta no seu rádio com mais uma edição, a segunda edição de hoje do nosso Bom Dia 103, no oferecimento de agrorações e amigo internet. Por aqui o Ratinho Viola com você até o meio-dia, e não esquece que hoje tem Manda o Lebruto pra mim, tem promoção rolando pra você amanhã, promoção aniversariantes da semana, o sorteio do bolo da Romã pra quem completa aniversário esta semana, vale do último domingo até o próximo sábado. É um bolo delicioso, tem também um copo Stanley. 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Enquanto você participa, a gente vai curtindo muita música boa na manhã da Regional. Começando a segunda edição com Michel Teló.

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1: Regional 10:22.
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1: Regional agora, são 10 horas 26

10h28, bom dia, Ratinho. Coloca minha amiga no aniversariante da semana. Airan, quem está mandando é a Eliane do bairro Rio Verde. Parabéns, Airan, pelo seu aniversário. E é hoje, né? Boa sorte no sorteio do bolo amanhã. Neiva Lopes ligada com a gente também. Lourdes Morna, na sintonia, aquele abraço. Quem mais? Daiana Costa, bairro Cidade Nova. Meu amigo Josué, Parque das Araras, na sintonia em peso. Valentina do Jardim Primavera, aquele abraço, bom dia. Ana Júlia, bairro Rio Verde, obrigado pela audiência. Ana Cláudia, do bairro Bandeirantes, hoje eu ganho. Boa sorte, daqui a pouquinho, ligação do Lebruto. Adélia Coelho, do bairro Cidade Nova, aquele abraço, bom dia, participando, né, com a gente também na manhã da Regional FM. A Lorena, do Jardim Primavera, obrigado pela companhia. Já, ligação, manda o Lebruto pra mim.

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1: 31 graus.
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1: Regional 13 para

0: Marilene Vieira na sintonia do nosso programa. Aquele abraço, bom dia para todo o pessoal do Parque das Américas, né? Curtindo a regional por lá também. Está acompanhando o nosso programa. Quem? Mirinalva, abraço Mirinalva. Meu amigo Pedro Passaia, bom dia Pedro, fala aí meu querido.
1: Bom dia Ratinho.
0: Tudo bem?
1: Eu sou Pedro Passaia, que moro na Colina Verde, gostaria de participar também, manda um lembrete pra mim.
0: Bom meu querido, um abraço pra todo mundo aí do Colina Verde, né? Obrigado. Alô Maria Janete, aquele abraço, bom dia Maria. Alô Ivanil de bairro Parque das Américas, ligada com a gente também, a Carol lá no bairro Jaime Seitfurge, grande abração. Franz Wagner, ligado com a gente também lá no Jardim Primavera, aquele abraço, bom dia. Tereza do Primavera 2 também em sintonia com a regional lá na chácara, né? Tá minha amiga Rosineide Berté, meu amigo Jonathan, tava sumido, apareceu o garoto. Um abraço, Jonathan. Obrigado pela companhia. Minha amiga Maria, bom dia.
2: Bom dia, bom dia. Maria do bairro Cidade Nova.
0: Tudo jóia.
2: Manda o lebruto pra mim.
0: Já, já, Maria.
2: Coloca no sorteio.
0: Tá bom, já está concorrendo já. Obrigado, tá? Quem mais? Wesley Jardim. Jardim Esperança. Grande abraço. Obrigado, Wesley, pela companhia aqui no nosso programa. Agora 11 minutos para as 11 horas da manhã. 11 para as 11. Tiaguinho.

0: Cineminha da Cultura leva entretenimento e incentiva a leitura ao Jaime Fuji.
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0: A Prefeitura de Lucas do Rio Verde, através da Secretaria de Cultura e Turismo, realiza amanhã, sexta-feira, às 14 horas, mais uma sessão do Cineminha na Biblioteca Container, localizada no bairro Jaime Fuji. A iniciativa reúne entretenimento, cultura e incentivo à leitura, com o objetivo de aproximar as crianças da biblioteca e estimular a utilização dos espaços públicos dedicados ao conhecimento. A programação gratuita conta com a exibição de filmes voltados ao público infanto-juvenil em um ambiente preparado para proporcionar lazer e ao mesmo tempo despertar o interesse pela leitura. Além da edição desta sexta-feira, dia 24, as sessões do Cineminha continuam em 31 de julho na Biblioteca Container, localizada na Praça da Rosa, na Rua Lucir Pedrassani, no bairro Jaime Fuji. A participação é gratuita e crianças menores de 12 anos devem estar acompanhadas por pais ou pessoas responsáveis, que também são convidados a prestigiarem o Cineminha. A ação reforça o compromisso da administração com o incentivo à leitura, à cultura e à formação de novos leitores desde a infância.
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5: Regional 112.
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10: 11:08.
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10: Alô, Dalgisa, aquele abraço. Bom dia, Dalgisa, obrigado pela audiência. Alô, Antônio Carlos, aquele abraço. Obrigado pela companhia. Gertrudes está no centro da cidade, curtindo a Regional FM também. Quem mais? Bom dia.
12: Bom dia, Ratinha Viola, que é Manuelina do Primavera 1.
10: Tudo bem, Manuelina?
12: Manda um reduto pra mim.
10: Já, já.
12: Tenha bom dia.
10: Obrigado. Bom dia pra vocês também, todos aí. Meu amigo Marlon, bairro Rio Verde, na sintonia da Regional, já já a ligação do Lebruto.
13: Luan Santana e Léo Foguete.

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1: 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Agora são 11 horas e 26 minutos, 11:26.

0: Vamos lá? Tá na hora, produção? Então vamos lá. Ligação do Lebruto. Quem vai ganhar? Vamos saber agora. Não pode falar alô, hein, gente? Tem que falar manda o Lebruto pra mim.
1: Manda um Lebruto pra mim.
0: Aê, de primeira, hein? Quem fala?
1: Carol.
0: Tudo bem, Carol?
1: Tudo bem.
0: Que legal falar com você, Carol. Você mora em que bairro?
1: O Jaime
0: Sente Fuji. Um abração pra toda essa galera sensacional aí do bairro. Maravilha. Ô Carol, conta pra gente.
1: Oi.
0: O que que você vai fazer de almoço hoje?
1: Hoje eu tô fazendo macarrão com carne moída.
0: Eita, que delícia, que bom. Um excelente almoço pra vocês, pra família toda aí, tá bom? Que Deus abençoe.
1: Obrigada.
0: Vocês sempre. Música do Kleber e Cauã, vamos mandar.
1: Amém.
0: Pra quem?
1: Pro meu marido, Douglas, e pra toda a minha família aqui de Lucas.
0: Meu amigo Douglas, um abraço, querido. Um abraço pro casal aí. Felicidades pra vocês sempre, tá bom, querida?
1: Obrigada a vocês.

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1: 33 graus.
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2: 11 para o meio-dia.

0: Um abraço especial pro José Aparecido do Jardim das Palmeiras. Abraço também pra Rosilda, ligada com a gente, obrigado pela audiência. Muito bem. Vem aí na sequência o Jornal do Meio-Dia com Sérgio Neri. Amanhã tem mais Bom Dia 103, oferecimento de agro-rações e amigo internet. Obrigado pela audiência, excelente almoço, uma ótima tarde e até amanhã.
1: Essa aqui tem que estar preparado para sofrer, hein? Quem sabe, solta a voz, canta pra gente assim, ó.

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3: Doze horas e 6 minutos em Lucas do Rio Verde. Está no ar o Jornal do Meio-Dia desta quinta-feira, hoje, dia 23 de julho de 2026. O Jornal do Meio-Dia é uma produção do Departamento de Jornalismo da Rádio Regional FM de Lucas do Rio Verde. Textos e edição Sérgio Neri e Altair Anderle. Apresentação Sérgio Neri, supervisão geral Davi Paré Agüero. No Jornal do Meio-Dia desta quinta-feira, chuvas atingem 169 cidades no Rio Grande do Sul. Cooperativa de Crédito Cressol oferece palestras sobre economia para associados luverdenses. Sindicato Rural Patronal convida associados para a Assembleia Ordinária. A partir de agora, no Jornal do Meio-Dia, são 12 horas e 7 minutos.
2: Comentários de Alexandre Garcia. 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
4: Bom dia. Começo com uma má notícia para o Brasil e em especial para os pecuaristas. O presidente Lula dizendo, não faz mal o tarifaço, não vai, a gente procura outros mercados e tal, né? A carne não está no tarifaço para os Estados Unidos, mas está na China. E ele não fala da China. A China já chegou à cota do Brasil e de agora em diante, além de 12%, tem mais 50%, se não me engano, ou 55%, 67% sobre a carne brasileira. E não é só a China, não. União Europeia agora a partir de setembro. Deixa eu ver que dia de setembro vai começar. 3 de setembro. Por quê? Porque estão acusando questões sanitárias, que o brasileiro usa lá uma espécie de antibiótico, lá um antimicrobiano eles chamam, mas deve ser um antibiótico, que estimula o crescimento. E aí isso vai atingir, vejam só, vai atingir carne bovina, frango, carne de cavalo, pescado e mel na União Europeia. Então tem China e União Europeia. Tá difícil, né? Bom, já que eu falo de coisas no estrangeiro, está batendo na campanha de Lula o Ortega, da Nicarágua. O Ortega faz uma declaração, toma atitude, não tem mais eleição aqui. Porque senão a oposição vai ganhar, então não pode ter eleição. Assim, claro, com isso está suspensa a eleição do ano que vem, que estava marcada, está suspensa. O Ortega já brigou com a Igreja Católica, já expulsou bispo, freira, já prendeu padre, já fechou colégio católico, brigou com todo mundo. A Revolução Sandinista, né, a Frente Sandinista de Libertação Nacional, é o partido dele. É ele e a mulher dele, porque ela não é mais vice-presidente, ela é co-presidente. Incrível, né? Ele é mulher. E aí, como é que pega aqui? Na última eleição proibiram o Bolsonaro de dizer que o Ortega é amigo do Lula, o Lula é amigo do Ortega. Mas só que vocês entram no Google aí, põem os dois nomes, vai aparecer como dois dos fundadores, Chávez, Lula, Ortega, fundadores do Foro de São Paulo, unindo a esquerda da América Latina. Esse é o Daniel Ortega. Está 40 anos no poder. Teve um interregno em que a Violeta Chamorro ganhou. Mas de 47 anos da Revolução, ele ficou 40 mandando. E no tempo da Violeta Chamorro, ele não ficou quieto, não. Aparece candidato ao governo, ele manda prender o candidato. É assim. Não? Bom, ele quando começou a fazer as guerrilhas, ele tem só o ensino fundamental até a sexta série. Começou a fazer guerrilha, assaltou banco, e aí se refugiou em Cuba, e lá ele recebeu instrução para guerrilha e apoio. Agora, Cuba, né, a matriz dele, está fechando as portas, está com 67 anos desde a Revolução, né, eles assumiram o poder em 1º de janeiro de 59. Logo se anunciaram regime comunista. E claro, aí não dá certo. Né? Cuba era a pérola do Caribe, hoje até a cana é problemática. Imagina que eles deram charuto de garantia para o dinheiro brasileiro do BNDES na construção do porto de Mariel. É charuto. Aí o Brasil pagava para eles muita coisa através do programa dos mais médicos. Né? O médico recebia, sei lá, 12%, 15%, o resto ia para o governo cubano. Lá na Venezuela, quando os americanos prenderam o Maduro, tiveram que matar 36 cubanos que faziam a segurança do Maduro. Em troca, o Maduro mandava petróleo para Cuba. E agora não tem mais petróleo, portanto, está quase sem energia, quase sem água, só a nomenclatura de lá que tem isso. Bom, tem que falar isso só para a gente saber, né? Porque ainda está cheio de gente aqui que acha maravilhoso, gente que gostaria de estar lá colhendo cana. No meu tempo de juventude, amigos meus iam para lá para ajudar Cuba a cosechar, né? a cana. E para encerrar, né? A tristeza aqui no Brasil da violência dentro de casa, dentro das famílias contra crianças. Né? Teve aquele caso lá em Itapiranga, na Amazônia, que o pai foi bater no filho e estava lá um machete, um facão, furou as costas do menino e matou. Menino de 6 anos. Pai com 24, ou seja, foi pai com 18. E agora a justiça no Paraná, Francisco Beltrão, mantém na prisão o pai de 31 anos, que deu um chute no rosto da menina, da filha dele de 3 anos na rua. Né? Uma pessoa que viu foi lá interferir e ele ameaçou a pessoa também, que aliás era dono de uma academia de ginástica. E agora se descobre que ele punia os filhos fazendo as crianças se ajoelharem sobre tampinha de garrafa com a borda virada para cima. Incrível, a violência que acontece dentro de casa, imagina que crianças, que adultos serão essas crianças. É terrível. Mas fica aqui a menção só para a gente lembrar e ficar vigilante também. De Brasília, Alexandre Garcia.
2: Comentários de Alexandre Garcia. 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
3: 12:14 em Lucas do Rio Verde. Chuvas atingem 169 cidades no Rio Grande do Sul.
5: No Rio Grande do Sul, o número de cidades afetadas pelas chuvas subiu para 169. Dados foram atualizados pela Defesa Civil na noite desta quarta-feira. A chuva provocou alagamentos, inundações, bloqueio de estradas, destelhamentos, queda de árvores e danificou pontes. O estado contabiliza, de acordo com os números recentes, 728 desabrigados e 371 pessoas desalojadas. Só no Vale do Itaquari, são 668 desabrigados e cerca de 400 desalojados. Nessa região, diante das previsões de aumento expressivo do volume de chuvas, foi decidida a intensificação de protocolos de atualização das simulações. A medida busca garantir maior capacidade de acompanhamento da população da previsão meteorológica, com as informações mais atualizadas possíveis com os dados disponíveis. Em reunião na noite dessa quarta-feira, representantes do governo estadual, da Defesa Civil do Rio Grande do Sul e da Universidade Federal do Rio Grande do Sul revisaram os procedimentos adotados e concluíram que foi possível retirar todas as pessoas em áreas de risco em tempo hábil, sem necessidade de resgate ou danos humanos. De acordo com o Centro de Monitoramento da Defesa Civil Estadual, a previsão para esta quinta-feira é de chuva fraca no leste do estado. O mar fica agitado e as temperaturas mínimas variam entre 7 graus Celsius e 16 graus Celsius, já as máximas oscilam entre 9 e 19 graus. Para as próximas 24 horas, até o momento, não estão previstas precipitações com volumes significativos no estado. Devido às chuvas recentes, ainda devem ser observados níveis elevados em arroios e pequenos rios. Já os rios maiores também devem seguir em níveis elevados, mantendo o limite de inundação nas bacias do Taquariantas e Caí. Da Rádio Nacional em Brasília, Ana Lúcia Caldas.
3: 12 horas e 16 minutos. Sindicato Rural Patronal convida associados para a Assembleia Ordinária. O Sindicato Rural Patronal de Lucas do Rio Verde realiza na próxima segunda-feira sua Assembleia Ordinária de Prestação de Contas, um momento de debater sobre o que acontece na agricultura da região e a necessidade da adoção de medidas em conjunto que possam ajudar no desenvolvimento da

0: Nada melhor que a gente ter uma prosa sobre isso, né, e para a gente conseguir definir os passos do Sindicato Rural para as estratégias do próximo, desse período, né, que vai começar uma safra nova. Então, a gente precisa saber o sentimento das bases, que são o produtor rural, para a gente saber como se comportar para o futuro, né.
1: O presidente destacou ainda a importância da participação de produtores em encontros onde são debatidas questões referentes à atividade. O engajamento da categoria reflete um comportamento bastante comum à sociedade luverdense.
0: Com certeza, Lucas, desde a sua formação, ela vem muito desse coletivo, né? Então as pessoas aqui sempre pensam no coletivo, e eu acho que isso é o grande diferencial do nosso município. Então, dessa forma, ele vem se desenvolvendo, né? Então, de maneira geral, a sociedade é muito, muito coletiva, né? Então, isso é bom, eu acho que é o caminho de tentar desenvolver todo mundo junto, né? Isso não tem sentido também, ficar só uns ou outros se desenvolvendo e deixar o município para trás, né? Então, eu acho que Lucas, é o grande diferencial de Lucas do Rio Verde, é isso. A agricultura, de maneira geral, ela vem passando por um período de desafios, principalmente quando se tira a margem, né? Então você não tem margem para erro hoje, né? A margem do produtor está muito apertada. Então é um momento de cautela, de acertar. É um ano de El Niño, já está confirmado que vai ser El Niño, se vai ser super El Niño ou não, ainda não está confirmado. Mas isso mexe um pouco na regularidade das chuvas. Então é um ano de você tentar errar o mínimo possível, né? Já está com os custos apertados e ainda se tiver uma quebra de safra, fica uma posição mais delicada.
1: 12 horas e 19 minutos em Lucas do Rio Verde. Em instantes, mais informações para você no Jornal do Meio-Dia.
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1: Meio-dia e 19.
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7: Em Lucas do Rio Verde, são 12:24. Cooperativa de Crédito Cressol oferece palestra sobre economia para associados luverdenses. A palestra com a economista Patrícia Palermo foi oferecida na noite desta quarta-feira a um público formado por associados e não associados da Cooperativa de Crédito Cressol União em Lucas. Para o gerente da unidade, Antônio Valmir Machado, a vinda da economista, já bastante conhecida, significa uma valorização na relação entre cooperativa e cooperados.
8: A Patrícia Palermo, ela é uma economista reconhecida tanto nacionalmente quanto como até fora do país. Então, para nós, além de ser a nossa economista-chefe da Cressol, ela é muito conceituada no mercado financeiro. E agora, nesse momento aí de cenário, um cenário um pouco desafiador, a gente precisa trazer conhecimento, né, para que a gente possa lidar com esse... com essa atual situação da maneira mais prática e com maior informação dentro do que a gente vê aí no mercado financeiro. Então, nós trouxemos ela hoje, para nós é uma honra estar recebendo a Patrícia aqui, e também espero que todos gostem, os cooperados da, nossos aí aproveitem, porque realmente ela traz um panorama aí de cenário muito completo.
9: A gente está vendo aqui empresários, produtores rurais, profissionais liberais, quer dizer, o público da Cressol realmente é bastante variado, e é fundamental que essas orientações da palestrante cheguem a todos os públicos.
8: Com certeza, a gente, na Cressol nós dizemos que a Cressol é para todos, né? Então a gente procura estar diversificando também o público, porque a gente entende que a economia é diversificada, né? Então, quanto mais a gente puder trazer de informação para o nosso cooperado, seja ele produtor rural ou um grande empresário, ou até mesmo um pequeno empresário, né, prestador de serviço e tudo mais, a gente entende que ele consegue gerir melhor suas finanças, gerir melhor a sua empresa, sua vida financeira, e a Cressol cresce junto, né? Que a comunidade crescendo, a Cressol vai crescer junto com a comunidade. Essa é a ideia.
7: A palestrante falou sobre o atual estado da economia e âmbito mundial, os efeitos de guerras e disputas por mercados, clima e a reação do Brasil em relação a essas causas. Não foi a primeira vinda da Patrícia a Lucas do Rio Verde. O contato com o público foi muito positivo, de acordo com a economista.
10: Bom, é uma alegria para mim estar mais uma vez aqui em Lucas do Rio Verde, a convite agora da Cressol União, e hoje a gente vai fazer uma palestra a respeito de cenários econômicos. Então a gente vai falar sobre o cenário internacional, a gente vai falar sobre esse mundo que, apesar de ter um crescimento bastante resiliente, cresce menos do que no passado. Se a gente tem um mundo que cresce menos, isso tem menos pressão de demanda, isso faz com que os preços das commodities subam menos. A gente vai falar que a gente está vivendo um cenário de muita incerteza, a gente está sujeito aí a uma guerra que pressiona o preço, por exemplo, do petróleo, dos fertilizantes, que espalha a inflação pelo mundo e, consequentemente, aumenta a taxa de juros. A gente vai falar também que a gente está sujeito a uma política comercial americana que fecha o acesso a gente a vários produtos, né? Ao mercado americano, que é um mercado gigantesco para produtos brasileiros. E já falar do Brasil. O Brasil que precisa continuar crescendo, apesar dos pesares. E a gente tem visto que o crescimento econômico brasileiro tem perdido a força. A gente vem num processo aí de desaceleração econômica. Esse ano é um ano que a gente vai ter um crescimento artificializado, grande parte estimulado pelo processo da eleição, em que o governo tenta ativar a economia para transformar isso lá em votos na urna, como é costume com todos os governos que buscam a reeleição, mas que a gente sofre um processo, sim, de desaceleração econômica. Essa desaceleração vem, entre outras coisas, porque a gente convive já há bastante tempo com uma taxa de juros bastante elevada, uma taxa de juros que torna o crédito mais caro e acaba, obviamente, né, sufocando aí famílias e empresas. Mas a nossa fala principal aqui, ela é na parte final, quando a gente traz para as empresas a grande responsabilidade de tomar decisões cotidianas voltadas a uma melhor gestão econômico-financeira dos seus negócios. A gente sabe que a gente passou por várias crises. A gente sabe também que esse macro cenário que a gente está vivendo hoje, ele é comum a todos. O que vai acabar desenhando que algumas empresas têm sucesso ou não, são as decisões que elas tomarem no âmbito das empresas.
7: Questionada sobre o porte de uma cidade, como ela vai reagir diante de um cenário de instabilidade econômica, a economista detalhou os fatores que podem gerar uma crise e como cada cidade, de acordo com suas características, vai reagir.
10: Eu acho que as cidades refletem muito as economias que têm. Então, por exemplo, hoje a gente sabe que o agro brasileiro passa um processo de endividamento muito elevado, estão aumentando aí as recuperações judiciais. Obviamente que essas áreas que dependem mais desses negócios vão acabar refletindo isso também. Mas hoje o Brasil como um todo, ele passa por um processo de desaceleração que obviamente se reflete em todos os lugares.
7: Uma das abordagens da palestra era de como o cidadão, a dona de casa, devem se comportar diante de uma economia quase estagnada, os riscos que se corre, a necessidade de entender cada vez mais como administrar o dinheiro.
10: Bom, uma coisa que eu costumo dizer é que as pessoas têm mais responsabilidade sobre o futuro delas do que elas pensam. Porque, afinal de contas, a gente não pode consumir como a gente respira. Uma forma, por exemplo, involuntária, ou melhor, irracional. O que a gente tem que pensar é entender que existe uma renda, que é aquele recurso que a gente recebe mensalmente, e isso é que deve desenhar a nossa capacidade de gastar. Quando a gente tem uma inflação mais alta, como a que a gente está vivendo hoje, por exemplo, é muito comum que haja uma grande dispersão dos preços. O que significa isso? Que você pega o mesmo produto e encontra uma grande variação de preços em vários mercados da cidade. Então, agora, mais do que nunca, a gente precisa fazer o quê? Poupar. Ou melhor, pesquisar preços. Deixa eu arrumar isso, né? A gente está vivendo um momento de inflação mais alta. Com inflação mais alta, a gente tem mais dispersão de preços. Com mais dispersão de preços, a gente tem variação de preços muito grande entre um lugar e outro. Então, pesquisar é uma coisa muito importante. Mas a gente tem que lembrar também que uma regra do jogo é a gente sempre viver a um degrau abaixo da renda que a gente tem. Isso é, todo mundo tem que ter um compromisso continuado de formar uma reserva de emergência, porque a vida é repleta de incertezas. A gente não sabe como vai ser o dia de amanhã. Então, se a gente conseguir poupar algum recurso, isso pode nos ajudar ali na frente e faz com que a gente evite justamente o chamado crédito de desespero, que é aquele crédito mais caro, que é o crédito do rotativo do cartão, que é o crédito vindo lá do cheque especial. E agora vem uma boa notícia, tá? Entre todas as notícias ruins, às vezes sempre tem uma notícia que pode salvar ali, né? Se o mundo está complicado, os tomadores de crédito, nós estamos vivendo um momento muito bom para aqueles que são os poupadores. Porque a taxa de juros alta também ajuda a quem está poupando ver as suas reservas crescerem exponencialmente. Então, aquelas pessoas que hoje têm reservas e conseguirem fazer boas aplicações financeiras, vão ver as suas reservas crescerem rapidamente.

0: 12:33, Lucas do Rio Verde conquista selo Caixa Safira em gestão sustentável e alcança maior pontuação de Mato Grosso. O município foi certificado pela Caixa Econômica Federal com selo Caixa Gestão Sustentável categoria Safira, alcançando 84 pontos na avaliação dos indicadores de gestão pública. A certificação concedida em junho de 2026 coloca Lucas do Rio Verde como o município mais bem avaliado do estado entre as cidades certificadas. Conforme a relação oficial de municípios certificados, Lucas do Rio Verde obteve a maior pontuação em Mato Grosso. No mesmo levantamento, Rondônia Rondonópolis recebeu a certificação na categoria Topázio, com 74 pontos, e Campo Verde na categoria Cristal, com 61 pontos. O selo Caixa Gestão Responsável reconhece municípios que demonstram elevado desempenho em aspectos relacionados à governança, responsabilidade fiscal, planejamento, transparência, sustentabilidade e desenvolvimento socioeconômico. A certificação é um importante indicador da qualidade da administração pública e evidencia o compromisso das gestões municipais com boas práticas de governança. Doze horas e 34 minutos, coordenador da NTT diz que duplicação da BR-163 de Sinop à divisa com Mato Grosso do Sul tem padrão elevado de qualidade. O coordenador geral de relações institucionais da Agência Nacional de Transportes Terrestres, Paulo Richardson, afirmou em Sinop que a duplicação da rodovia BR-163 até a divisa com Mato Grosso do Sul está sendo acompanhada de forma permanente pela agência e que as obras executadas pela nova Rota do Oeste têm atendido aos parâmetros técnicos de qualidade previstos no contrato de concessão. Atualmente, as duplicações estão em andamento em trechos de Sinop a Sorriso, com a construção de 3 pontes de concreto, de Sorriso a Lucas do Rio Verde e outro trecho de Lucas a Nova Mutum. Mais de 300 quilômetros entre Cuiabá e Sinop já foram duplicados. Conforme o coordenador, os resultados obtidos até o momento demonstram que a tecnologia utilizada nas obras tem garantido um padrão elevado de qualidade. Richardson também ressaltou que um dos principais indicadores monitorados pela agência é o chamado nível de serviço, que mede a fluidez do tráfego e a capacidade operacional da rodovia. Doze horas e 35 minutos, cidade de Mato Grosso com 10 mil habitantes cancela show de Maiara e Maraíza após intervenção da justiça. A prefeitura de Guiratinga, município de 10.252 habitantes, revogou o processo aberto para contratar a dupla Maiara e Maraíza para um show durante o rodeio Nossa Senhora Aparecida, marcado para o mês de outubro. A decisão foi publicada nesta quarta-feira, dia 22, no Jornal Oficial dos Municípios. A apresentação estava prevista para o dia 11 de outubro e deveria ter uma duração mínima de 1 hora e 30 minutos. O show seria contratado por inexigibilidade de licitação através do processo administrativo número 36 de 2026. Entretanto, uma decisão liminar proferida em uma ação civil pública determinou a revisão dos atos administrativos relacionados à contratação. Segundo a prefeitura, a continuidade do procedimento poderia comprometer a legalidade, a segurança jurídica e a regularidade da contratação, além de expor a administração municipal a riscos administrativos, financeiros e jurídicos. Com isso, o prefeito Valdeci Barga Rosa determinou o encerramento e o arquivamento do processo. Apesar da revogação, o ato permite que a Secretaria Municipal de Cultura e Turismo abra um novo procedimento, caso o município mantenha o interesse na contratação e sejam observadas as determinações judiciais. Doze horas e 37 minutos. Bebê é achado em lixo de condomínio em Mato Grosso. Um bebê foi encontrado dentro da lixeira do condomínio Chapada do Poente, localizado no município de Várzea Grande, na manhã de hoje. De acordo com as primeiras informações, trabalhadores do condomínio localizaram a criança durante o expediente e acionaram o corpo de bombeiros. A equipe foi até o local e confirmou o fato. A área foi isolada para os trabalhos da Politec, que irá realizar os procedimentos necessários para apurar as circunstâncias do caso. Até o momento, não há informações sobre a identidade da mãe ou sobre as circunstâncias em que o feto foi abandonado. O caso deverá ser investigado pela Polícia Civil em Várzea Grande. Doze horas e 38 minutos. Em Sorriso, preso acusado de armazenar quase 10 quilos de droga. A equipe de rondas e ações intensivas e ostensivas Raio da Polícia Militar apreendeu aproximadamente 10 quilos de uma substância análoga à maconha ontem à noite durante buscas a uma residência apontada como boca de fumo no bairro São Mateus, em Sorriso. Os trabalhos ainda resultaram na prisão de um jovem de 23 anos acusado de tráfico de entorpecentes. Conforme o boletim de ocorrência, os policiais realizavam patrulhamento pela região quando abordaram um motociclista em meio a uma infração de trânsito. Durante a revista pessoal, foram encontradas duas porções da droga, sendo que o suspeito acabou confessando manter as demais em seu endereço pessoal. Ao decorrer da averiguação do imóvel, foram localizadas outras 38 porções da droga, já fracionadas e prontas para comercialização, além de 9 tabletes da mesma substância, com aproximadamente 1 quilo cada e uma balança de precisão. A guarnição o encaminhou à Delegacia de Polícia Civil para as medidas necessárias. 12 horas e 39 minutos. Homem quebra a garrafa na cabeça de companheira e acaba preso em Mato Grosso. Um homem de 27 anos foi preso na noite de quarta-feira após agredir a companheira de 29 anos durante uma briga em uma residência no bairro Eldorado, em Nova Mutum. A vítima sofreu ferimentos depois de ter uma garrafa de vidro quebrada na cabeça e precisou da intervenção da Polícia Militar. Segundo o boletim de ocorrência, a equipe foi acionada por volta das 18 horas após uma denúncia anônima informar que um casal brigava em um quarto nos fundos de uma casa na rua Pau Brasil. Ao chegar ao endereço, os policiais ouviram a discussão ainda do lado de fora. A porta estava trancada e só foi aberta alguns instantes depois pela própria vítima. Dentro do imóvel, os policiais encontraram uma mulher com manchas de sangue em várias partes do corpo. O suspeito também estava com vestígios de sangue e ambos apresentavam sinais de embriaguez. A mulher relatou que foi atacada pelo companheiro, que quebrou uma garrafa de vidro em sua cabeça durante a discussão. No quarto, os policiais encontraram diversos cacos de vidro espalhados pelo chão e manchas de sangue, cenário que reforçou a versão apresentada pela vítima. Durante uma avaliação inicial, os militares constataram que a mulher apresentava escoriações nos dedos da mão direita e lesões nas costas e no tórax. Já o suspeito sofreu um corte no dedo médio da mão direita, ferimento que, segundo a polícia, é compatível com o momento em que a garrafa foi quebrada. No momento da prisão, o homem desobedeceu às ordens dos policiais, resistiu à abordagem e tentou retornar em direção à companheira. Diante da agressividade, para impedir uma nova agressão, os policiais militares utilizaram um spray de pimenta para contê-lo. Após ser imobilizado, ele foi colocado na viatura e encaminhado à Delegacia de Polícia Civil. O caso foi registrado como lesão corporal no contexto de violência doméstica e será investigado pela Polícia Civil. São 12 horas e 41 minutos. Em instantes, mais informações para você no Jornal do Meio-Dia.
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0: Meio-dia e 42.
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2: Alô, meus amigos do esporte, aquele abraço, muito boa tarde, nós estamos chegando com as informações esportivas aqui na Regional FM, sempre no oferecimento do Sicredi, onde o seu dinheiro rende um mundo melhor. Brasileiros entraram em campo ontem à noite pelos playoffs da Copa Sul-Americana e os dois conseguiram bons resultados. Jogando em Medellín, o Vasco da Gama empatou com o Independiente em 2-2 e agora na partida da volta só precisa de uma vitória simples para confirmar a classificação para as oitavas. Montaño marcou os dois gols do Independiente de Medellín, Varela contra e Spinelli empataram para o Vasco da Gama. O Bragantino não saiu do 0-0 com o Sporting Cristal do Peru em Lima. Na partida da volta semana que vem em Bragança Paulista, a equipe precisa de uma vitória simples para chegar às oitavas de final do torneio. Na outra partida de ontem à noite, o Lanús da Argentina ganhou do Cinciano do Peru por 2-0. Watson e Carreira marcaram os gols do time argentino. Quatro jogos marcaram a retomada do Campeonato Brasileiro da Série A na noite de ontem. O líder Palmeiras foi a Curitiba e venceu o Curitiba no Couto Pereira por 3-1. Maurício, que defendeu a seleção paraguaia na Copa do Mundo, marcou duas vezes e Ramon Sosa completou o placar. Paulo Roberto fez o gol do Curitiba. O Atlético Paranaense derrotou o São Paulo jogando no Morumbi por 2-1. Leozinho foi o autor dos dois gols do Furacão. Arthur descontou para o São Paulo. O Cruzeiro, jogando no estádio Beira-Rio em Porto Alegre, derrotou o Internacional por 2-1. Caio Jorge e Matheus Pereira marcaram os gols do Cruzeiro. Carboneiro descontou para o Internacional. Em Chapecó, na Arena Condá, o Flamengo goleou a Chapecoense por 4-0, com destaque para o centroavante Pedro, que marcou duas vezes. Rafael Thierry contra e Lohan completaram o placar. O detalhe interessante dos quatro jogos de ontem à noite foi que os quatro visitantes venceram as partidas. Pelo Campeonato Brasileiro da Série B, ontem à noite o Ceará perdeu em casa para o CRB de Alagoas por 1-0. O Operário de Ponta Grossa derrotou a Ponte Preta por 3-2, jogando no Germano Krieger em Ponta Grossa. Goiás e Sport Clube do Recife empataram em 1-1 e o Náutico venceu Londrina por 2-1. E hoje à noite serão disputadas mais três partidas pelos playoffs da Copa Sul-Americana. O Grêmio é o único brasileiro a entrar em campo na noite de hoje. O tricolor vai até a altitude de La Paz para enfrentar o Bolívar da Bolívia, o jogo que começa às 18 horas, horário do Mato Grosso. Também hoje tem Boca Juniors da Argentina e Higgins, o Santa Fé da Colômbia encara o Caracas da Venezuela. Campeonato Brasileiro da Série A tem dois jogos hoje à noite. O Botafogo enfrenta o Vitória da Bahia no Engenhão e o Corinthians na Neoquímica Arena recebe o Clube do Remo. Campeonato Brasileiro da Série B, hoje à noite, o Cuiabá entra em campo para representar o futebol do Mato Grosso. A equipe cuiabana recebe o Atlético Goianiense às 8:30 da noite na Arena Pantanal. Hoje tem também Atlético de Minas Gerais e São Bernardo, Botafogo de Ribeirão Preto e Juventude. Inter desperdiça chances e perde por 2-1 para o Cruzeiro na volta do Brasileiro. Depois de 52 dias sem jogar, o Inter fechou o primeiro turno do Campeonato Brasileiro perdendo para o Cruzeiro por 2-1. No estádio Beira-Rio, o Colorado sofreu o primeiro gol logo no início da partida e o segundo após a expulsão de Vitor Gabriel. Carboneiro diminuiu perto do fim. Os 12 mil torcedores que encararam a chuva para apoiar o Inter viram um time que criou chances, mas não soube converter nem evitar os avanços do adversário. Grêmio visita o Bolívar no duelo de ida dos playoffs da Sul-Americana. O Grêmio começa nesta quinta-feira à noite definir o seu futuro na Copa Sul-Americana. A partir das 7 da noite, horário de Brasília, o tricolor sobe o morro de La Paz para visitar o Bolívar na altitude de 3.650 metros acima do nível do mar, no Hernando Siles, pelo duelo de ida dos playoffs do torneio. Para tentar minimizar os efeitos da altitude, a delegação gremista vai chegar a La Paz horas antes do jogo, após ficar hospedada em Santa Cruz de la Sierra, outra cidade boliviana que fica localizada a 400 metros acima do nível do mar. Sem Luiz Castro vetado da viagem por questões médicas, a equipe deverá ser mista, com mudanças em todos os setores, sendo comandada pelo auxiliar técnico Vitor Severiano.

compromisso com a consciência. Você certamente já leu ou ouviu algum dia a notícia de roubo, incêndio, naufrágio ou explosão de algum bem móvel ou imóvel que pertencia a alguém. No entanto, jamais deve ter lido ou ouvido uma manchete com os dizeres: foi roubada a coragem desta ou daquela pessoa. Foi extraviada grande porção de otimismo. Quem a encontrar, favor devolver no endereço citado. Ou então: incêndio consumiu toda a fidelidade de fulano. Ou naufragou a honestidade de Beltrano. Enfim, nunca tivemos notícias de que as virtudes de alguém tenham sofrido assaltos ou outro dano qualquer. E, no entanto, isso é uma realidade em nosso mundo. Acontece diariamente quando as negociatas indignas põem por terra a honestidade e a honradez desse ou daquele cidadão que sucumbe ante grandes quantias em dinheiro ou favorecimentos de alguma ordem. Essas virtudes que se deixam arrastar por interesses próprios não são virtudes efetivas. São ensaios muito frágeis de virtudes. Quem verdadeiramente conquista uma virtude, jamais a perde. Contou-nos um amigo, jovem advogado que labora num órgão público, que em certa ocasião estava com uma pilha de processos sobre a mesa, quando seu superior entrou na sala e tomou dois deles. Os pôs de lado, recomendando: quero que você arquive estes processos. O advogado perguntou por que razão deveria arquivá-los, recebendo a explicação de que os acusados eram seus amigos e lhe haviam rogado esse favor. O moço, que tinha compromisso com a própria consciência, fez com que os processos seguissem seu curso normal. Tempos depois, os acusados tiveram que arcar com as custas do processo e indenizar vários cidadãos aos quais haviam prejudicado. Quando questionado por seu superior sobre o ocorrido, o advogado argumentou que o fato de os acusados serem seus amigos não era suficiente para isentá-los da responsabilidade de seus atos. Caso o jovem advogado não tivesse firmeza de caráter, poderia ter dado ocasião a que fosse registrada em sua ficha espiritual a seguinte anotação: este espírito sofreu nesta data um assalto da corrupção e da prepotência. Foram furtados seus bens mais preciosos, a fidelidade e a honestidade. Felizmente, isso não aconteceu. A existência nos convida, a cada sol que nasce, ao exercício sublime da retidão e da paz interior. A fidelidade ao dever é a bússola que orienta a alma em mares revoltos. A honestidade na conduta é o brilho sereno de quem não teme o próprio encontro diante do espelho. Ser íntegro na ausência de testemunhas é a verdadeira medida da nossa maturidade espiritual. Não existe grandeza maior do que honrar a palavra empenhada e o compromisso assumido com a vida. O dever retamente cumprido floresce em sono tranquilo e consciência leve. O maior tesouro do espírito. Sejamos operários do bem, transformando o cotidiano em um altar de serviços prestados com nobreza. A fidelidade aos valores do Cristo é a ponte segura que nos confere harmonia e paz de espírito.

0: 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Hoje, quinta-feira, 23 de julho de 2026. 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
2: Anvisa aprova medicamentos pediátricos para lúpus e esclerose múltipla.
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2: A Agência Nacional de Vigilância Sanitária, Anvisa, aprovou na última segunda-feira a ampliação do tratamento de lúpus e esclerose múltipla para crianças e adolescentes através de medicamentos. A medida foi publicada no Diário Oficial da União. Para crianças a partir de 5 anos de idade com lúpus eritematoso sistêmico ativo, o Benlista ou Belimumab passa a ser indicado como tratamento complementar. O medicamento é destinado a pacientes que apresentam um alto grau de atividade da doença e que já estejam em tratamento padrão, com corticosteroides, antimaláricos, anti-inflamatórios não esteroides ou outros imunossupressores. A medida abrange as alternativas em caneta aplicadora autoinjetora, visando reduzir a necessidade de deslocamentos a centros de infusão e o conforto dos pacientes. A formulação intravenosa do medicamentoso já estava aprovada para pacientes pediátricos. Outro medicamento que teve ampliação de uso em pacientes a partir de 12 anos e 40 quilos é o Ocrelizumab, destinado ao tratamento da esclerose múltipla remitente recorrente. O produto é um anticorpo monoclonal recombinante que contribui para a redução da atividade inflamatória associada à doença.
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gente bonita! Boa tarde! Boa tarde, meus amores! Boa tarde, minhas amoras! Boa tarde, Lucas do Rio Verde! Estamos chegando hoje, quinta-feira brasileira, com um pezinho lá no final de semana. Estamos chegando nessa tarde gostosa, dia 23 de julho. O ano é o 2026. Para você, muito boa tarde! Hoje tem sorteio de um kit, né, do arroz Rison. Também tem ingresso para você saborear aí. É, rapaz, a festa da comunidade Sagrada Família. Aí um churrasco para você. Então vai mandando mensagem, vai se cadastrando, porque a tardinha do finalzinho tem sorteio para você de uma ficha de churrasco e também de um kit do arroz Rison e o feijão Mil Bom aqui na programação da Regional. Para você participar, WhatsApp liberado em 659-9607-1705 é o nosso WhatsApp. Por aqui mais uma vez, o Alex Santana, o Bebezito. A gente não se conhece, mas através da música a gente se entende bem melhor. Para você, boa tarde.

Já já tem muito mais aqui na programação. Participe no 6599607-1705. É o WhatsApp da Regional.

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0: Na Regional 1:25, para você, muito boa tarde, bem-vindo e bem-vinda! Sensacional, né? Que bom ter você com a gente aqui na melhor programação. Por aqui o Bebezito te faz companhia até 5 horas.

Muito bem, você já baixou o nosso aplicativo aí pra iOS e pra Android? É, no nosso, lá no seu Play Store. Você vai lá e baixa o nosso aplicativo pra você ouvir a gente aí na palma da sua mão, meus amores e minhas amoras. Olha, hoje eu tenho aqui uma ficha, né? Uma ficha aí de churrasco lá da comunidade Sagrada Família. É, pra você saborear aí no dia, no próximo domingo, dia 26, né? Aquele churrasco, costela ou fraldinha, né? Então eu tenho aqui pra você o ingresso pra você saborear aí esse churrasco, né? Da comunidade Sagrada Família no dia 26 de julho, no próximo domingo. Esse almoço delicioso aí em prol, né? Da construção da igreja em Lucas do Rio Verde. Agora são 1h27, também tem sorteio hoje, né? De um kit, né? Olha só, está no ar aí a campanha, né? É a campanha Mesa Cheia da Rádio Regional FM em parceria com o arroz Rizon e os feijão, né? Mil bom e queridinho. Para você participar, manda mensagem com o nome completo, bairro onde você mora e uma foto criativa, né? Pode fazer um selfie, é um selfie. Tira lá uma foto lá com as marcas, né? Aí um pacote de arroz ou feijão, Rizon, Mil Bom ou Queridinho, tá? Aí o ganhador deverá retirar aqui na rádio o prêmio com documento oficial com foto e um do produto da marca Rizon, Mil Bom ou Queridinho, tá? Agora são 1h27, vamos aí prosseguindo com o nosso Tarde Total. Boa tarde, Alex Santana, quero participar do sorteio do churrasco, né? E tem aí uma ótima quinta-feira, é o Thiago Henrique, lá do bairro Ângelo Casionato. Tá bom, então, basta você, boa sorte. Bebezito, boa tarde, ótima quinta-feira. Já tô vendo ela chegando a sexta-feira. Eita, bebezito, obrigado pela audiência, tá bom? É o Ricardo, lá do bairro Industrial, aí já ligadinho na programação da número 1 de Lucas do Rio Verde, 1h28, a você, muito boa

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1: Regional 1:41.
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1: Na mais ouvida, 1:46, pra você tá de boa.
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1: Quinta-feira brasileira e você está na melhor programação no Tarde Total. A mais ouvida. Que bom ter você com a gente.
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1: Aí, meus amigos, voltando do almoço, né? É, pra ir trabalhar, né? Depois de almoçar, descansar um pouquinho, agora pegar no batente, né? Obrigadão aí pela audiência, pela companhia, você aí no seu carro, você no seu trabalho, você em casa, chegando pela MT-449, pela BR-163, brigadão, tá? Pela audiência, você também nas chacras, nas fazendas, o meu abraço carinhoso em cada um de vocês e muito obrigado pela audiência. Também os amigos aí, internauta, navegando pela rede, né? Pelo site e ouvindo a Regional aí em regionalnaweb.com.br. Esse aqui é o site da Regional. Também tem lá o nosso Instagram, bebê, que é Regional na Web. Vai lá e nos siga nas redes sociais. Também estamos aí na Alexia. É, Alexa, Regional FM, fala assim, né? Ela vai tocar a gente, tá bom? Alexa, toca Regional FM agora. Boa tarde, aqui é a Bruna Soares, né? Do Jaime Centifuge. Quero participar do sorteio do churrasco, tá bom? Então está participando, boa sorte. Oi, boa tarde, bebezito. Quero ganhar aí a ficha do churrasco, né? Aí da Sagrada Família, aqui é a Sandra Fernandes da Silva, do bairro Parque das Américas. Sempre ligada aí na programação. Basta você, boa sorte. Obrigadão pela companhia, tá bom? Boa tarde, Alex. Quero participar do sorteio, né? Do churrasco. É o João, né? Do bairro Jaime Centifuge. Ligado aí na melhor. Falou, João. Abraço a você aí da cidade. Obrigado, Joãozão. Abraço a você. Sucesso aí, meu querido. Boa tarde. Aqui é o Pedro Ivo, né? Do Bandeirantes. Quero participar do sorteio aí do churrasco e também da festa da Sagrada Família. Legal, então. Abraço a você. Boa sorte. Boa tarde, estamos aí trabalhando, meu amigo Nunes, né? Ligadinho na programação da Regional do Bairro Jardim Primavera 2. E manda aí um alô pra nós. Um abraço pro Nunes, ouvindo a programação da Regional Sensacional. Boa tarde, a Rosilda do Veneza, gostaria de participar do sorteio. É, do churrasco, né? Um abraço aí pra Rosilda, também meu amigo Nelson Heineken, né? Abraço a você, boa sorte, meu querido, abraço.

0: Inter desperdiça chances e perde por 2-1 para o Cruzeiro na volta do Brasileiro.
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0: Depois de 52 dias sem jogar, o Inter fechou o primeiro turno do Campeonato Brasileiro perdendo para o Cruzeiro por 2-1 no estádio Beira-Rio. O Colorado sofreu o primeiro gol logo no início da partida e o segundo após a expulsão de Vitor Gabriel. Carboneiro diminuiu perto do fim. Os 12 mil torcedores que encararam a chuva para apoiar o Inter viram um time que criou chances, mas não soube converter nem evitar os avanços do adversário.
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E aí, papais e mamães de pet? Que alegria ter você de volta aqui no Momento Pet, com a nossa sintonia cheia de carinho e dicas para cuidar ainda melhor desses nossos amigos de quatro patas, né? Olha só, uma coisa super importante: paciência. A gente sabe que nem sempre nosso bichinho vai obedecer rapidinho ou aprender tudo de primeira. Alguns comandos levam tempo até eles entenderem direitinho. O segredo é repetir com calma, com carinho e sempre incentivar. Educação com paciência traz resultados incríveis, muito melhores que qualquer bronca, viu? E falando em bem-estar, lembra que os pets adoram rotina. Isso transmite muita segurança para eles. Mudanças muito bruscas no ambiente podem gerar ansiedade e desconforto. Então tente manter um ritmo, tá? E pensando nos nossos passeios, ah, o passeio! Aquela hora que o cachorro adora explorar cada cheirinho, observar tudo. Não vamos puxar a coleira com força, nem apressar o bichinho, senão o momento vira estresse. O ideal é passear com calma, com segurança, para ser divertido e relaxante, para ele e para você também. Logo mais eu volto com mais dicas especiais aqui no Momento Pet, para você e seu companheiro. Fica ligado!

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0: Você já acessou nosso site hoje? Ainda não? Então vai lá, acesse regionalnaweb.com.br. Oi, boa tarde.
2: Boa tarde, bebezita. É um prazer estar aqui com você essa tarde maravilhosa.
0: Prazer
2: é
0: todo meu.
2: Do churrasco. Eliane Ângela Pessoa, do bairro Jardim Primavera.
0: Tá bom, então, está participando. Boa sorte, Eliane. Agora são 2:07 aqui na Regional. Boa tarde, quero concorrer aí o Vale Churrasco, né? Da festa é a Jaqueline Rodrigues da Fazenda Santa Teresa, lá na Groslândia. Tá bom, então, abraço a você, boa sorte, brigadão pela audiência, pela companhia. Boa tarde, quero participar do sorteio, né? Do churrasco, é a Délia, né? Coelho do Cidade Nova, também na audiência, boa sorte, brigadão pela audiência, pela companhia. Fala, Carlos Alexandre, boa tarde, meu querido.
3: Boa tarde, Alex Santana. Aqui é o Carlos Alexandre do Amazonas 2, colocando a promoção do churrasco aí.
0: Tá bom, então, está participando, boa sorte. Na audiência, deixa eu ver aqui, a Sara lá do Veneza na audiência, pra você, Sara, boa tarde, brigadão, tá, pela audiência, pela companhia.
4: Boa tarde, tio Alex, boa tarde, Regional FM, gostaria de participar do sorteio churrasco da Sagrada Família.
0: Tá bom então, Guti Guti, brigadão, tá, pela audiência, pela companhia, 2:08, boa tarde.

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1: Em Luca, 35 graus.
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3: Regional 2h28. Pra você, boa tarde, ótima quinta-feira. 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Tem também o nosso Instagram, Regional na Web. Nos siga nas redes sociais.

Boa tarde, Alex Santana. Tudo certo? Tudo certo. Quero participar do sorteio do churrasco, né? É a Judaíuda Faina Pérola. É ótimo quinta-feira. Abraço aí, boa sorte. Boa tarde, Alex. Quero participar do sorteio, né? Da ficha do churrasco. É a Carolina Soares, do bairro Bandeirantes. Tá bom, então. Boa sorte. 2:29.

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1: Regional 2:42.
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2: Regional 2:46, para você, muito boa tarde. É regional. Sensacional, participe no 6599607-1705. 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Sexta-feira também tem sorteio para você de uma recarga de gás da Zap Gás, o botijão que dura muito mais. Também sorteio de uma porção, né? Uma porção é lá do espetinho do Léo. É, meus amores e minhas amoras, a porção aí de um frango a passarinho, né? Então mande mensagem aí e vai se cadastrando na promoção aqui da Regional. 2:48 e para hoje, né? Eu tenho sorteio aqui de uma ficha, né? De um churrasco lá da comunidade Sagrada Família para domingo. Vou saborear aí, ó. É costela ou fraldinha. Que você escolhe, né? Costela ou fraldinha. Então vai mandando mensagem pra gente aqui no 6599-9607-1705. 2:49, boa tarde, Lady Gaga.

Capital Inicial na sua regional. Combinou, né? Capital Inicial na sua regional. Legal. Olhos vermelhos pra você, boa tarde. Já já tem muito mais aqui na programação. Participe. 659-9607-1705.

0: Polícia prende homem que tentou aliciar menino de 10 anos.
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0: Na noite de quarta-feira, policiais militares prenderam um homem suspeito de aliciamento de menor e ameaça no bairro Jardim dos Ipês, em Barra do Garças. A equipe foi acionada pelo Centro de Operações da Polícia Militar após denúncias que um homem estaria tentando atrair uma criança nas proximidades da caixa d'água do bairro. No local, testemunhas relataram que o suspeito, aparentemente embriagado, abordou um menino de 10 anos que passava pela via pública, oferecendo-lhe um presente e orientando que não contasse o fato aos pais. Segundo os relatos, ao perceber a ação da criança, que saiu correndo, o suspeito passou a persegui-la, interrompendo a ação apenas quando moradores notaram a situação e acionaram a Polícia Militar. Diante da gravidade da ocorrência, a guarnição solicitou apoio da Força Tática, que participou das diligências para localizar o suspeito. Na residência onde ele foi encontrado, os policiais realizaram uma abordagem e a vítima fez o reconhecimento do homem como autor da ação. Diante dos fatos, o suspeito recebeu voz de prisão pelos crimes de aliciamento de menor e ameaça, sendo encaminhado à Delegacia de Polícia Civil para as providências legais cabíveis.
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5: Em Lucas, 36 graus.
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14: Na Regional 3 e 5, pra você, boa tarde, tá de boa, que beleza, que legal, vem pra cá pra festa na Regional, que você é especial. Muito bem, meus amores e minhas amoras, sexta-feira, amanhã, bebê, amanhã, sexta-feira, dia 24, vai ter sorteio pra você de uma recarga de gás, né, da Zap Gás, o botijão que dura muito, mas também sorteio de uma porção de franga passarinho lá do espetinho do Léo. Pra você participar é muito fácil, né? Como que eu faço, Alex? Você vai mandar mensagem pra gente, né? No 659-9607-1705, dizendo o que você quer. O gás que dura muito mais da Zap Gás ou a porção do espetinho do Léo. E boa sorte pra você. Boa tarde, quero concorrer, né? Aí o Vale Churrasco é o Ezequiel Fabiano da Fazenda Santa Teresa, Groslândia. Dá muito abraço a você, boa sorte, meu querido. Obrigadão, tá? Pela audiência, pela companhia, boa sorte. Boa tarde, bebezito. Me coloca aí no sorteio, né? Do churrasco. Vai que eu estou com sorte hoje, né? Quem sabe, né? Minha amiga Marta Costa, pra você, boa tarde, menina, boa quinta-feira, brigadão, tá? Pela audiência, pela companhia com a Regional.

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9: Regional 3:27.

Valendo uma ficha de churrasco, né? Da comunidade Santa Sagrada Família, né? Aqui no Rio Verde, no próximo domingo, né? Churrasco aí de costela ou fraldinha, aí você escolhe, né? Então, vai mandando a mensagem, ficha aí de um churrasco delicioso aí da comunidade, né? Sagrada Família, que acontece aí no próximo domingo, dia 26. Hoje eu tenho uma ficha pra você, ouvinte regional, tá? Vai mandando mensagem, vai se cadastrando e boa sorte pra cheirosa e também pro cheiroso ouvinte regional FM. Boa tarde, gostaria de participar do sorteio, né? Do churrasco. É a Gertudes, né? Do centro na audiência. Boa sorte. Boa tarde, Alex Santana, Josué do Parque das Araras, né? O botijão dourado que dura muito mais é da Zap Gás. Tá bom então, boa sorte, meu querido. Boa tarde, me coloca aí no sorteio do churrasco, né? É a Líria na audiência, lá do bairro Bandeirantes, ouvindo a programação da Regional, boa sorte. Me coloca aí no sorteio, né? Do espetinho do Léo. É a Sandra Fernandes da Silva, do bairro Parque das Américas, também ligadinho na programação, boa sorte. Oi, boa tarde, gostaria de participar do sorteio, né? Do churrasco. É a Neide Nascimento, do bairro Cerrado. Tá bom, então, abraço a você, boa sorte. Obrigadão pela audiência, pela companhia. Lindo esse filme, né? Se você não assistiu, então assiste. Nasce uma Estrela. Lady Gaga.

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1: Regional 3:44.
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2: Na Regional 3:48, meu amigo Rodrigo, pra você, boa tarde, meu querido. Obrigadão, tá? Pela audiência, também a Anícia, aquele abraço aí a vocês.

Quintou, bebezito! Minha amiga Sandra Silva, né? Mandou aqui pra gente um vídeo, rapaz. Eu acho que é quibe aí, né? Quibe ou é uma porção de carne frita com a cervejinha, rapaz. Negócio aí tá bom, hein, Sandra? Você tá doido, hein? Deu até fome essa hora, olha só, uma porçãozinha aí, uma cervejinha, ainda mais nesse calor, né? Jesus amado. É muito bom. Maria Francisca, do bairro Primavera, pra você, boa tarde, menina. Boa quinta-feira. Eu sou aí a Valdirene, né? Da chácara Casionato, me coloca aí no sorteio do churrasco. Quero dar pra minha mãe, né? Que vai estar de aniversário sábado, dia 25, né? Vai fazer 70 anos, dona Zenira. Um abraço aí pra senhora, né? Já felicidade. Então, sabadão, buscando mais uma rosa aí no Jardim da Vida, 70 anos, né? Que coisa boa, maravilha. Parabéns aí e muitas felicidades. Boa tarde, meu brother. Tudo na paz? Quero participar do sorteio, né? Do churrasco abençoado Quintona, né? Meu amigo Devaci na audiência, abraço a você, meu querido. Boa tarde, gostaria de participar do sorteio da Zap Gás, né? O melhor gás de Luque do Rio Verde, né? É o Marcelo na audiência, abraço a você, Marcelo, boa sorte, brigadão pela audiência, pela companhia com a Regional FM. 350.

0: Sensacional, maravilha, essa tarde gostosa de quinta-feira, né? Já estamos lá com o pezinho no final de semana, amanhã sexta-feira, meu Deus do céu. Meu amigo Roberto, boa tarde, meu querido.
1: Põe nós no sorteio aí, bebezito.
0: Deixa com nós.
1: Beleza, tamo na cidade de novo.
0: Que legal.
1: Ei, toca pra nós aí, Banquete de Lixo de Raul Seixas.
0: Toca aí no Naftalina.
1: Eu sei que pode, beleza? Estamos na expectativa de um fato novo aconteça, nós estaremos xindo pra vocês, beleza?
0: Falou, amigo Roberto, abraço a você, meu querido. Minha amiga Yara, né, me mandou aqui também um vídeo, rapaz, que tá preparando aí pra assar, né, um bolo aqui, né? É um bolo aqui, rapaz. Olha só que chique, rapaz. Ei, esse bolo aí é bom demais, né? Cueca virada. Você tá doido, hein? Com cafezinho, Jesus amado. É bom demais. Também a Yara, aí a toda essa família, meu amigo Nelson, né? Estão aí trabalhando e ouvindo a programação da Regional Sensacional. Boa tarde, quero participar do sorteio, né? Da Zap Gás, o botijão que dura muito mais. Já volto aí com o sorteio da ficha do churrasco aí no dia 26 de julho.

0: Grêmio visita o Bolívar no duelo de ida dos playoffs da Sul-Americana.
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0: O Grêmio começa nesta quinta-feira à noite definir o seu futuro na Copa Sul-Americana. A partir das 7 da noite, horário de Brasília, o tricolor sobe o morro de La Paz para visitar o Bolívar na altitude de 3.650 metros acima do nível do mar, no Hernando Siles, pelo duelo de ida dos playoffs do torneio. Para tentar minimizar os efeitos da altitude, a delegação gremista vai chegar a La Paz horas antes do jogo, após ficar hospedada em Santa Cruz de la Sierra, outra cidade boliviana que fica localizada a 400 metros acima do nível do mar. Sem Luiz Castro vetado da viagem por questões médicas, a equipe deverá ser mista, com mudanças em todos os setores, sendo comandada pelo auxiliar técnico Vitor Severiano.
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E aí, galera pet? Eu sou o Lineu Silva e é sempre uma alegria imensa estar aqui com você, sabe? Vamos juntos mergulhar num tema que todo mundo adora: os petiscos saudáveis para o seu amigo peludo. Muita gente pergunta o que pode dar de diferente para os hamsters, né? Então anota aí. Verdurinhas frescas são ótimas. Elas complementam a ração, que é a base da dieta. Pensa numa cenourinha, mas pouquinho porque tem açúcar, abobrinha, pepino, couve, alface romana, brócolis, ervilhas e até um pedacinho de abóbora e salsa. Lave bem, corte em pedacinhos pequenos do tamanho da orelhinha dele e ofereça fresquinhos. Retire o que sobrar depois de algumas horas para não estragar, tá bom? Esses alimentos trazem fibras, vitaminas e hidratação natural. Seu hamster vai amar fuçar e comer. É uma aventura para ele. E falando em bem-estar, lembra que pet precisa de rotina para se sentir seguro, viu? Horários certinhos para comer, passear, descansar. Isso ajuda a reduzir a ansiedade e melhora o comportamento. Fiquem bem, porque em breve o Momento Pet tá de volta, recheado de novas dicas e muito carinho pros seus bichinhos. Um abraço do seu amigo Lineu Silva e até a próxima!

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11: Meu Deus do céu, vamos viajar a partir de agora. Vamos matar a saudade nos anos 70, nos anos 80, nos anos 90 e comecinho de 2000, né? Muito bem, minha amiga Yara falou assim que tá fazendo sonho, né? Sonho e cueca virada, rapaz. Eita, isso é bom demais, hein? Você tá doido. Boa tarde, Alex Santana, é o Josué aqui do Parque das Araras. Quero participar, né? Do sorteio do churrasco. Valeu, abraço a você, boa sorte, meu querido. Mais mensagem, boa tarde, quero participar do sorteio do churrasco. É a Edilene Gonçalves da Chácara Casionato, é isso? Um abraço aí a vocês, muito boa sorte, obrigadão, tá? Pela audiência, pela companhia. Agora são 4:10, já volto aí com o sorteio pra você aí do da ficha do churrasco, pra você saborear churrasco aí no dia 26 de julho.

0: Muito bem, 4h14, saindo aqui a ficha do churrasco, deixa eu ver aqui certinho. Que nem o pessoal aqui primeiro, deixa eu ver quem tá comigo aqui essa tarde gostosa, aí de quinta-feira. Oi, Alan, boa tarde, meu querido.
1: Boa tarde, Alex Santana. Aqui fala é o Alan Júnior do bairro Jardim Primavera 2. Quero concorrer ao churrasco aí e demais prêmios aí. Valeu, uma boa tarde pra você da rádio aí, regional. Tá sensacional.
0: Obrigado, Alan. Boa sorte, meu querido. Enquanto o pessoal vai fazendo aqui a contabilização dos participantes, né? São bastante. Enquanto estão fazendo aqui a contagem, a minha equipe tá animada hoje aqui, né? Então, corre, corre aqui, meu Deus do céu. Boa tarde, quero participar do sorteio, né? É a Suzy na audiência. Boa tarde, Bezito. Boa tarde, amiga Flaviana na audiência. Abraço a você, boa sorte. Obrigadão, tá? Pela audiência, pela companhia aqui com a Regional. Tudo certo, equipe. Tudo certo aí? Tudo certinho, então? Posso começar? aperta o play. Isso. Agora sim. Vem aqui pra João Rocha da Paixão. O telefone dele é o 659-9987, final 38, lá do Águas do Cerrado. Faturou então aí a ficha do churrasco. Agora são 4h15. Boa tarde.

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14: 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Pra você, boa tarde. Tá de boa de quinta-feira. Até às 5, o bebê te faz companhia.

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1: Muito bem, você tá indo aí buscar aí a gurizada na escola? Já tá indo já, né? Tá indo o trânsito de Luca do Rio Verde. Daqui a pouquinho começa, né? É, meu amigo. Aí fica tudo condicionado, né? Meu Deus do céu, aí o bicho pega, né? Então vai com calma aí, tenha um pouquinho de paciência, porque daqui a pouquinho a hora do pico, né? A hora aí do rush, né? O bicho pega, né? Então, se você puder já ir adiantando, né? Pra ficar mais tranquilo, né? Legal, maravilha. Bebê, já tô aqui, ó, na fila da escola, né? Já tô aqui esperando o meu bebezito. Tá bom, então. É a Marciane lá do centro. Tá bom, então. Aí tá indo pegar o guti-guti dela, né? Tá certo, então. É o Pedrinho. Ah, que legal, maravilha. Ah, tá aí na porta da escola, né? Que legal, maravilha. Também o Capixaba também na audiência. Boa tarde, Capixaba. Também a Celiane, né? Berton, um abraço a você. Muito boa tarde. Obrigadão, tá? Pela audiência, pela companhia. Também na audiência, minha amiga Graciete, né? Que é? O nome que certinho aqui, a Geni, né? A Geni na audiência aí, abraço a você, Geni, muito obrigada pela audiência, pela companhia com a Regional FM, a número 1 de Lucas do Rio Verde. Amanhã, gente, amanhã tem sorteio pra você de uma porção de frango a passarinho e também sorteio de uma recarga de gás da Zap Gás, o botijão que dura muito mais aqui na programação da Regional FM.

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0: Regional 4:43.
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1: Muito bem, meus amores e minhas amoras, coisinha gostosinha do meu coração, bebezito vai virar o boné e vai dando pé. Tá chegando meu amigo aí, Altair Andeli, pra comandar aí o Top Sertanejo. Tchau, tchau, meus amores do rádio, coisinha gostosinha do meu coração. E já sabe, na minha ausência aí, ó, comporte-se.

0: Polícia prende pastor fake por usar dízimos de fiéis em bares de Mato Grosso.
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0: Um homem que se apresentava como pastor foi preso pela polícia após ser localizado com mandado de prisão em aberto em Boa Esperança do Norte na quarta-feira. Segundo a corporação, o suspeito também atuava como metalúrgico e era alvo de denúncias de moradores por supostos serviços não concluídos após receber pagamentos antecipados. De acordo com a PM, o homem teria rompido a tornozeleira eletrônica que utilizava na tentativa de dificultar sua localização pelas forças de segurança. O equipamento foi encontrado pelos militares durante uma busca na residência do suspeito, escondido dentro de uma caixa com a pulseira rompida. Ainda conforme a polícia, o suspeito oferecia serviços de metalurgia, cobrava valores para a compra de materiais, mas não entregava os trabalhos contratados. O prejuízo causado às vítimas não foi informado. As equipes chegaram até o homem após receberem informações sobre o mandado de prisão e denúncias relacionadas aos serviços inacabados. Durante as diligências, os policiais conseguiram identificar o suspeito e realizar a prisão. Segundo o cabo Francisco, da Polícia Militar, havia relatos de que o homem também se apresentava como pastor na cidade, frequentava bares durante a noite e gastava o dinheiro recebido de clientes e fiéis. A corporação também levantou a hipótese de que a tornozeleira tenha sido rompida para evitar que outras pessoas soubessem do monitoramento eletrônico. Após a prisão, o suspeito foi encaminhado para a Delegacia de Polícia de Sorriso, onde permanece à disposição da justiça para o cumprimento do mandado e a adoção das medidas legais.
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4: Alô você, aquele abraço, muito boa tarde, boa tarde, boa tarde para você, meu amigo, para você, minha amiga. Olha nós aí de novo. Estamos chegando para mais uma edição do meu, do seu, do nosso programa Top Sertanejo aqui na Regional FM. Hoje é quinta-feira, né? Quinta-feira, 23 de julho de 2026. A partir de agora nós vamos ficar juntos até as 8 horas da noite aqui na programação da Regional FM com o melhor da moda sertaneja, atendendo você sempre através do nosso WhatsApp 99607-1705. A partir de agora você manda o seu WhatsApp para mim aqui nesse número aí, ó, 99607-1705. E no final do programa de hoje eu vou sortear aqui mais um ingresso para o churrasco da igreja Sagrado Coração, a Sagrada Família, né, Altair? Da igreja Sagrada Família. Vai ter grande churrasco no próximo domingo e eu tenho um ingresso para sortear para você aqui no programa. Então você manda para mim aqui 99607-1705 dizendo que você quer concorrer e no final do programa nós vamos fazer o sorteio aqui, né? 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Vem comigo até às 8 da noite na Regional FM.

0: Obrigado. Boa noite, gente.
1: Esse é um momento muito especial em nossas vidas e é um prazer dividir este momento com vocês.
0: 30 anos, hein, Zé?
1: Pois é, Duval. Parece que foi ontem, né?
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1: 5:21.
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1: Que legal, né? A hora certa, agora são 5:28, 5:28 na Regional FM, programa Top Sertanejo. Mandar um abraço aqui pro meu amigo Malaquias, tá de rádio ligado, tá no trânsito, né? Tá rodando pelas ruas da cidade, ouvindo nós aí, né? Querendo concorrer o ingresso aqui também, né? Ingresso pro churrasco do próximo domingo, vai ser lá na Igreja Matriz, né? É, o churrascão vai ser lá no pavilhão da Igreja Matriz, né? Nossa Senhora do Rosário de Fátima, mas a festa é para angariar fundos, né? Para construção da nova igreja aqui do bairro Parque das Emas. Né? É, Sagrada Família, a Igreja Sagrada Família aqui no Parque das Emas. Vai ter carreata dos caminhoneiros, domingo, bênção dos caminhões, bênção dos carros. Vai ter Santa Missa Campal a partir das 6 horas da manhã. É, tá todo mundo convidado, viu? E daqui a pouquinho, no final do programa, eu vou sortear um espetão de carne, né? É R$150 o ingresso. É, fraldinha ou então uma costela, né? Você escolhe. Deixa eu mandar um abraço aqui pra Dona Lourdes. Dona Lourdes Mors, na audiência do programa.
4: Boa tarde, amigo.
1: Boa tarde.
4: Quero participar do sorteio do churrasco também.
1: Aham.
4: Se você pode me colocar no sorteio, agradeço, tá bom?
1: Claro, já.
4: Obrigada.
1: Já tá concorrendo, né? Quem mais aqui? O Nunes, tá de rádio ligado. Boa tarde, quero concorrer o churrasco da igreja Sagrada Família, Edmar da Conceição Silva, do Jardim Primaveras, né? Aquele abraço, muito obrigado pela audiência. Quem mais aqui? O Sebastião do Centro, tá de rádio ligado comigo, quero concorrer o churrasco também. O Noriel lá na Fazenda Pérola, como é que vai? Tudo bem? Tudo certo? Grande abraço aí pro Nori, pra toda a família, obrigado pela audiência lá na Fazenda Pérola. Sou o Jackson e queria participar do sorteio do churrasco, né, Jackson?
4: Se você pode me colocar no sorteio, agradeço, tá bom?
1: Agora entendi. Legal, ele tava gravando o áudio, pegou o áudio aqui da... anterior aqui. Valeu, Jackson. Aquele abraço, tá concorrendo já, né? Obrigado pela audiência aqui na programação da Regional. Agora são 5:30.

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1: 32 graus.
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9: Legal, né? A hora certa, agora são 5:48, 5:48. Deixa eu mandar um abraço aqui pro seu Wilson Kurt, tá na audiência do programa, né? Só lembrando que os ingressos que nós estamos sorteando aqui, né? Quem disponibilizou pra gente aqui foi o pessoal da comissão organizadora aí do da carreata dos caminhoneiros, né? Que vai ocorrer no próximo domingo, né? Durante a festa, né? Ah, que legal, né? E aí o seu Wilson, o pessoal lá aí da comissão organizadora disponibilizar pra gente sortear aqui os ingressos. Nós vamos sortear um hoje, né? Hoje tem mais um ingresso de churrasco para você participar aqui da programação da regional. É fácil. 996-01-1705, manda o seu recado. No final do programa a gente sorteia, né? Deixa eu mandar um abraço aqui pra Mari Lúcia, tá na audiência do programa, ouvindo o programa Top Sertanejo. É, quero participar do sorteio. Valeu, Mari Lúcia, aquele abraço pra você. Jodail da Fazenda Pérola, tudo bem, Altair, com você? Quero participar do sorteio do ingresso pro churrasco. A Jodail Silva da Fazenda Pérola, na audiência do programa. É, me chamo Alan Júnior, aqui no bairro Jardim Primaveras, e quero concorrer também. Valeu, Alan, aquele abraço pra você, né? Quem mais gente aqui, ó? É, aqui é o Goiano, quero participar do sorteio do churrasco. Toca para nós aí uma do Zezé de Camargo e Luciano. É, boa noite, quero participar do sorteio do churrasco da comunidade Sagrada Família. Se possível, tocar a música com Marcos Paulo e Marcelo, aprendi com você. É, Leonida Mariano, né? Ah, legal, valeu, aquele abraço. É, vou procurar essa moda aqui, né? Boa tarde, tudo bem? Meu nome é Cristiane Rodrigues da Silva, gostaria de participar do sorteio, toca uma música do Amado Batista pra nós aí, né? A Bárbara Gabriele tá na audiência, querendo participar também do sorteio do churrasco, toca uma do Amado Batista pra nós aí, pode ser Folha Seca. Valeu, aquele abraço. A Celiane Berton tá na audiência também, ouvindo nós. Me coloca no sorteio do churrasco do bairro Jardim Europa, Celiane Berton. Abraço aqui também pra Selma de Paula. Boa tarde, Altair. Quero participar do sorteio do churrasco. Toca a próxima música pra nós que estamos na escuta. É Vera Macedo na audiência. Quero participar do sorteio dos prêmios. Oferecendo música pra vocês aí da rádio e também pra todos os ouvintes. É a Vera Macedo do bairro Bandeirantes. A Marilene Vieira da Mota do bairro Parque das Américas me coloca no sorteio do churrasco. Quem mais aqui tá participando comigo aqui? Silvio Gomes, do bairro Primaveras, querendo concorrer também o churrasco. Valeu, aquele abraço para vocês aí, ó. Guilherme Santiago no Top Sertanejo.

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1: 4 jogos marcaram a retomada do Campeonato Brasileiro da Série A na noite de ontem. O líder Palmeiras foi a Curitiba e venceu o Curitiba do Couto Pereira por 3-1. Maurício, que defendeu a seleção paraguaia na Copa do Mundo, marcou 2 vezes e Ramon Sosa completou o placar. Paulo Roberto fez o gol do Curitiba. O Atlético Paranaense derrotou o São Paulo jogando no Morumbi por 2-1. Leozinho foi o autor dos 2 gols do Furacão. Arthur descontou para o São Paulo. O Cruzeiro, jogando no estádio Beira-Rio em Porto Alegre, derrotou o Internacional por 2-1. Caio Jorge e Matheus Pereira marcaram os gols do Cruzeiro. Carboneiro descontou para o Internacional. Em Chapecó, na Arena Condá, o Flamengo goleou a Chapecoense por 4-0, com destaque para o centroavante Pedro, que marcou 2 vezes. Rafael Thierry contra e Lohan completaram o placar. O detalhe interessante dos 4 jogos de ontem à noite foi que os 4 visitantes venceram as partidas.
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6: Olha a hora, olha a hora certinha, agora são 18:10, 6:10 aqui na Regional FM, que beleza, né? Estamos começando a segunda hora do programa Top Sertanejo desta quinta-feira aqui na Regional. Até às 8 da noite você pode participar comigo aqui através do nosso 996071705. No final do programa nós vamos sortear aqui um espetão de carne lá da festa, né? Da festa que vai ser realizada no próximo domingo, festa da Comunidade Sagrada Família, né? E quem doou os ingressos para a gente sortear aqui foi a comissão organizadora da carreata, né? Que vai ter, claro, a bênção dos caminhões, né? Dos caminhoneiros aqui no próximo final de semana, carreata, começando ali aonde vai ser construída a igreja Sagrada Família, indo até lá na igreja matriz, né? Tá certo? Vamos que vamos aqui na programação da Regional FM. Deixa eu ver quem é que tá de rádio ligado comigo aqui, o Capixaba tá na audiência do programa, valeu, aquele abraço. Paulo Adalberto Ribeiro, manda uma música do Felipe Falcão para nós, estamos aqui na escuta e quero participar do sorteio também. A Isabel do bairro Bandeirantes gostaria de participar do sorteio, toca uma da Fátima Leão para nós aí. Quem mais aqui, ó? Boa tarde, gostaria de participar do sorteio do churrasco. Tamara Andressa da Costa, aqui do Mercado do Produtor, na Avenida Goiás, manda música para todos os feirantes e os clientes ligados na Regional FM. Aquele abraço, muito obrigado pela audiência na programação da Regional.

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5: São 6 horas, agora 30 minutos, 18h30. Boa noite para você que tá de rádio ligado comigo agora, ouvindo a programação da Regional. Tava trabalhando, chegou em casa agora há pouco, na sintonia da programação, aquele abraço, obrigado pela audiência.
6: Ouço comentário.
5: É, você que tá no trânsito, tá circulando pelas ruas da cidade, tá ouvindo nós, tá encerrando a noite com a gente. Deixa eu ver quem é que tá de rádio ligado comigo aqui, quem é que tá mandando o recadinho aqui para nós, deixa eu ver aqui, a Adélia, né? Adélia, isso mesmo, Adélia do Cidade Nova, quero participar do sorteio, abraço, obrigado pela audiência, quem mais aqui, ó, boa tarde, manda uma música para nós aqui, a Rose Santiago na sintonia do programa, muito obrigado pela audiência na programação da Regional FM. O Santo Matias, querendo concorrer o sorteio do ingresso também, ele mora no bairro Bandeirantes. A Ellen Carla, boa noite, quero concorrer o churrasco. Ellen Carla Soares Fernandes, do bairro Alvorada. O Genuir Machado está na audiência na Fazenda Bunareto. Me coloca no sorteio do churrasco, estamos acabando a colheita do milho, aí sim, né? Volney Ludwig Maier, no Jardim das Palmeiras, querendo participar do sorteio também. A Carmen tá na audiência do programa no bairro Bandeirantes, querendo concorrer o churrasco. E aí vai, né? Muita gente querendo ganhar o churrasco aqui no programa Top Sertão.

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3: 28 graus.
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Eita, nós! Olha a hora certa, agora são 6:49, 18:49. Esse é o programa Top Sertanejo aqui na Regional FM nesta quinta-feira. Daqui a pouquinho eu vou sortear aqui um ingresso para a festa que acontece no próximo final de semana. Deixa eu falar para você aqui o seguinte, ó. 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E eu tenho certeza que você não vai ficar fora dessa, você não vai perder, né? Com certeza não. Morena bonita. Manda um abraço aqui, deixa eu ver aqui, ó, boa noite, Altair, toca a loira do carro branco, Daniel, quero participar do sorteio do churrasco, abençoada noite. Ah, é o Devarci, né? É o Devarci, da Ângelo Casonato, né? Que beleza, aquele abraço, muito obrigado pela audiência, aqui na programação da Regional, pedindo pra mim tocar aqui a loira do carro branco do Daniel, né? Boa tarde, quero concorrer o churrasco, é a Jaqueline Rodrigues da Fazenda Santa Teresa em Groslândia, na audiência do programa. 6:52 em Lucas do Rio Verde, no Top Sertanejo, tem Mato Grosso e Matias.

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1: São 7 horas, agora 8 minutos, 7 e 8. Última hora do programa Top Sertanejo desta quinta-feira. Deixa eu mandar um abraço aqui pro Sebastião Gregório do Imperial, quero concorrer o churrasco, né? Valeu, aquele abraço, muito obrigado pela audiência. O Irismar Almeida do Tensler Júnior tá na audiência do programa também para concorrer o churrasco, né? Meu amigo José Andrade, o Kiko, manda uma música para nós aqui na JZ, o Kiko e a dona Zélia, bota nós no sorteio e manda uma música do milionário José Rico, né? Que beleza, aquele abraço aí pro Kiko. Quem mais tá de rádio ligado comigo aqui, ó, boa tarde, quero concorrer ao Vale Churrasco, o Ezequiel Fabiano da Fazenda Santa Teresa, né? Valeu, mandou de novo aqui, né? Tá concorrendo. Boa noite, meu nome é Clodomir Ferreira dos Santos e gostaria de participar do sorteio oferecendo a próxima música para Jacinta. Quem mais está de rádio ligado com a gente aqui? A Eva Maria. Boa noite para a dona Eva Maria na audiência do programa, querendo concorrer também. Adelaide do Primaveras. Boa noite, Adelaide. Quero participar do sorteio do churrasco. Valeu, né? 7 horas 10 minutos, 19:10 na Regional FM. Vamos trazer o Vitor e Léo agora na programação da Regional.

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7h28 agora, né? 19h28, o programa Top Sertanejo. Deixa eu mandar um abraço aqui, né? Deixa eu ver quem é que tá participando comigo aqui ainda. É o Valdemir José Vieira, tá na audiência do programa, querendo concorrer o churrasco. E o João Pereira, isso, boa noite. Se possível, toca a música da Fátima Leão, né? Valeu, aquele abraço. Muito obrigado pela audiência aqui na programação da Regional FM. Vamos que vamos aqui, ó. Henrique e Claudinho no Top Sertanejo.

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4: Legal, a hora certa agora são 7:47, 7:47, reta final do programa Top Sertanejo. Quem vai levar o churrasco hoje, né? O churrasco lá da festa da Igreja Sagrada Família, que acontece no próximo domingo, aqui em Lucas do Rio Verde, tem grandiosa festa, para arrecadar recursos para começar, né? A construção da Igreja Sagrada Família no bairro, Parque das Emas. E quem tá levando o ingresso hoje, tá saindo aqui pro Lucas do bairro Bandeirantes, né? O Lucas do bairro Bandeirantes tá levando o ingresso, o telefone dele é o 99843-16 mais alguma coisa, né? Pode passar aqui na rádio para retirar o ingresso e bon appetite, né? Tá certo? Amanhã tem mais, né? Amanhã nós vamos sortear mais um ingresso, amanhã é sexta-feira, e sábado na bandinha tem mais um para você concorrer, beleza? Grande abraço para todos vocês, obrigado pela audiência. Vem aí a Voz do Brasil, eu volto amanhã.

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1: Está no ar a Voz do Brasil. As notícias do governo federal que movimentaram o país no dia de hoje.
2: Olá, boa noite.
3: Boa noite para você que nos acompanha em todo o país.
2: Quinta-feira, 23 de julho de 2026.
3: E vamos ao destaque do dia.
2: Governo contesta a decisão dos Estados Unidos de impor nova tarifa de 12,5% a produtos brasileiros.
3: E diz que o Brasil é reconhecido na Organização Internacional.